0: que vai beneficiar os motoristas que trabalham e assumem riscos sem a proteção da CLT. Crédito concedido a juros mais baixos e que vale também para taxistas. Com o Move, táxis e aplicativos, vai ser possível comprar carros novos, de até R$ 150 mil, reais, alinhados com a sustentabilidade. Veículos flex, híbridos flex, elétricos ou exclusivamente movidos a etanol e de montadoras habilitadas no programa Mover. Para acessar os motoristas por aplicativo, tem de ter cadastro ativo há pelo menos 12 meses e ao menos 100 corridas no mesmo aplicativo. Para os taxistas, basta estar registrado em atividade e toda a economia sai ganhando, como destacou o vice-presidente Geraldo Alckmin.
1: Vai ganhar com isso o emprego, a indústria automotiva fabricando e vendendo veículos, o comércio, as concessionárias movimentam a economia, ganha o consumidor com segurança automotiva.
0: Além do crédito, novas regras para modernizar e simplificar a rotina de mototaxistas, motoboys e entregadores sobre duas rodas, incluindo o fim da obrigatoriedade do curso de motofretista, explica o ministro da Secretaria-Geral da Presidência da República, Guilherme Boulos.
2: A medida provisória hoje, ela vai acabar com a obrigatoriedade do curso do motofretista, com a obrigatoriedade da placa vermelha e com a obrigatoriedade do mínimo de 21 anos para trabalhar de motofrete.
0: Para o presidente Lula, um Move, táxis e aplicativos vai melhorar a vida principalmente daqueles que hoje alugam veículos para poder trabalhar.
3: É o seu patrimônio que vai sobrar para o seu filho, que vai sobrar para a sua mulher, que vai sobrar para a sua filha, e você pode vendê-lo a hora que você precisar vender para mudar de profissão. Essa é a diferença.
0: As linhas vão estar disponíveis a partir do dia 19 do mês que vem via BNDES. Para os homens, juros de 12,6% ao ano. Para as mulheres, 11,5%. A primeira parcela só daqui a 6 meses. Reportagem Vanessa Casalino.
4: O setor da construção civil é um dos motores da economia brasileira.
5: Além de movimentar a indústria e o comércio, ele gera milhões de empregos e ajuda a reduzir o déficit habitacional no país.
4: Durante a abertura do encontro da construção civil, o Minha Casa Minha Vida foi destacado pelo presidente Lula.
6: 2.840.000 contratos imobiliários foram assinados entre 2023 e março deste ano pela Caixa Econômica Federal. E o programa Minha Casa Minha Vida já representa mais da metade dos lançamentos e vendas de imóveis no país. Durante o Encontro Internacional da Indústria da Construção, que reuniu empresários e governo em São Paulo, o presidente Lula destacou os avanços do programa e os impactos do setor para o país.
7: 171 mil contratos do Minha Casa Minha Vida, FGTS, apenas no primeiro trimestre de 2026. 93% mais do que no mesmo período de 2023. A Caixa tem uma carteira de crédito imobiliário de 966 bilhões e 200 milhões. Isso significa 7,2% do PIB brasileiro, 68% do total do mercado imobiliário nacional.
6: O ministro das Cidades, Vladimir Lima, destacou que o programa Minha Casa Minha Vida fez o Brasil atingir o menor déficit habitacional da série histórica, caindo de 10% na década de 1990 para 7,2%. Isso significa que mais pessoas possuem casa própria e moram em locais com qualidade de vida.
8: O programa Minha Casa Minha Vida se transformou num programa que ele traz inclusão social. E mais do que isso, é mais do que tijolo, é mais do que cimento. Ele gera emprego, ele gera renda, ele inclui as pessoas, ele traz dignidade, ele traz qualidade de vida para as pessoas.
6: A cooperação mútua movimenta anualmente cerca de 800 bilhões de reais na economia nacional, entre recursos públicos e privados. Esse montante consolida a articulação entre o governo federal e a iniciativa privada como uma das principais forças de desenvolvimento do país. O programa Minha Casa Minha Vida já conta com mais de 300 bilhões de reais em investimentos. Além da construção de moradias, os recursos também são destinados a obras de saneamento, urbanização e mobilidade urbana. Reportagem Dima Soldi.
5: A abertura da Marcha Brasília em Defesa dos Municípios foi realizada hoje na capital do país.
4: O vice-presidente Geraldo Alckmin participou e falou sobre a importância de descentralizar políticas nacionais para fortalecer os governos locais.
5: E ainda ressaltou as políticas do governo do Brasil para atender os municípios brasileiros.
9: É a 27ª edição da Marcha dos Prefeitos, que este ano trouxe para Brasília mais de 15 mil gestores locais. O encontro, promovido pela Confederação Nacional de Municípios, é um dos maiores eventos municipalistas da América Latina e tem como tema "O Brasil que dá certo nasce nos municípios". O vice-presidente Geraldo Alckmin participou da abertura e falou sobre a importância do movimento, que há quase 3 décadas é uma das vozes da sociedade brasileira.
10: A marcha dos prefeitos é a marcha do municipalismo, num país que é o 5º maior país do mundo, com 5.569 municípios. É fundamental descentralizar, fortalecer governo local, onde as pessoas vivem. O governo local enxerga os problemas porque convive com eles, sente as suas necessidades.
9: A Marcha dos Prefeitos é realizada anualmente. O evento vai até dia 21, próxima quinta-feira. Prefeitos, vereadores e autoridades vão discutir temas de interesse dos 5.569 municípios brasileiros. Reportagem Luciana Colares de Holanda.
4: Mais 262 famílias nos municípios de Juiz de Fora e Ubá, na Zona da Mata de Minas Gerais, receberam a parcela única do Auxílio Reconstrução nesta terça-feira.
5: O benefício, no valor de R$ 7.300, é destinado a moradores que tiveram perdas materiais devido às chuvas que atingiram a região no fim de fevereiro.
4: De acordo com o Ministério da Integração e do Desenvolvimento Regional, até agora, 3.093 famílias afetadas pelas chuvas já foram atendidas com esse auxílio.
5: Mudanças nos empréstimos consignados para beneficiários do INSS.
4: Novas medidas de segurança e aumento do prazo para pagamento da dívida são algumas das novidades que começaram a valer a partir de hoje.
11: Para combater fraudes no sistema do INSS, estão em vigor as regras atualizadas para aposentados e pensionistas contratarem empréstimos consignados por meio do site ou aplicativo do Instituto. A partir de agora, será necessário validar a operação por meio da biometria facial, como explica a presidente do INSS, Ana Cristina Silveira.
12: Após solicitar o crédito junto ao banco, o beneficiário recebe a proposta no aplicativo Meu INSS com status pendente de confirmação e tem até 5 dias para confirmar a operação por reconhecimento facial.
11: O prazo de pagamento do empréstimo também foi ampliado para 108 meses. Com essa medida, quem possui consignado do INSS terá 1 ano a mais para quitar a dívida, além de poder começar a pagar a primeira parcela após 3 meses do contrato. A presidente do INSS explica também as mudanças nas margens dos empréstimos.
12: Parte da margem do empréstimo reservada ao cartão benefício e ao cartão consignado poderá ser utilizada para a contratação de empréstimos consignados, observando o limite global de 40% para benefícios previdenciários e 35% para benefícios assistenciais.
11: Na avaliação do presidente da Associação dos Aposentados e Pensionistas de Volta Redonda, no Rio de Janeiro, Geraldo Vida, essas mudanças vão trazer mais segurança para um público que sofre tentativas constantes de golpe.
13: Olha, eu tenho certeza que essas novas regras, elas vão ser muito importantes para evitar a quantidade de fraudes que os aposentados, e principalmente os aposentados nossos associados, têm sofrido com essa modalidade de empréstimo que o governo fez para beneficiar as pessoas em que está acabando se prejudicando porque as fraudes são muito frequentes e são muito grandes e perigosas.
11: Caso a biometria não seja confirmada, o empréstimo não será concedido. No site do INSS, na opção Extrato Empréstimo Consignado, será possível conferir os contratos aprovados. Com locução de Raquel Mariano, reportagem Graziele Bezerra.
5: Crianças e adolescentes contam com um novo mecanismo de proteção.
4: O governo do Brasil oficializou hoje a Política Nacional de Prevenção e Combate ao Abuso e Exploração Sexual.
5: A medida foi publicada no Diário Oficial da União e visa garantir atendimento especializado às vítimas e famílias.
4: E ainda dá maior agilidade ao processo de responsabilização dos agressores.
14: O governo do Brasil oficializou nesta terça-feira a Política Nacional de Prevenção e Combate ao Abuso e Exploração Sexual da Criança e do Adolescente. A medida foi publicada no Diário Oficial da União por meio de portaria assinada pelo Ministério dos Direitos Humanos e da Cidadania. A política prevê atendimento especializado às vítimas e às famílias, fortalecimento das redes de proteção e integração entre os sistemas de saúde, assistência social, justiça e segurança pública. O texto também determina que os processos de escuta de crianças e adolescentes vítimas de violência respeitem os procedimentos previstos no Estatuto da Criança e do Adolescente, para evitar a revitimização. Entre os objetivos da iniciativa estão o combate à exploração sexual, a ampliação das ações preventivas e a responsabilização mais rápida dos autores dos crimes. A política também prevê campanhas permanentes de conscientização e ações educativas para enfrentar práticas culturais que naturalizam a violência sexual. A implementação será feita de forma articulada entre União, Estados, Distrito Federal e municípios, com coordenação do Ministério dos Direitos Humanos e da Cidadania. Claudimário Carvalho, para a Voz do Brasil.
5: A proteção a crianças e adolescentes também passa pelo ambiente digital.
4: Se você tem menores em casa, sabe o desafio que é controlar o que eles acessam pelo celular.
5: Para ajudar nessa missão, uma das medidas já aprovadas pelo governo do Brasil aumentou a classificação do YouTube, que agora não é recomendado para menores de 16 anos.
4: A decisão levou em conta parâmetros como conteúdos de violência extrema, nudez e apologia ao uso de drogas.
15: A advogada Tatiana Costa é mãe do Matheus, de 10 anos. Ela conta que, como toda criança, ele tem demonstrado um interesse crescente pelo ambiente digital. Mas o acesso é por tempo limitado e com muita parcimônia.
16: Uma criança de 10 anos, ela não tem cognição para filtrar um vídeo que está passando no YouTube. Porque são vídeos muito rápidos, com muita informação, muito colorido, muito ágeis, que a cabeça da criança não processa, não filtra aquilo que ela está vendo. Então, isso eu acho muito perigoso.
15: Para ajudar e proteger crianças e adolescentes de conteúdos inapropriados no ambiente digital, o governo do Brasil tem adotado uma série de medidas. No início deste mês, a plataforma de compartilhamento de vídeos, YouTube, foi reclassificada como não recomendada para menores de 16 anos, acima da indicação anterior de 14 anos. O secretário nacional de Direitos Digitais, Vitor Oliveira Fernandes, explica o que motivou a decisão.
17: Dentro dessa plataforma, tem crescido bastante conteúdos que vão de cenas de violência, tortura, mutilação, homicídio. Há muitos conteúdos que também envolvem consumo de substâncias lícitas e ilícitas, vídeos que mostram em parcerias de influenciadores com outros serviços que são serviços restritos para maiores de 18 anos, como, por exemplo, serviços de casas de apostas.
15: A classificação indicativa tem caráter informativo e é destinada a pais responsáveis e à sociedade em geral. O agente da Polícia Civil do Distrito Federal e chefe da Seção de Investigação de Crimes Cibernéticos contra Crianças e Adolescentes, Roberto Vitor, destaca os crimes mais comuns envolvendo menores no ambiente digital.
18: Por padrão, o que mais nos preocupa enquanto polícia é uma espécie de aliciamento progressivo é o acesso às crianças e adolescentes, a criação de uma cultura de segredo, e isso induz as crianças em erro para que elas, de alguma forma, sejam estimuladas a especificamente produzir conteúdo íntimo, fotos ou vídeos.
15: Além do YouTube, outras redes já haviam passado por ajustes na classificação indicativa. TikTok e Kawai, por exemplo, também foram reclassificadas para 16 anos. As mudanças fazem parte do Estatuto Digital da Criança e do Adolescente, sancionado pelo presidente Lula em setembro de 2025, com medidas voltadas à segurança online, proteção de dados, prevenção de riscos e responsabilização de plataformas por conteúdos ilícitos e práticas abusivas. Reportagem Gabriela Noronha.
5: E em tempos de telas, todo cuidado é pouco com crianças e adolescentes.
4: Para ajudar os responsáveis nessa missão, a população conta com um guia sobre o uso dos dispositivos digitais na infância e adolescência.
5: O guia orienta, por exemplo, sobre os riscos do uso excessivo de telas.
19: A estudante Esther Vitória de Almeida, de 13 anos, aprendeu na prática que a superexposição nas redes sociais pode ser perigosa. E depois de ser abordada por perfis suspeitos na internet, bloqueou a conta para que somente pessoas conhecidas tivessem acesso às suas postagens.
20: Muita gente muito mais velha começava a me seguir, começava a falar coisa, e é perigoso isso para quem... não entende, né? Falei para os meus pais, cheguei a falar para minha mãe, removi, mas eu acho que nem todo mundo tem essa mesma visão.
19: Dados do Comitê Gestor da Internet no Brasil apontam que 25 milhões de crianças e adolescentes acessam a internet no país e 98% deles usam o celular para se conectar. Mais de 80% têm perfis em redes sociais. E de olho na segurança das crianças e adolescentes, a Bruna Bezerra, professora de arte da escola em que a Esther estuda, começou um projeto para que alunos tivessem um olhar mais crítico ao navegar no mundo digital.
21: Para eles estarem consumindo um conteúdo verídico, tá ali verificando também em relação às fake news, se aquele conteúdo de fato vai ser sadio, né, para o conhecimento deles, incentivando essa prática do bom uso.
19: E para ajudar pais, responsáveis e educadores nesta missão, o governo do Brasil lançou um guia sobre o uso dos dispositivos digitais na infância e adolescência. O documento orienta, por exemplo, sobre os riscos do uso excessivo dos aparelhos, como atraso no desenvolvimento, sedentarismo e aumento nos níveis de ansiedade. O guia traz ainda informações sobre o tempo de tela adequado para cada idade. Crianças de 2 anos, por exemplo, não devem ser expostas a telas. Já para aquelas de 11 a 17 anos, a recomendação é de no máximo 3 horas diárias. O documento também reúne informações sobre a faixa etária ideal para cada conteúdo, direito à privacidade, educação midiática e uso pedagógico da internet e dos celulares. Ana Ungari Dalfobro, coordenadora-geral de Tecnologia e Inovação Básica do Ministério da Educação, explica a importância deste guia para a formação digital nas escolas.
22: Foi um material muito rico, construído pelo governo federal, com contribuição também da sociedade civil, e vem orientando muito as escolas a usarem ele exatamente como uma referência dentro desse tema de uso equilibrado das tecnologias digitais por crianças e adolescentes. Então foi um material pensado para as famílias, para os educadores, mas também para a sociedade de uma forma geral e para as empresas.
19: O Guia de Uso de Dispositivos Digitais está disponível na página da Secretaria de Comunicação Social do Governo do Brasil em www.gov.br/secom. Reportagem Graziele Bezerra.
4: E as políticas para a infância e juventude alcançaram 264 bilhões e 200 milhões de reais.
5: É o que aponta o relatório da Agenda Transversal Crianças e Adolescentes, divulgado pelo Ministério do Planejamento e Orçamento.
4: Do total, cerca de 121 bilhões de reais foram destinados à primeira infância, com a melhoria de infraestrutura de creches e a construção de novas unidades.
5: Já os recursos para a educação de crianças e adolescentes chegaram a 60 bilhões e 500 milhões de reais. E a saúde alcançou cerca de 7 bilhões e 500 milhões de reais.
4: Mudanças na Política Nacional de Avaliação e Exames da Educação Básica.
5: Entre as novidades está a inscrição automática de concluintes da rede pública no Enem, o Exame Nacional do Ensino Médio.
4: Um dos objetivos é integrar o Enem ao SAEB, o Sistema de Avaliação da Educação Básica, que avalia o ensino no país.
1: O Ministério da Educação publicou novas normas complementares para execução da Política Nacional de Avaliação e Exames da Educação Básica. Entre as novidades está a integração do Enem ao SAEB com ações voltadas à ampliação do acesso e da participação dos estudantes no exame. Com a mudança a partir da edição de 2026, os concluintes da rede pública terão inscrição automática no Enem. O estudante deverá apenas confirmar a participação e selecionar opções como a língua estrangeira da prova e eventuais recursos de acessibilidade. Outra medida prevê ampliação dos locais de aplicação do exame em cerca de 10 mil escolas. Com isso, a estimativa é que 80% dos estudantes concluintes da rede pública realizem a prova na própria escola onde estudam. As iniciativas reforçam o papel do Enem como instrumento de avaliação da educação básica e de ampliação de oportunidades educacionais. A meta do Ministério da Educação é alcançar em 2026 pelo menos 70% de participação dos concluintes dos locais de aplicação do exame em cerca de 10 mil escolas. Com isso, a estimativa é que 80% dos estudantes concluintes da rede pública realizem a prova na própria escola onde estudam. As iniciativas reforçam o papel do Enem como instrumento de avaliação da educação básica e de ampliação de oportunidades educacionais. A meta do Ministério da Educação

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1: E foi deflagrada a nova fase da operação com foco no combate à comunicação do crime organizado em presídios.
2: A ação foi realizada ao mesmo tempo em 15 estados e integra o programa Brasil contra o Crime Organizado.
1: O principal objetivo é retirar celulares e outros itens proibidos das unidades prisionais, interrompendo comunicações ilícitas realizadas de dentro dos presídios.
2: Ao longo da semana, a operação acontece em unidades prisionais a partir de critérios estratégicos e de inteligência definidos pelas Forças de Segurança Pública.
1: A Operação Mute integra o programa Brasil contra o Crime Organizado, lançado pelo governo do Brasil na última semana.
2: Desde 2023, já foram retirados quase 8 mil aparelhos celulares das unidades penitenciárias.
1: E essas foram as notícias do governo do Brasil.
2: Uma realização da Secretaria de Comunicação Social da Presidência da República.
1: Com produção da empresa Brasil de Comunicação.
2: Fique agora com as notícias do Poder Judiciário e do Congresso Nacional. Uma boa noite.
1: Boa noite para você e até amanhã.
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5: Primeira turma do STF decide que é competência da Justiça do Trabalho julgar a ação que envolvia normas de medicina do trabalho.
6: Acordo entre CNJ e DPU visa proteger órfãos do feminicídio.
5: Quatro legendas exibem propaganda partidária nesta semana.
6: Boa noite, eu sou Marcela Luiza.
5: E eu sou Walter Lima.
6: É competência da Justiça do Trabalho julgar ação que envolva normas de saúde, higiene e medicina do trabalho.
5: O entendimento é da primeira turma do Supremo Tribunal Federal, Marta Ferreira.
7: O caso concreto envolve uma ação proposta pelo Ministério Público do Trabalho contra o Estado do Amazonas, cuja pretensão era observância e o cumprimento das normas de higiene e segurança dos trabalhadores vinculados ao Hospital Regional de Eirunepé. Em discussão, saber se é competência ou não da Justiça do Trabalho julgar esse processo.
8: Mas a maioria da primeira turma entendeu que, em se tratando de ação que versa sobre o cumprimento de normas de saúde, higiene e medicina do trabalho, como é o caso do processo em análise, a competência é da Justiça do Trabalho, seguindo o voto do relator, o ministro Flávio Dino.
6: Em evento realizado no STF, no Dia Nacional da Defensoria Pública, o Conselho Nacional de Justiça e a Defensoria Pública da União assinaram um acordo para proteger órfãos do feminicídio.
5: O CNJ vai recomendar aos tribunais estaduais que comuniquem às defensorias a existência de filhos vítimas desse tipo de crime para agilizar o pagamento da pensão especial prevista em lei.
6: Para o presidente do STF e do CNJ, ministro Edson Fachin, a parceria é importante para garantir a proteção de crianças e adolescentes.
5: Fachin também destacou que o acordo vai ampliar mecanismos de busca ativa e de acolhimento institucional.
6: Prova obtida legalmente em ação civil pode ser usada em investigação criminal, mesmo com extinção do processo original, sem julgamento do mérito.
5: Esse posicionamento é do STJ. Fátima Uchoa.
9: Uma gestora de investimentos pediu compartilhamento com inquérito da Polícia Federal de dados eletrônicos apreendidos em ação civil. Antes da efetivação da medida, a ação civil foi extinta sem resolução do mérito por ausência de interesse de agir. E o juízo criminal suspendeu o compartilhamento até uma definição final na esfera civil. A gestora impetrou o mandado de segurança, mas o TRF3 negou o pedido. No STJ, a maioria da sexta turma deu provimento ao recurso, considerando que a extinção da ação não torna automaticamente a prova inválida, já que não houve reconhecimento de ilicitude, nulidade ou irregularidade na obtenção do material. O voto que prevaleceu foi o do ministro Sebastião Reis Júnior.
6: Mais um dia de mutirão na Ilha do Marajó.

0: Este foi no município de Melgaço.
1: Justiça do Trabalho leva serviços a moradores da região. Luma Soares.
2: Neste segundo dia, foram promovidas capacitações sobre combate ao trabalho escravo e exploração infantil, além de cursos de informática para estudantes da rede pública. Com cerca de 28 mil habitantes e grandes desafios de infraestrutura, Melgaço recebe apoio da Itinerância, que oferece serviços de justiça, cidadania e saúde até sexta-feira.
0: Nesta semana, os partidos União Brasil, Movimento Democrático Brasileiro, Progressistas e Partido Socialista Brasileiro vão exibir propaganda partidária no rádio e na TV, entre as 19h30 e 22h30.
1: As inserções serão transmitidas na terça-feira, quinta e sábado. Estevam Furtado.
3: O MDB terá o maior tempo de exibição na semana, 7 minutos e meio no total. O PSB terá 4 minutos de propaganda, divididos entre quinta e sábado. O PP exibirá 3 minutos de propaganda na terça-feira. Já a União Brasil terá uma inserção de 30 segundos, também na terça. A propaganda partidária serve para que os partidos apresentem ideias, mostrem ações no Congresso e falem sobre temas políticos e sociais.
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0: Uma boa noite.
1: E até amanhã.
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5: Está no ar o Jornal do Senado.
6: Eu sou Paula Groba.
7: E eu sou Humberto Pinheiro.
6: E estes são os destaques de hoje do Jornal do Senado, que começa agora.
7: Davi Alcolumbre confirma a sessão do Congresso para analisar vetos que impedem repasses a municípios.
6: Projeto no Senado pode liberar fabricação de medicamentos como Monjaro pelo SUS.
7: No Senado, presidente do Banco Central defende mais autonomia e detalha ações em investigação sobre o Banco Master.
6: Boa noite.
7: Boa noite.
6: Em meio à pressão de prefeitos por mais verbas, o presidente do Congresso, Davi Alcolumbre, anunciou que vai convocar uma sessão conjunta para analisar vetos do presidente Lula que barram o repasse de recursos federais a municípios inadimplentes.
7: A medida pode beneficiar mais de 3 mil cidades. As informações com o repórter Márcio Maturana.
8: O presidente do Congresso, o senador Davi Alcolumbre, anunciou nesta terça-feira que vai convocar para os próximos dias uma sessão conjunta da Câmara e do Senado com a finalidade de analisar os vetos do presidente Lula ao projeto da Lei de Diretrizes Orçamentárias de 2025, que impedem mais de 3 mil municípios em dívida com a União de assinarem convênios para recebimento de recursos por meio de transferências voluntárias, programas, projetos ou emendas parlamentares. O presidente da Câmara dos Deputados, Hugo Mota, e o ministro das Relações Institucionais, José Guimarães, estavam ao lado de Davi no momento do anúncio.
9: Eu queria, Guimarães, com a compreensão do governo, e eu sei que nós teremos, e ao lado do presidente Hugo Mota, anunciar aqui na Marcha dos Prefeitos que nós vamos ainda hoje, eu e o presidente Hugo, os líderes congressuais, os líderes do governo, organizar rapidamente uma sessão do Congresso Nacional para que a gente possa analisar esses vetos, derrubar esses vetos e entregar para mais de 3 mil municípios a possibilidade de acessarem mais recursos do Estado brasileiro.
8: O anúncio foi feito durante a 27ª Marcha à Brasília em Defesa dos Municípios, conhecida como Marcha dos Prefeitos. O evento acontece até esta quinta-feira, dia 21, reunindo mais de 3 mil gestores municipais e outras autoridades. O objetivo principal do evento é discutir investimentos, repasses e demandas dos municípios no Pacto Federativo.
6: E o Senado avançou em uma proposta para reduzir as perdas de grãos e aumentar a capacidade de estocagem no campo.
7: A Comissão de Desenvolvimento Regional aprovou o projeto que cria o Programa de Armazenagem Rural, com financiamento para a construção de silos e armazéns nas propriedades. Repórter Maurício de Santi.
10: Com o objetivo de reduzir perdas na produção agrícola e melhorar a logística no campo, a Comissão de Desenvolvimento Regional aprovou uma proposta para ampliar a capacidade de armazenagem de grãos no país. O projeto prevê que 10% dos recursos dos fundos constitucionais do Norte, Nordeste e Centro-Oeste sejam destinados à construção de silos e armazéns dentro das propriedades rurais. O relator, senador Cid Gomes, do PSB do Ceará, afirmou que os debates na comissão mostraram a importância do investimento em armazenagem rural.
11: Nós entendemos que o projeto de lei número 1070 é uma iniciativa fundamental para o desenvolvimento do setor agrícola. A audiência pública e as sugestões legislativas revelaram que os bancos administradores dos fundos constitucionais já perceberam a relevância da armazenagem rural.
10: A criação do programa de armazenagem rural, que tem como autora a senadora professora Dorinha Seabra, do União do Tocantins, segue agora para análise da Comissão de Assuntos Econômicos.
6: Em meio às investigações envolvendo o Banco Master, o presidente do Banco Central, Gabriel Galípolo, defendeu a atuação da instituição e cobrou do Senado a aprovação do projeto que garante mais autonomia financeira e orçamentária ao BC.
7: Galípolo participou nesta terça-feira de audiência na Comissão de Assuntos Econômicos. A reportagem é de Marcela Diniz.
12: Com 5 horas de audiência, Gabriel Galípolo falou desde políticas de juros até o escândalo do Banco Master. Sobre o caso, ele afirmou que o BC colabora com as investigações e agiu certo ao afastar os servidores Paulo Sérgio Souza e Beline Santana, suspeitos de atuar em favor do banqueiro Daniel Vorcaro.
13: Não cabe ao Banco Central julgar, vai ser a justiça que vai determinar o que realmente ocorreu. Mas os indícios em si já foram algo que foi muito grave e que causou uma grande sensibilização por parte de todos os servidores, eu inclusive ali.
12: Os senadores apontaram falhas na governança do Banco Central. Eduardo Braga, do MDB do Amazonas, citou a falta de avaliação de risco em movimentações financeiras atípicas.
14: Nós tomamos um tombo no fundo garantidor, equivalente a 1/3 do que nós tínhamos de reserva, porque foi permitido exatamente que os ativos e aquisição nos últimos anos fosse feito fora da curva da média. E isso é responsabilidade do Banco Central.
12: Galípolo admitiu limitações operacionais. Disse que o Banco Central perdeu cerca de 1.200 servidores na última década, quando saltou o número de instituições a serem fiscalizadas. Ele pediu que o Senado aprove proposta que amplie a autonomia financeira e orçamentária do BC.
6: A senadora Tereza Leitão, do PT de Pernambuco, defendeu a aprovação do projeto que cria a Política Nacional de Minerais Críticos e Estratégicos. Segundo a parlamentar, o Brasil precisa transformar suas reservas minerais em vetor de desenvolvimento tecnológico, industrialização e fortalecimento da soberania nacional diante da crescente disputa internacional por terras raras e minerais estratégicos.
7: De acordo com Tereza Leitão, o país ocupa posição privilegiada no cenário global por concentrar uma das maiores reservas de terras raras do mundo. Ela ressaltou que o debate vai além da atividade mineradora e envolve temas como segurança energética, inovação tecnológica e autonomia econômica do Brasil.
15: Estamos legislando sobre a capacidade do Brasil decidir sobre seus próprios recursos naturais e de garantir que as riquezas nacionais beneficiem o povo brasileiro.
6: Já o senador Jaime Campos, do União de Mato Grosso, defendeu a criação de benefícios para estudantes que mantêm em dia os pagamentos do Fundo de Financiamento Estudantil, o FIES. O parlamentar reconheceu a importância da nova etapa do Desenrola, programa federal voltado também à renegociação de dívidas do FIES, mas afirmou que os alunos adimplentes também precisam ser valorizados e estimulados.
7: Jaime Campos anunciou que vai apresentar uma emenda à medida provisória do programa para criar uma política permanente de incentivo aos bons pagadores, com medidas como redução de juros e condições mais vantajosas de financiamento. Segundo o senador, a proposta busca tornar o FIES mais justo, reduzir o endividamento estudantil e reconhecer quem cumpre regularmente seus compromissos financeiros.
16: Cria uma política permanente de valorização dos bons pagadores por meio de incentivos financeiros, juros mais baixos e ampliação dos prazos, carências e mecanismo que preserva a adimplência dentro do programa. A lógica é simples. Além de ajudar quem está endividado, é justo também premiar quem cumpriu corretamente com suas obrigações.
6: A liberação do Mounjaro para crianças e adolescentes com diabetes tipo 2 reacendeu o debate sobre o acesso a medicamentos usados também no tratamento da obesidade.
7: No Senado, um projeto autoriza a fabricação desses remédios pelo SUS, mesmo durante a vigência da patente. As informações com o repórter Márcio Maturana.
17: O Mounjaro, nome comercial do medicamento emagrecedor que usa a substância tirzepatida, foi liberado para crianças e adolescentes a partir dos 10 anos que precisam tratar diabetes tipo 2. A decisão da Agência Nacional de Vigilância Sanitária, Anvisa, já foi publicada no Diário Oficial da União. O cirurgião especialista em emagrecimento, José Afonso Salé, disse à equipe da Rádio Senado que a novidade é bem-vinda para o tratamento de obesidade e diabetes, mas ressaltou que é preciso cuidado.
18: O diagnóstico precisa ser feito por equipe médica especializada, a recomendação da dose e o acompanhamento desse tratamento e os suportes nutricionais e suportes multivitamínicos são fundamentais.
17: O Senado analisa um projeto que permite ao governo autorizar a fabricação desse medicamento, mesmo que ele ainda esteja protegido por patente. A proposta prevê também a produção do remédio no Brasil e a ampliação do acesso ao tratamento da obesidade pelo Sistema Único de Saúde. A autora do projeto é a senadora doutora Eudócia, do PSDB de Alagoas.
19: A licença compulsória poderá ser adotada pelo Poder Executivo quando houver insuficiência de oferta, preços elevados e impacto relevante na saúde pública após análise da Anvisa.
17: Esse projeto precisa ser aprovado pela Comissão de Ciência e Tecnologia e pela Comissão de Assuntos Sociais antes de seguir para a votação na Câmara dos Deputados.
7: Com edição de Paulo Grova e trabalhos técnicos de João Lira, o Jornal do Senado fica por aqui. Acompanhe agora as notícias da Câmara dos Deputados. Boa noite.
6: Boa noite e até amanhã.
20: Jornal Câmara dos Deputados. Comissão aprova garantia de direitos para mulheres da pesca artesanal.
21: Projeto autoriza faixas para o transporte coletivo privado de passageiros.
20: Deputados comentam ações em defesa do fortalecimento dos municípios.
22: Boa noite. Luísa Canziani, do União do Paraná, defende o fortalecimento dos municípios e afirma que as transformações do país começam nas cidades. Segundo ela, saúde, educação, infraestrutura e segurança dependem de políticas públicas voltadas à realidade local.
20: Luísa Canziani acredita que o desenvolvimento nacional exige apoio aos pequenos municípios e destaca a importância da atuação municipalista. Ela também cita o avanço de obras de infraestrutura no interior do Paraná como exemplo de investimento que impacta diretamente a população.
22: Charles Fernandes, do PSD, celebra os 186 anos de emancipação política do município de Palmas de Monte Alto, na Bahia. O congressista destaca a história da cidade e sua importância como base para outros municípios vizinhos, como Guanambi.
20: Charles Fernandes saúda a população e a gestão de Palmas de Monte Alto, reconhecendo o município como polo agrícola e econômico regional. Ele cita o envio de suas emendas como prova de seu compromisso com o desenvolvimento da cidade e agradece o título de cidadão honorário recebido.
22: João Daniel, do PT, celebra acordo de cooperação para obra de abastecimento de água na bacia leiteira do Alto Sertão de Sergipe, com investimento de mais de 600 milhões de reais dos governos federal e estadual. O deputado afirma que a adutora vai contribuir para o desenvolvimento regional.
20: João Daniel ressalta que o projeto fortalece a agricultura familiar, as áreas de reforma agrária e a economia do interior de Sergipe. Entre os municípios beneficiados, ele cita Canindé de São Francisco, Poço Redondo, Monte Alegre, Nossa Senhora da Glória e Porto da Folha.
22: Na avaliação de Marcelo Nilo, do Republicanos da Bahia, a população baiana enfrenta graves problemas nas áreas de emprego, educação e segurança pública. O deputado afirma que o Estado vive uma das piores crises administrativas de sua história.
20: Marcelo Nilo chama a atenção ainda para a superlotação dos hospitais estaduais e relata que pacientes enfrentam condições precárias nos corredores trabalhadores das unidades de saúde. Segundo o parlamentar, falta sensibilidade e compromisso humanitário por parte do governo estadual.
22: Carla Dixon, do PL, cobra do governo do Rio Grande do Norte apuração sobre o surgimento de uma sigla associada à facção criminosa na região do Morro do Careca, ponto turístico localizado na praia de Ponta Negra, em Natal.
20: Carla Dixon avalia que o episódio expõe a fragilidade na proteção de áreas turísticas e ambientais do Rio Grande do Norte. Ela cobra do poder público estadual maior proteção a moradores e visitantes com medidas efetivas de segurança em locais que são símbolos do estado.
22: Valdenor Pereira, do PT, realça a pesquisa segundo a qual 67% dos baianos aprovam a gestão federal e 56% apoiam o governo da Bahia. Ele reforça também a tendência dos eleitores em votarem candidatos vinculados às atuais gestões, contra 10% de apoiadores da oposição.
20: Na visão de Valdenor Pereira, os dados refletem o reconhecimento dos avanços sociais e melhorias na qualidade de vida da população, alcançadas graças a políticas públicas e programas sociais. Ele se orgulha de fazer parte de um projeto que vem transformando a vida dos baianos.
22: Ícaro de Valmir, do Republicanos de Sergipe, homenageia a TV Atalaia pelos 51 anos de fundação, celebrados em 17 de maio. Ele reconhece o trabalho dos profissionais que mantêm a emissora próxima das comunidades, fortalecendo a democracia e contribuindo para a cidadania.
20: Capitão Alberto Neto, do PL do Amazonas, critica a política do governo federal para o setor elétrico. O deputado sustenta que, apesar de o país ter uma matriz elétrica majoritariamente renovável, ainda impõe custos aos consumidores por meio de subsídios e da contratação de energia mais cara.
22: Capitão Alberto Neto também questiona o uso de diesel para gerar energia no Amazonas, mesmo com a presença de grandes reservas de gás natural no estado. Ele alerta que o aumento da tarifa afeta famílias, comerciantes e produtores rurais, além de afastar investimentos externos.
20: Valmir Assunção, do PT, salienta a parceria entre os governos do estado e federal para fortalecer a agricultura familiar na Bahia. Ele destaca a entrega de 100 refrigeradores de leite e os R$3 bilhões investidos para a inclusão de povos tradicionais.
22: O deputado anuncia também a ordem de serviço para a pavimentação de 37 quilômetros da estrada que liga Uruçuca à Serra Grande, aguardada há 13 anos. Para Valmir Assunção, as ações criam oportunidades reais para fortalecer o povo baiano.
20: Agricultura. Comissão da Câmara aprova a garantia de direitos para mulheres da pesca artesanal. A repórter Júlia Lopes tem mais detalhes.
0: A Comissão do Trabalho da Câmara dos Deputados aprovou um projeto que reconhece legalmente as mulheres que atuam na cadeia produtiva da pesca artesanal como trabalhadoras do setor. O objetivo é garantir acesso igualitário a direitos sociais e previdenciários. A pesca artesanal é exercida por pescadores e pescadoras profissionais de forma autônoma ou em regime de economia familiar, utilizando meios próprios de produção ou contratos de parceria com ou sem embarcações de pequeno porte. No texto, passam a ser reconhecidas como trabalhadoras da pesca artesanal as mulheres que atuam em atividades como preparo de redes, armadilhas e embarcações, captura, cultivo e manejo de organismos aquáticos, limpeza, salga e processamento do pescado e de seus derivados. Com a proposta, essas trabalhadoras poderão ter acesso a benefícios previdenciários como auxílio-doença, seguro-defeso e salário-maternidade. Atualmente, muitas delas não conseguem acesso aos direitos por não terem reconhecimento legal específico dentro da atividade. Para a relatora do projeto, deputada Rogéria Santos, do Republicanos da Bahia, a proposta representa um avanço na proteção social dessas mulheres.
2: Que apesar de trabalharem constantemente, elas não têm nenhum desses direitos. Exato, pelo simples fato de que a lei traduz o mar, o barco, a atividade que acontece dentro do mar. E quando você olha para elas, a atividade delas, a maioria delas, acontece na terra, porque tem a ver com o beneficiamento em toda a cadeia produtiva.
0: A proposta que traz o reconhecimento legal para as mulheres que atuam na pesca artesanal está em análise na Comissão de Defesa dos Direitos da Mulher. Da Rádio Câmara de Brasília, Júlia Lopes.
22: Cobalcini, do MDB de Santa Catarina, menciona projetos considerados prioritários para o agronegócio, incluindo propostas sobre o seguro rural, a tributação do arrendamento e o apoio às cooperativas. Ele pede que o parlamento avance em medidas que fortaleçam a produção e deem mais segurança ao setor.
20: Cobalcini diz que os produtores rurais precisam de respaldo diante dos desafios enfrentados no campo, como eventos climáticos, quebra de safra e dificuldades de infraestrutura. Ele reforça que o agronegócio precisa de respeito e liberdade para trabalhar.
1: Trabalho.
22: Bom, Gás do PT do Rio Grande do Sul critica a emenda ao projeto do fim da escala 6x1, que permite jornadas de até 52 horas semanais, além de adiar por até 10 anos a mudança no regime de trabalho. Ele aponta que as alterações descaracterizam a matéria original.
20: Bom, Gás defende a redução da jornada de 44 para 40 horas semanais, com escala 5x2, sem redução de salário. Ele afirma que o objetivo do fim da escala 6x1 é garantir mais tempo para convivência familiar, estudo, descanso e lazer, sem perda de direitos para os trabalhadores.
22: Socorro Neri, do PP do Acre, condena declarações feitas por vereadores de São Paulo contra professores em greve no município. A deputada afirma que a mobilização da categoria é legítima, porque cobra dignidade, reajuste salarial e respeito ao trabalho realizado nas escolas públicas.
20: Socorro Neri apresentou na Comissão de Educação uma moção de repúdio contra os responsáveis pelas ofensas. Ela ressalta que a liberdade de expressão não pode servir para humilhar trabalhadores da educação, nem para desqualificar a luta dos professores por melhores condições de trabalho.
1: Transportes.
22: Projeto que permite a utilização de faixas exclusivas para o transporte coletivo privado de passageiros avança na Câmara. O texto está na última etapa de análise na Comissão de Constituição e Justiça. E a repórter Maria Neves tem os detalhes.
3: Aprovado na Comissão de Viação e Transportes, projeto que permite a utilização de faixas exclusivas no trânsito por transporte privado coletivo de passageiros, está em análise na Comissão de Constituição e Justiça da Câmara dos Deputados. Para utilizar as faixas exclusivas, o veículo deve ter capacidade de transportar pelo menos 25 pessoas e contar com autorização do poder público. De acordo com o relator na Comissão de Viação e Transportes, deputado Ricardo Aires, do Republicanos do Tocantins, a proposta vai contribuir para a redução do número de veículos individuais nas vias públicas.
4: A gente está falando de assegurar maior fluidez no trânsito das grandes cidades. O que a gente quer é incentivar que aqueles que utilizam transporte coletivo de uma maneira em geral possam utilizar dessas faixas exclusivas para chegarem mais rápido ao seu destino, fazendo com que as faixas comuns sejam também alcançadas, liberando o trânsito para quem faz o seu uso do seu carro particular.
3: Autor do projeto, o deputado Guilherme Uchoa, do PSD de Pernambuco, argumenta que a lei da mobilidade urbana já permite que a regulamentação do transporte de cargas e de passageiros priorize os aspectos coletivos. Da Rádio Câmara de Brasília, Maria Neves.
20: Pompeu de Matos, do PDT do Rio Grande do Sul, cobra a continuidade das obras de duplicação da BR-386, conhecida como Estrada da Produção. O deputado demonstra preocupação com o atraso no início das intervenções em dois trechos da rodovia que liga Porto Alegre às regiões norte e noroeste do estado.
22: Pompeu de Matos afirma que o pedido da concessionária para adiar o início das obras prejudica o desenvolvimento regional e compromete a segurança dos motoristas. O parlamentar informa que acionou a ANTT para cobrar esclarecimentos sobre o cronograma da duplicação.
1: Justiça.
20: Helder Salomão, do PT do Espírito Santo, questiona as explicações de lideranças da direita a respeito do financiamento para filmes sobre o ex-presidente Jair Bolsonaro. Ele salienta que o valor de R$ 134 milhões de reais exige investigação por superar o orçamento de produções reconhecidas internacionalmente.
22: Helder Salomão afirma que as justificativas apresentadas após a divulgação de conversas com o banqueiro Daniel Vorcaro não esclarecem o assunto. Ele argumenta que o caso reforça suspeitas suspeitas de irregularidades na transferência de recursos.
20: O Tony de Paula, do PSD do Rio de Janeiro, compara os impactos das declarações de diferentes candidatos à presidência da República sobre o mercado financeiro, para alertar a direita sobre o risco de derrota nas próximas eleições devido ao desgaste ético de suas lideranças.
22: O Tony de Paula menciona possíveis relações espúrias envolvendo lideranças do campo conservador com o aporte de R$2 bilhões de aposentados e pensionistas no fundo do Banco Master. Ele defende o afastamento da direita de figuras polêmicas para garantir seu projeto político.
20: Ana Paula Lima, do PT de Santa Catarina, avalia que áudios, negociações financeiras e transferências internacionais divulgados reforçam os vínculos entre integrantes da família Bolsonaro e o Banco Master.
22: A parlamentar sustenta que houve contradições de pessoas ligadas ao caso e critica a atuação de integrantes da oposição. Ana Paula Lima afirma ainda que os fatos revelados desmontaram narrativas anteriores sobre a ausência de relação de determinados políticos com Daniel Vorcaro.
20: Eli Borges, do Republicanos do Tocantins, conclama a sociedade a investigar o passado e a ficha limpa de todos os candidatos antes de decidir o voto nas eleições. Ele alerta contra mentiras em redes sociais e pediu que o cidadão não aceite frases prontas.
22: Para o deputado, o Brasil vive um tempo de injustiças e condenações advindas de versões distorcidas de fatos, enquanto recursos da saúde são desviados sem as devidas condenações. Eli Borges reforça que o poder emana do povo e que cabe aos eleitores decidirem os rumos do país.
20: Para Maria do Rosário, do PT do Rio Grande do Sul, novas revelações sobre o Banco Master apontaram vínculos entre integrantes da família Bolsonaro e Daniel Vorcaro. Segundo ela, áudios e movimentações financeiras reforçam suspeitas apuradas pelas autoridades.
22: Maria do Rosário também critica declarações de aliados políticos ligados ao caso e aponta contradições sobre pedidos de recursos e relações com o empresário investigado. Ela afirma ainda que os desdobramentos do caso enfraquecem versões apresentadas anteriormente.
20: Nelson Barbudo, do Podemos de Mato Grosso, defendeu a honra de líderes da direita contra ataques proferidos na tribuna da casa. Ele criticou ainda o silêncio da esquerda sobre denúncias de corrupção envolvendo o governo e afirmou que o país passa por uma crise econômica.
22: Nelson Barbudo alega que estatais como os Correios sofrem com a má administração. O congressista conclamou líderes religiosos a rejeitarem ideias progressistas que, segundo sua leitura, destroem famílias e a classe média nacional.
20: Alfredinho, do PT de São Paulo, rebate declarações do senador Flávio Bolsonaro sobre o caso envolvendo o Banco Master. Segundo o deputado, os desdobramentos das investigações indicam que envolvidos distorcem os fatos para confundir a opinião pública.
22: Alfredinho também questiona a falta de transparência em relação ao financiamento de uma produção cinematográfica sobre o ex-presidente Jair Bolsonaro. Para ele, as suspeitas enfraquecem o discurso de moralidade adotado pela oposição.
1: Segurança Pública.
20: Aloysio Mendes, do Republicanos do Maranhão, cobra do Senado a votação da proposta que reduz a maioridade penal no país. O deputado ressalta que a medida já foi aprovada pela Câmara e, segundo ele, atende a uma demanda da sociedade.
22: Para Aloysio Mendes, a legislação atual favorece a impunidade de adolescentes envolvidos em crimes violentos, como homicídios e estupros. O parlamentar argumenta que jovens com direito ao voto também devem responder criminalmente por seus atos.
1: Direitos Humanos.
20: Soraya Santos, do PL do Rio de Janeiro, destaca o Maio Laranja e alerta sobre o aumento do abuso infantil no país. Ela pede vigilância permanente de famílias, escolas e da sociedade na proteção das crianças que muitas vezes, pela tenra idade, não conseguem verbalizar a violência.
22: Segundo dados do Ministério da Justiça, nos três primeiros meses do ano, o Brasil registrou mais de 13 mil estupros de vulneráveis. Soraya Santos alerta que a maioria dos abusos ocorre nos círculos próximos da criança, tornando a infância um período marcado por dor e sofrimento.
1: Saúde.
20: Câmara aprova assistência especial para mães de recém-nascidos com deficiência. A repórter Sofia Peçanha explica quais as condições.
5: A Câmara dos Deputados aprovou o projeto que torna obrigatória a assistência especial fornecida às mães de recém-nascidos com deficiência ou doença crônica que exijam tratamento continuado. A proposta prevê que maternidades, casas de parto e hospitais da rede pública e privada forneçam orientações por escrito sobre os cuidados necessários com a criança e também uma lista de instituições, associações e órgãos públicos especializados no atendimento a pessoas com deficiência ou patologias específicas. A relatora da proposta na Comissão de Defesa dos Direitos da Mulher foi a deputada Leda Borges, do Republicanos de Goiás. Ela destacou a importância do acesso à informação para as famílias.
8: Trata-se, sobretudo, da democratização do acesso às informações qualificadas sobre a deficiência ou patologia constatada na criança em tenra idade. Esse dado é fundamental, pois na maior parte dos casos, essa criança precisará de acompanhamento pelo resto da vida.
5: O autor do projeto original, o deputado Duarte Júnior, do Avante, do Maranhão, afirma que o nascimento de uma criança com deficiência ou patologia crônica pode gerar um grande impacto emocional, físico e financeiro para a família, mas que a assistência especial a essas mães pode contribuir para a melhoria da qualidade de vida da criança e favorecer sua inclusão social. Durante a votação na Comissão de Constituição e Justiça, a relatora, a deputada Lindsay da Mata, do PSB da Bahia, afirmou que a medida pode trazer mais segurança às mães no momento do diagnóstico.
9: Isso vai dar mais segurança nesse momento de tanta fragilidade que a mãe passa com essa descoberta da dificuldade do seu filho, para que ela possa levá-lo a pessoas especializadas que possam realmente assegurar o tratamento dele e o apoio psicológico dela.
5: O projeto que obriga hospitais, maternidades e casas de parto, público e privados, a oferecer assistência especial a mães de recém-nascidos com deficiência ou doença crônica que exijam tratamento continuado, foi aprovado por todas as comissões da Câmara e será analisado agora pelo Senado. Da Rádio Câmara de Brasília, Sofia Peçanha.
1: Ciência e tecnologia.
22: Flávio Nogueira, do PT do Piauí, reproduz comunicado do Vaticano que defende a inovação tecnológica com a preservação da capacidade humana de pensar e refletir. Ele aponta que a primeira encíclica do Papa Leão XIV recoloca a dignidade humana no centro do debate sobre inteligência artificial.
20: Flávio Nogueira lembra que a Igreja Católica já se manifestou em outros momentos da história sobre mudanças que afetaram profundamente a sociedade, como durante a Revolução Industrial. Ele reforça que a inteligência artificial deve servir ao ser humano e não o contrário.
1: Votação.
22: A pauta da semana na Câmara inclui projetos que tentam conter a crise na alta dos combustíveis e também que aumentam as penas para vários crimes de natureza sexual previstos no Estatuto da Criança e do Adolescente.
20: A análise das propostas começou no final da tarde no plenário da Câmara. A edição de amanhã vai trazer detalhes sobre as votações.
22: Termina agora o Jornal Câmara dos Deputados com trabalhos técnicos de Everson Urani e apresentação de José Carlos Andrade e Márcio Aquilissardi. Uma boa noite para você.
20: Ótima noite. A Voz do Brasil volta amanhã.
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1: Uma mulher escuta a campainha de sua casa tocar e ao abrir a porta dá de cara com um homem que lhe pergunta:
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1: Sim.
2: Tcharam! Chegamos para mais uma edição do Pijama 10 e 9 na Atlântida, Rádio das Nossas Vidas. E a identificação neste primeiro momento. P-I-J-A-M-A Show. Pijama Show na Atlântida com Everton Ruin, Your Simple the Best, Mr. Piri Pijama. As 2 horas que temos para encerrar as 24 de programação espetacular. Vamos seguir, já havíamos tocado um bom tempo antes com o Mr. P na rede, das 19 às 21, e agora a gente vai dar sequência a esta noite fria. Fria, uma noite fria. Eu não sei o seu caso, mas no meu caso, incomodado. Incomodado porque eu gosto é do verão. Calor, praia. Agora o tá, não vamos reclamar, não vai adiantar reclamar, mas é uma necessidade, às vezes, de desabafar, ter cumplicidade. Tá bom, mas vamos que você goste, esteja achando maravilhoso esse friozinho, aquecido. Tá bom, então tá, se é esse o seu caso, ótimo. Planeje a noite, planeje os próximos dias, faça planos, divirta-se, vá a jantares. É uma boa companhia ou não, a sua própria. Tá bem, tá bem, tá bem. São gostos, são gostos. Tá, vamos com o pijama. Vamos com o pijama. Até a meia-noite, portanto, já sabemos de cor e salteado. Saudações para você em qualquer cidade de Santa Catarina que esteja nos acompanhando ou espalhado pelo mundo através do aplicativo, do site, seja como for. Bem-vindo. Arroba Everton Cunha P no Instagram ou Bats. Valendo sempre 489-9188-1009. Vamos para a primeira canção, tem que ser clássica, temos que começar bem demais. A escolhida para hoje... Bem, ótimo, Queen! Saudações, aí está!
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0: cena Vitor Clay, Lagum das Aranha, vai estar demais. 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Falando em festa, sábado agora o convite, Boteco Mané, Canaz Vieiras em Florianópolis, vou discotecar sábado agora, Boteco Mané. Esse frio, discotecar é legal, uma festinha boa para dar uma aquecida. Ainda ouvimos Foo Fighters, Everlong, Aerosmith, Living on the Edge e Queen lá no começo. Vamos para o intervalo e já voltamos por aqui na Atlântida com o Pijama. 10h27.
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0: Pijama Show na Atlântida. 10h30, estamos na Atlântida, rádio das nossas vidas. Outra sequência, começando desta vez com Justin Timberlake.

0: E assim encerramos a primeira hora do pijama. Hoje, nesta noite, estamos na terça-feira. Que noite agradável, bacana assim. Eu espero que esteja sendo para você. Estamos para todas as emissoras de Santa Catarina, portanto... Não, isso aí eu falo depois do intervalo. Calma aí um pouquinho. Depois a gente volta.
1: Opa!
0: Na Atlântida Pijama Show.
1: Music.
0: Sim.
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0: Opa! Sim. Aí está. Pijama Show na Atlântida. Vamos para o toque do cuco e a identificação oficial e tradicional do programa que está no ar para todo o sul do Brasil. Opa! Sim. Opa! P-I-J-A-M-A, show, pijama show na Atlântida com Everton com Your Simple the Best, Mr. Piri Pijama. Noite de terça, temos uma hora ainda para que possamos ter surpresas agradáveis de boas canções. Esse é o pijama consagrado aqui na Atlântida. Nova sequência, aí está.

0: Muito bem, neste intervalo das 11h30 tivemos uma boa nova sequência. Calma aí que a gente já volta aqui na Atlântida.
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0: Opa!
1: Sim. Aí está. Pijama Show na Atlântida.
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0: Encerramos o pijama desta terça. Que espetáculo, foi bom demais, mas a programação da Rede Atlântica segue. Boa sequência, boa madrugada e uma ótima quarta-feira logo mais. 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
2: Alô, galera. Bom dia, bom dia. Tá começando o nosso Cafezão na Atlântida. Melhor vibe do FM. Que friaca, hein, galera? Hoje sim, o frio pegou a gente, né? Não sei vocês, mas eu tô sentindo bastante frio hoje. 6 graus no termômetro em Chapecó. E aí, aqui no vento minuano, tem bastante neblina, né? Então, deixa tudo ainda mais gelado. Espero que vocês estejam bem, que se agasalhem bastante hoje pra sair de casa, né? Principalmente você que trabalha na área externa, porventura vai ter que sair de moto, né? Minha nossa, desejo aí um ótimo dia, uma boa quarta-feira, hoje dia 20 de maio de 2026. Agora 7 horas, 3 minutos. E vamos nessa, enfrentar aí a quarta-feira. Bom dia, Matheus.
3: Bom dia, Olaf. Bom dia, Elsas. Bom dia, todo mundo. Estamos já por aqui. E, Ju, neblina que toma conta também da região central da cidade, tá? Eu que moro lá na região do Parque das Palmeiras, lá não tinha neblina quando eu saí de casa. Mas logo que eu andei ali na Atílio Fontana, percebi, então, que a fumaceira tá on na cidade toda. Então, super bom dia pra você. Prepare-se pro frio, tá realmente frio hoje, então hoje sim tem que se agasalhar um pouquinho mais para enfrentar a quarta-feira. Fora isso, Ju, já estamos por aqui para acompanhar nossa audiência nessa saída de casa até o trabalho, levada da criançada até a escola, para quem tá voltando do trabalho, é aquela companhia maravilhosa no começo do dia, não é?
2: Exatamente, Matheus, e a gente desde já agradece toda a galera que tá sintonizada, não só em Chapecó, mas em todas as cidades da região oeste de Santa Catarina e pra galera lá do noroeste do Rio Grande do Sul também. Então, super bom dia pra todos. E vamos nessa, né, gente? 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
3: Muito bem, gente. Vamos lá então para os destaques do cafezão de hoje. A Receita Federal abre já nesta sexta-feira consulta o primeiro lote de restituição do Imposto de Renda 2026. Eu lembro que o prazo também final para pedir isenção da taxa do Enem termina esta semana. Na saúde, gente, aqui em Chapecó a Prefeitura abre vaga para médico, tá? E também tem informação sobre o hantavírus. No esporte, a Chapecoense entra em campo hoje às 19 horas contra o Novo Horizontino. E eu falo também da Feira Super Casa, gente, que começa neste final de semana e com novidades lá na EFAP. Então tem muita coisa para você que nos acompanha ficar antenado pelas informações. Lembrando, a equipe de jornalismo também já circula pelas ruas de Chapecó e daqui a pouquinho já traz atualizações pra gente também. Mas, Ju, é claro, né, que em dias com condições climáticas, a exemplo de hoje, a gente também pede a colaboração da audiência para contar pra gente como tá a movimentação do trânsito, se tem alguma coisa que tá empacando a vida de vocês por aí, pra gente usar esse canal de comunicação maravilhoso pra informar todo mundo, né, Ju?
2: Exato, então você pode ficar à vontade pra mandar o seu WhatsApp pra gente, 49991754280. Já fez isso o Rodrigo, que escreveu: bom dia, melhor duplinha. Quarta Love manda um som do Elvis. Boa pedida. O João Maurício, que mandou uma das vantagens do inverno.
3: Qual?
2: Uma foto de um pé de bergamota carregado.
3: Ai, que delícia!
2: Aqui em casa adoramos o frio, ele escreveu. Gente, esse fim de semana, quando eu fui lá pra Nonoai, né, circulei muito pelo interior. E, gente, todos os pés de berga carregados. Que coisa mais linda,
3: adoro,
2: né?
3: Adoro! É o melhor momento. Ainda não tivemos uma geada pesada, né?
2: É.
3: Pra pegar essas frutas, então tem que aproveitar realmente. Este é o momento, eu diria, Tchuli Matiela.
2: Ah, e estão maravilhosas as bergas esse ano, gente. Não sei se é porque eu fui realmente ao pé, né? Tirei e provei, né? Essa fruta deliciosa. Neste frio, né? Não é inverno ainda, a gente tá no outono. Mas tá realmente especial.
3: Esse tipo de pé de bergamota guacho que nasce no meio dos potreiros é aquela que tu pega e tem 800 sementes dentro. Essa que é a boa, entendeu?
2: Essa é a boa. Ai, ai, quem mais tá com a gente? Bom dia, duplinha, tudo bem? Crenque neblina que tá no centro hoje, viu?
3: Tapado.
2: Queria pedir Enjoy the Silence pra hoje.
3: Bom demais!
2: Um beijão pra vocês, é a Clary participando com a gente. Tem áudio também, vamos ouvir. Bom dia, Bruno, tudo certo por aí?
4: Bom dia, duplinha, tudo bem? Bruno por aqui. Aproveitar passando aí que é quarta love. Toca aí a música do Barão Vermelho, pode ser pro dia nascer feliz.
2: Boa pedida, hein?
4: Só pra curtir de boa aí. Ser friozinho bom, tomando um cafezinho, se preparando pra ir trabalhar. Fechou? É. Valeu, aquele abraço.
2: Coisa boa, se preparando pro trabalho e curtindo Atlântida. A Ângela disse, bom dia, Júlio, um beijo de Nonoai. Obrigada, Ângela, um beijo pra você. Nonoai sempre na escuta também, né? A gente gosta muito da galera de Nonoai, de todo o Noroeste Gaúcho aí, né? Pessoal de Frederico participa sempre. Ontem, Matheus...
3: De ametista, Mateus, a gente chega em ametista também.
2: Também, né? Ontem você mencionou, né, sobre o meu love lá de Frederico.
3: Uh-huh.
2: Eu tava saindo de um dos nossos parceiros ontem à tarde, um casal de Frederico Westphalen olhou pra mim e falou assim... Não é você que namora um pé de Frederico? Falei, sou eu. Aí a senhora muito querida, inclusive, deu risada e falou, é porque eu tava te ouvindo, nós também somos de Frederico.
3: Olha,
2: então, um abraço.
3: Aí. Audiência qualificadíssima, entendeu? Qualificadíssima. Então, um abraço pra todo mundo lá de Fred West, jeitinho carinhoso que a gente ama chamar essa cidade. Ju, vamos lá, começar com música.
2: Bora.
3: Vamos lá dar vida pra essa programação logo cedo, que daqui a pouquinho a gente já volta com as primeiras informações do dia. Olha, ela escolheu Elvis. Bom dia. Oi. Walk out.

0: 7h17, estamos de volta, tentando aquecer as picapes que estão congeladas hoje, né? Mas aqui estamos, atendendo alguns pedidos musicais, trocando uma ideia com a audiência. A gente falou de Fred West, apareceu o Rodrigo Stefanello, que é de lá, falando que por lá tá bem quentinho, 2 graus, gente. Ai, gente, muito frio, né? Hoje, realmente, não sei se é por conta da neblina, parece mais frio que semana passada, né? Que a gente registrou 4, 3 aqui no termômetro da Atlântida, hoje marcando 6. Mas vamos nessa, Matheus. Frio que nada, agora a gente tem informação,
1: tem,
0: né?
1: Tem informação, gente. Ó, atenção, a Receita Federal abre já nesta sexta-feira, dia 22 de maio, a consulta ao primeiro lote de restituição do Imposto de Renda 2026. Tá? O pagamento oficial na conta dos contribuintes será realizado na sexta-feira seguinte, dia 29 de maio, que é o prazo também de encerramento da declaração de entrega. Vale lembrar, então, para você se organizar para esse prazo final de envio. E a gente, claro, tá aqui de olho, torcendo para que o leão não pegue ninguém. E a gente, claro, lembrando, então, que sim, o cerco tá fechando e o prazo tá acabando, Ju.
0: Tá acabando, né? E pelos números que a Receita divulgou essa semana, muita gente, metade praticamente dos contribuintes, não entregaram ainda. Se é o seu caso, Vai ter que ficar antenado, tá? Porque se você utiliza aí serviços de contabilidade, elas estarão realmente com fila de espera, assim, eu diria, né? Então, vamos organizar isso, galera. Agora, 7h19, vamos aos alôs da audiência. Antes, só quero lembrar, né, que hoje é quarta, por isso a gente vai liberar o ingresso, né, pro Encontro de Gigantes. Aquele festival que acontece em Chapecó nos dias 5 e 6 de junho, com shows do Armandinho, Detonautas e Anjos do Hangar. Então, participe, o ingresso que a gente libera é individual, mas vai te dar acesso aos 2 dias de evento, tá bom? O alô do Renato Frederico, nosso ouvinte mini garagista, convidando a galera aí pra exposição aí dos colecionadores de Hot Wheels, que acontece dia 6 de junho, 2 da tarde até as 5, lá na praça, tá bom? Um abraço do grupo Hot Wheels Brasil. Alô também pro Thiago, que escreveu, putz, por que me lembrar que ainda é só outono? KKKKKKK. Ai, gente, pois é, no calendário ainda é só outono, né?
1: Eu sou fã do inverno, então, assim, ó, de verdade... Na verdade, assim, Ju, eu vivo as estações do jeito que elas nos oferecem, nas condições climáticas, né? É. Ah, porque eu não sei, porque eu não gosto, porque... Não adianta reclamar, gente. Sempre, se você mora aqui no sul, você vai ver tudo intensamente, né?
0: É, mas, porém, todavia, dá uma reclamada de vez em quando ajuda a gente a...

0: a esquecer a dor do frio, né? Eu digo que o frio, ele é dolorido. A gente que mora aqui no sul não tem tanta preparação assim como Europa, Estados Unidos e outros países, né, que tem inverno pesado. Então as nossas casas são geladas. Um salve pra galera que tem fogão a lenha em casa ou jipão, né?
1: Capricho.
0: Daí dá uma boa esquentada, uma lareira e tudo mais. Mas as nossas casas são geladas, e aí só a gente que sabe, né? Enfim, um alô pra quem mais? Jussara, bom dia, dupla linda. Aqui é Jussara de Xanxerê. 20 de maio é dia do técnico e auxiliar de enfermagem. Então, parabéns para todos os técnicos de enfermagem. Ouvindo Elvis, indo pro trabalho na saúde de Xanxerê. Então, abraço da Jussara pra você que é técnico de enfermagem, comemorando o dia hoje, hein? Quem mais? O Gustavo. Bom dia. Viram que o João Pedro foi cortado pra colocar o Neymar no time por puro marketing? Ai, ai. Tem sorteio? Me coloca. Sim, nós temos hoje o ingresso pro encontro de gigantes. Catiane Albuquerque. Bom dia, duplinha. Me coloca no sorteio. Quero muito ir. E por aí vai, Matheus. Muita gente já participando logo cedo, hein?
1: Que legal, gente. Vamos lá. Fazer o seguinte, então. Seguir a vida. Daqui a pouco voltamos com muito mais. A gente ainda tem cafezão duplo, tem previsão do tempo, tem bastante coisa no programa de hoje, né, Ju?
0: Com certeza. Bora atender mais pedido da audiência. Agora 7h21. Bom dia.

0: 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Bora, bora, que é quarta-feira, metade da semana, 20 de maio já no calendário. Logo a gente tá na reta final do mês, então bora dar aquele gás aí pra esse dia estar um pouco mais agradável, né? Seja no trabalho, no carro, onde quer que você esteja. Daqui a pouco a gente volta com muito mais, né, Matheus?
1: Com toda certeza. A gente fala de prazo final de isenção do Enem, também traz alguns detalhes do jogo importante da Chapecoense hoje à noite. E a gente, claro, traz a previsão do tempo. Já adianto pra você, hoje não tem previsão de chuva, então só o casaco que tem que ser mais pesadinho, porque a temperatura vai continuar baixa ao longo do dia, Ju.
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5: No momento em que você se enxerga, você perde o direito de se dizer vítima das circunstâncias. A clareza retira o véu do eu não sabia e coloca em suas mãos o peso do agora sou cúmplice do que permito. Isso é uma verdadeira descrição prática do yoga. Olhar para dentro, ou caminho interior, significa exatamente isso. Você se observa no meio das situações que você entra. Seus pensamentos e sua opinião aparecem para sua consciência. E daí em diante, você nunca mais vai se esconder dela. Um verdadeiro encontro com a sua verdade. Mas o início da sua verdadeira liberdade. Experimente!
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8: O cafezão está de volta, agora 26 para as 8, direto do recado do Beto Carreiro Road para você. 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
9: Vamos lá, gente, que eu ainda tenho um monte de informação para nossa querida audiência. O Ministério da Educação, por meio do INEP, confirmou a prorrogação do prazo para o pedido de isenção da taxa de inscrição do Enem 2026. Estudantes de todo o país que perderam a data inicial ganharam uma nova chance e têm até o final desta semana para enviar a documentação pelo portal oficial do candidato e garantir a gratuidade. A gente sabe que o Enem é um dos principais acessos, aí, principalmente para as universidades e programas de bolsas de estudo, então é importante fazer, é importante se organizar para não perder o prazo, né, Ju?
8: Com certeza, né? Importante, o prazo foi prorrogado, mas já tá acabando novamente. Agora 25 para as 8, direto do Alô da Audiência. A Fabrícia se fez uma pergunta hoje que eu também gostaria de ter a resposta. Lembrando agora por que é que eu não tenho um fogão a lenha. Tocam Raimundos, obrigada. Gente, fogão a lenha é a melhor coisa nessa época do mundo.
9: Quando eu tiver uma casa, com certeza absoluta eu terei um fogão a lenha. Ai, Matheus, mas a chapa fica suja. Vamos lixar. Matheus, fogão a lenha faz muita sujeira.
8: Faz.
9: Vamos limpar. Fogão a lenha junta fumaça, não sei aonde, nananana. Vamos arrumar um cano que puxa a fumaça bem pra fora. Então, assim, eu terei. Terei de verdade que fogão a lenha é top.
8: É aconchego, gente.
9: É top. Nada, assim, se eu tivesse fogão a lenha no inverno e piscina no verão, é o que vai ter na minha casa.
8: A Maura Bess tem um fogão a lenha em casa, então a casa da minha mãe no inverno é a coisa mais deliciosa do mundo. Quando a gente vai pra lá, a primeira coisa, mãe, bota lenha nesse fogão aí que a gente tá chegando, né? Um beijo pra ela que tá ouvindo, inclusive, né? Bem assim ela escreveu. Beijo, mãe.
9: Ó, a Maura mandou aqui, amo ficar ao lado do fogão a lenha de chamegos. Ó.
8: Mas é bem assim, a gente fica ao redor, todo mundo meio encorujado, assim, disputando o lugar mais perto do fogão,
9: né? Sapecar pinhão, isso. Batata doce no forninho... Ah, sim, ó.
8: Só torrar amendoim também,
9: tudo,
8: né?
9: Tudo que tiver pra moer no... Secar a casca de laranja, secar as roupas do nenê.
8: Isso.
9: Ah, top, top.
8: Demais, demais. Quero mandar um beijo também para a Nádia, que escreveu... Iporã tá frio, mas já tem sol. Bom dia e quero participar do sorteio. É, ela tá ouvindo a gente a caminho do trabalho, 7 graus por lá. e aí o sol aparecendo. Que coisa boa, né, gente? Adri Pizzi, bom dia. Que friaca, meu Brasil. Quero participar do sorteio. Beijo, beijo. Ótima quarta love pra vocês. Aproveitem que hoje à noite é propícia para um vinho. Concordo com a Adri.
9: Eu já tive ontem minha terça love. Fui ao cinema, assisti Top Gun Maverick. Gente, que experiência boa.
8: É
9: um programão, assim, sabe? O filme é sensacional. Tá comemorando, no caso, Top Gun 1, comemorou 40 anos.
8: Uhum.
9: E pra fazer parte, então, dessa festa, eles liberaram os dois filmes na tela grande. Que delícia,
8: é
9: que nostalgia,
8: legal.
9: Bom demais.
8: Demais. A Simone tá indo pra academia, força,
9: corajosa,
8: guerreira.
9: Essa.
8: Essa aí não negocia com ela mesma, né? Isso aí, gente. Gostei de ver. Simone, um beijo pra ti e pra todo mundo que tá treinando, tá? Bom dia, amigos. Tudo bem? Gostaria de participar do sorteio. Abraço. Falou a verdade, Matheus. Não adianta reclamar. Temos que pelear. Pau
9: isso.
8: Na gaita. Vocês são top. Parabéns pelo programa. Obrigada, o Jordan, tá? Que mandou aqui. Porém, todavia, o Thiago disse, adianta sim reclamar, viu? Então a audiência tá discordando. Uns acham que reclamar não adianta, outros acham que adianta.
9: Eu acho que adianta fazer. Aí resolve. Reclamar, não.
8: Disse aquele que não reclama, né?
9: Eu reclamar, não, te
8: imagina. Imagina.
9: Faz o teu trabalho aí, meu anjo.
8: E você faz o teu
9: tô
8: também,
9: aqui,
8: né?
9: Tô aqui. Nossa, já temos coisinhas pra gravar depois dessa música.
8: Ah, meu Deus. Fica me cobrando coisa ao vivo. Bom dia, congelado. Me coloca no sorteio pro Encontro de Gigantes. É a Fabi. Beijo, Fabi. Tudo de bom? Bom dia, Mati Ju. Invernou. Hoje também é dia do profissional do RH. Parabéns a todos. E como é o meu dia... Rola ganhar o ingresso pro Encontro de Gigantes? Me coloca no sorteio, please. Beijos da Fernanda Barcelos. Então, alô, galera do RH, parabéns pelo dia de vocês, hein?
9: Vamos lá, gente, então, com música boa daqui a pouco. A Fran vem das ruas de Chapecó com informação pra gente. Bom dia.

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2: 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Muito bem, galera. Agora sim, faltando 13 para as 8, hora de circular pela cidade, Matheus.
3: Bora lá então, que a repórter Franciele de Moraes traz informações, Ju, a respeito de trânsito pra gente. Então bora lá conferir. Fran, bom dia, tá contigo.
4: Bom dia, Matheus e Ju. Bom dia para todo mundo que tá ligado no Cafezão nesta quarta-feira fria e gelada aqui em todo o Grande Oeste. Olha, trago um recadinho de trânsito, especialmente para quem mora ali nas proximidades da Avenida Leopoldo Sander, ali próximo da subestação da Celesc. A botoeira que foi realocada ali naquele ponto, ela já está funcionando. Essa era uma reivindicação já antiga dos moradores ali do entorno, porque são muitas pessoas que precisam fazer essa travessia da Leopoldo Sander, muitas crianças que também vão para a escola, então é preciso fazer essa travessia com segurança. A gente sabe que a Leopoldo Sander é uma via muito movimentada, especialmente de caminhões. Então, a Secretaria, né, de Segurança Pública aqui de Chapecó atendeu esse pedido dos moradores e realocou no início desse mês de maio a botoeira ali próximo da subestação da Celesc. E agora, então, nesta semana, o equipamento entrou em funcionamento. Então, fica essa orientação para o pedestre que, ao chegar ali naquele ponto para fazer a travessia, é só acionar o botão, o sinal vai fechar. Importante dizer que demora cerca de 10 segundos para o sinal fechar e aí sim fica a pista livre para o pedestre fazer essa travessia. Para você motorista que circula por ali, também é importante redobrar a atenção e respeitar a sinalização ali que tem no local. Trago mais informações, gente, porque olha só, começa hoje aqui na paróquia Santo Antônio a Semana do Pastel de Santo Antônio. Hoje até sexta-feira, das 10 da manhã até as 8 horas da noite, o pessoal vai estar ali comercializando, né, o tradicional Pastel de Santo Antônio, evento que já faz parte da programação da Festa de Santo Antônio, que acontece no próximo mês. Cada pastel tem um valor de R$ 12,00 e são vários sabores. Carne, queijo, chocolate, também vai ter cucas para vender e mondongo para quem gosta, né, de mondongo também, que não é o meu caso, tá, gente? Mas também está disponível, então, de hoje até sexta-feira, a partir das 10 horas da manhã, ali na gruta, né, atrás da Catedral Santo Antônio. A gente traz mais informações do Grande Oeste no Jornal do Almoço às 11h45. Volto com vocês, Matheus e Ju.
3: Muito bem, gente. Bucho eu também não gosto, mas pastel pode mandar vir 12 que eu...
2: Ah, que delícia,
3: amasso.
2: Gente. Pastel ali da paróquia Santo Antônio é delicioso.
3: Que delícia. Eu adoro essas tradições, as tradições da igreja, enfim, que envolve a comunidade, sempre tem. Então, tem pastel, tem cuca, tudo uma delícia. Então, se organiza. Ju, a gente vai ter que se organizar pra ir lá comer pastel,
2: mas,
3: né?
2: Mas com certeza, gente. Um abraço, inclusive pra todo mundo que tá por lá.
3: Você vai me pagar um pastel.
2: Ah, bom, com certeza.
3: Faz tempo que tu não me dá um agrado, uma coisinha.
2: Bom dia, vai começar a discórdia do mondongo. Exatamente, Bruno. Vamos nessa, vamos pra música, a gente volta daqui a pouquinho, hein?
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0: 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Fechamos a nossa primeira hora de cafezão e logo mais seguimos com as informações.
1: Bora lá, gente. Ju, a neblina tá baixando. No horizonte eu vejo um pedacinho do céu azul e significa que teremos um dia bastante ensolarado. Daqui a pouquinho o sol deve abrir e a gente vai poder dar aquela lagarteada. Acho que quando for umas 10 horas da manhã isso já será possível, tá?
0: Tomara, né, Matheus? Mas vamos nessa. Olha a hora, agora 8 horas 3 minutos. 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
6: Cafezão está de volta, 8 horas 10 minutos. Super bom dia, ótima quarta-feira para você. A neblina tá tomando de conta, né, de toda a nossa região. Tava espiando o nosso WhatsApp, tem muitas fotos, né, e vídeos da região tomada por neblina. Então, muito cuidado para você que tá nas estradas, no trânsito, né? Mas como disse o Matheus, neblina que racha, sol. Neblina que baixa,
7: sol que racha.
6: Sol que racha, é isso, né? Então, provavelmente, o sol aparece em seguida, tá? 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
7: Muito bem, gente, vamos lá, seguindo com as informações, tem ainda notícia para você que tá junto com a gente. Ju, começa amanhã, quinta-feira, dia 21 de maio, e vai até domingo, dia 24, a Feira Super Casa. O evento reúne mais de 100 expositores dos setores de construção, móveis e decoração no pavilhão 1 do Parque DEFAP aqui em Chapecó. A feira funciona das 14 às 22 na quinta e sexta e das 10 às 21 no fim de semana, com entrada gratuita. Um beijo pro Thiago, para todo mundo que está envolvido em mais uma edição. Sucesso para vocês, né, Ju?
6: Com certeza. Então, a nossa audiência que está interessada em ver tudo, né, sobre esse assunto, para dar aquela turbinada às vezes em casa aí, né, pode estar realmente participando desta feira e conferir as novidades, tá bom? 8 e 11 da manhã, daqui a pouquinho a gente fala da Chapecoense, tem cafezão duplo super especial hoje e também liberamos ingresso pro Encontro de Gigantes.
7: Opa!
6: Então, se você quer participar, mande sua mensagem, se identifique e concorra, tá bom? Vou compartilhar aqui o alô de alguns ouvintes. A Eliane Oliveira mandou uma foto, muita neblina aqui na capital do Oeste. O Max mandou bom dia pra gente, quer participar também. João Maurício disse, sacanagem, não tomei meu café e vocês falando dessas guloseimas, é pra acabar. Quando a gente falou ali do pastel de Santo Antônio, né? Delícia! Xanxerê tá assim, clima europeu, mandou pra gente a Maria Lúcia, tá concorrendo. A Simone mandou pra gente uma foto do fogão a lenha que ela tem com tampa de vidro, não precisa lixar, Matheus.
7: Mas que chique!
6: Chapa de vidro, na verdade.
7: Nunca tinha ouvido falar dessa.
6: Muito legal, achei o máximo, tá? Um abraço pra você, Simone, tudo de bom. Muita neblina entre Chapecó e Xanxerê. Bom dia, Ju e Matheus. Aqui é o Paulo e quero participar também. Ótima quarta. A Lori, direto de Frederico Westphalen, mandou pra gente um vídeo mostrando a geada, tá? Pelo menos Dá pra ver daqui que tá tudo branquinho, né? 3 graus lá em Frederico. Só um fogão a lenha pra resolver mesmo, disse a Lori. Beijo pra ela, tudo de bom. Bom dia, Ju e Matheus. Hoje é meu dia do profissional da RH. Me coloca no sorteio, mereço, porque nessa profissão incrível que cuida das pessoas. Jéssica, um beijo pra você e pra toda a galera do RH aí, tá?
7: Com toda certeza. Um beijo aí, bom trabalho. E bora de música, né? Daqui a pouquinho a gente já volta com outras informações. É, a quarta-feira chegou e, gente, bora. Bora que o dia só tá começando.

0: É, galera, vamos nessa. 8h22 da manhã, direto aqui do Cafezão da Atlântida, Rádio da Sua Vida. A gente vai direto para as informações do bloquinho, agora falando do mundo do esporte, né, Matheus?
1: Sim, gente, hoje à noite, mesmo com polêmica, nós temos jogo da Chapecoense, que entra em campo às 19 horas para enfrentar o Novo Horizontino no jogo de ida das semifinais da Copa Sul-Sudeste. O Verdão joga fora de casa, lá no estádio do adversário, em busca de um bom resultado para decidir a vaga na grande final na próxima semana, que será aqui na Arena Condá. Ju, a partida de hoje, então marcada para as 19, terá transmissão ao vivo pelo canal de streaming Sportnet. Você também pode acompanhar o jogo de graça pelo YouTube no canal Sportnet Brasil, tá bom? Fica aí a dica, então. Okay. Logo o Ander cola aqui no estúdio, traz informações a respeito da Chapecoense pra gente também.
0: Boa, Matheus. Agora 8h22, vamos direto pra música. Muitas participações, vai ser impossível ler tudo ao vivo, tá? Tudo por conta do Encontro de Gigantes, o ingresso que a gente libera aí pra audiência. Mas a música boa por aqui não para enquanto vocês participam. Foi!

0: ouvinte da melhor vibe do FM. Vamos fechar mais um bloquinho. Daqui a pouco a gente volta com previsão do tempo, cafezão duplo e outras informações. 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
7: Estamos de volta, agora 26 para as 9, direto para as informações do bloquinho. Agora a gente fala de saúde, é isso, Matheus?
8: Com certeza, gente. Vamos lá, que tem dica especial para nossa querida audiência, principalmente aqui de Chapecó e da região, Ju. Deixa eu só localizar aqui no meu script. Porque a gente fala, assim, sobre farmácias e postos de saúde de Chapecó e de todo o país realizam hoje, dia 20 de maio, ações para o Dia Nacional do Medicamento Genérico. A data foi instituída por lei e celebra a criação das alternativas baratas e seguras desde o fim dos anos 90. Eu lembro da campanha, né, que eles fizeram lançando os medicamentos genéricos. Então, isso sim facilita o acesso da população e tratamentos de saúde essenciais. Então, hoje, se você for para a farmácia, possivelmente vai ver algo relacionado a isso. Também sempre uma opção com custo-benefício bem melhor na hora de comprar o medicamento, né, Ju?
7: Muito bem, Matheus. Agora 26 para as 9, vamos direto para o nosso cafezão em dose dupla.
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7: 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Rita Lee, uma cantora, compositora e multi-instrumentista aclamada como a rainha do rock brasileiro, revolucionou a música nacional ao misturar rock com ritmos brasileiros e liderar a icônica banda Os Mutantes. E claro, quebrar barreiras para as mulheres na cena do rock. Infelizmente, ela nos deixou em 2023, mas a música dela segue vivíssima na nossa memória e também aqui na Atlântida.
8: Bora! Amo! Sou fã!

0: Muito bem, galera. Vamos nessa. Agora o nosso último compromisso no cafezão é com a previsão do tempo.
1: Vamos, Mateus. Lá, gente. Previsão do tempo. Já adianto. Leve o casaco. Roda, Ju.
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1: Muito bem, gente, o frio continua firme em Chapecó nesta quarta-feira sob a influência de uma massa de ar polar. A cidade registrou uma mínima de 5 graus durante a madrugada e a gente sabe que a máxima de hoje, então, não deve passar dos 16. Durante a tarde, o casaco pesado será indispensável. Então, boa a notícia que não tem previsão de chuva e que o sol aparece entre poucas nuvens. Então, pode deixar o guarda-chuva em casa, a não ser aí que você pegue aquela neblina, né? Que também molha, né, Ju? Dependendo do trajeto. Mas, em resumo, o jogo tudo indica sol pra hoje. Temperatura não tão alta, mas pelo menos tempo firme e seco.
0: Muito bem, gente. Dado o recado, vou direto pra música. Lembrando, todo mundo que tá mandando mensagem concorre ao ingresso individual para o Encontro de Gigantes, tá bom? Vamos nessa!

0: 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A gente fecha agora o cafezão de hoje, quarta-feira, 20 de maio de 2026. Desde já agradecendo você aí que tirou um tempinho pra mandar mensagem. Fica tranquilo, você tá concorrendo sim aos ingressos pro Encontro de Gigantes. E aqui é claro, né, que a gente continua no comando da nave da Atlântida até o meio-dia, né, Matheus?
1: Vamos embora, gente. Daqui a pouquinho tem muito mais. E a gente, claro, fica aqui de olho, acompanhando. Em tudo que tiver novidade, a gente vai trazer pra você daqui a pouquinho. Então foi.
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0: Boa quarta, galera. Vamos esquentar esse dia com música boa. Atlântida Hits está no ar. 9 graus em Chapecó, bastante neblina ainda espalhada pela cidade, mas a gente já observa o sol em alguns pontos aqui na nossa região. Então, super bom dia, ótima quarta. 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
6: Cuidado com a sua segurança. Todo cuidado nunca é pouco. Queremos chamar atenção para outro aspecto importante no uso da bike, especialmente para iniciantes. O uso de equipamentos e acessórios que garantem segurança adicional durante a pedalada. Aí já entram nessa categoria as luzes sinalizadoras, tanto na frente quanto atrás da bike, os adesivos e acessórios refletores e a campainha para alertar sobre a sua segurança. Na parte de apoio tecnológico, o uso de GPS e medidores de tempo, velocidade, distância até frequência cardíaca prestam informações importantes que mostram seu desempenho e outros dados. É bem bacana. O mais comum é o uso de ciclocomputadores, que reúnem todas essas características em um único equipamento. E há modelos do básico ao avançado. Olha, vale muito a pena você pesquisar sobre esses equipamentos e acessórios que garantem essa segurança adicional durante a sua pedalada.
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10: 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Atlântida, a melhor vibe do FM está de volta, 23 para as 11, vamos direto para o mundo do esporte com ele, Anderson Rodrigo, que já está no estúdio, então roda aí, produção.
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10: 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Fala, Anderson, bom dia, tudo dominado por aí?
13: Fala, Ju, bom dia para você, bom dia para toda a galera da Atlântida. Olha só, hoje tem jogo importantíssimo para a Chapecoense na Copa Sul-Sudeste. O título possível para o Verdão do Oeste. Vamos ver o que vai acontecer com essa mudança de planejamento, com a decisão de colocar a equipe da Série A do Campeonato Brasileiro e o técnico Fábio Matias para comandar esse time. 19h, lá em Novo Horizonte, em São Paulo. A Chapecoense encara o Novo Horizontino, primeiro jogo da semifinal da Copa Sul-Sudeste. Então, existe a possibilidade de termos uma final dessa competição entre dois catarinenses. Porém, antes disso, os catarinenses têm que fazer a parte deles. Caso contrário, essa final não acontece. Fica só no pensamento. Mas olhando para cá, para a Chapecoense, que esse novo planejamento dê certo, então. Porque se tem algo que essa torcida merece é poder comemorar uma vitória, comemorar um título e parar de ficar só se indignando, se frustrando com o desempenho ruim nas demais competições. Hoje, 19h, time da Série A, Fábio Matias no comando. Eu ontem conversei com mais torcedores, acompanhei a repercussão e repito, o torcedor queria que permanecesse o Celso Rodrigues e a Nívia de Lima, mas a decisão foi tomada, essa mudança foi feita e a gente torce então para que dê certo. Além disso, é claro, lá no JA 11:45, na tela da NSC TV, a gente vai falar mais, vai falar de outras modalidades, atletas aqui de Chapecó, do Handebol Master, convocados para disputar o Mundial da modalidade e outras boas notícias também de Chapecó e região.
10: Feito então, Anderson, muito obrigado, um ótimo trabalho para você, fechou?
13: Valeu, Ju, tamo junto, um abraço e até logo mais.
10: Até mais, e por aqui seguimos com o Top 15.
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10: Alô, galera, estamos de volta. 11 horas mais 10 minutos, 11:10, você tá na Atlântida, Rádio das Nossas Vidas. Manhã ensolarada, gente, coisa linda, né? Pelo menos aqui dissipou. A neblina já se dissipou e a gente consegue enxergar esse céu lindo e azul. Temperatura neste momento na capital do Oeste, na casa dos 13 graus, tá? Aquele friozinho bom pra lagartear. E o arroba TL começa pra esquentar a galera, né, Matheus?
11: Opa, opa, bom dia! Bom dia pra todo mundo, bom dia pra Ju, bom dia pra Sopi, que tá aqui no estúdio junto com a gente, mas bom dia especial pra nossa audiência, que continua a curtir essa quarta-feira, que Ju, realmente tá muito bonita, tá? Céu azul, algumas nuvens no horizonte, 13 graus, tá frio lá fora, e pra lagarteada ficar melhor, só falta uma sacolada de berga bem catinguenta, pra gente ficar lá assim, ó, de boa, no sol, com as pernas esticadas, ouvidinha boa, né? Mas não temos isso, então bora trabalhar.
10: Ou uma baciada de pinhão cozido.
11: Bom,
10: ou
11: também.
10: Ou nozes, na chapa, né?
11: Nozes, agora é época de nozes.
10: Sim. Então, ai, que delícia.
11: Aquela coisa boa.
10: Demais.
11: E a gente tá aí, né, Sof? Bom dia pra você.
12: Bom dia, Matheus. Bom dia, Ju.
10: Bom dia
12: a todo mundo. Eu confesso que eu já tirei todos os meus casacos, porque aqui dentro é muito quentinho, mas lá fora eu sei que deve estar tenebroso.
10: É isso mesmo, né? Aqui dentro a gente liga lá fora, pelo menos, na outra sala, né? O ar quente, a gente fica quentinho. Mas é isso, é tira casaco, bota casaco, é uma loucura,
11: eu,
10: gente.
11: Eu, como sou um pouco mais fogoso, eu fico aqui dentro do estúdio, que a temperatura é de 23 graus, então é sempre geladinho, hashtag amo.
10: Ok, gente, 11h11 da manhã, vamos no oferecimento da Pet Love, a marca pet mais amada do Brasil, em Chapecó, e o Noesc, fazendo parte da sua vida. Bora para as pautas de hoje. O que é que vocês separaram pra gente?
11: Sophie, tá contigo.
12: Comigo?
11: Com você, ela falou, tá bom. Você vai começar hoje.
12: Então, eu queria começar falando, quero começar falando sobre o Festival de Cannes, que ele começou no dia 13, mas a Margarida Extrema das Atrizes no Tapete Vermelho virou o assunto principal. A Demi Moore, ela chama atenção todos os dias, gerando um debate nas redes sociais sobre a volta do padrão de beleza ultra magro em Hollywood.
11: Gente, eu vi, ontem acompanhei e fiquei assim, meu Deus do céu, parece um pacotão de canja e dorso, né? Porque é só osso, gente, só osso. E isso já tem virado tendência desde a época do lançamento de Wicked, quando a Cynthia Erivo e também a Ariana Grande surgiram magríssimas, magérrimas. Aí vem todo aquele debate das pessoas, será que elas estão usando as canetas emagrecedoras? Será que estão no Ozempic, no Mounjaro ou sei lá em tantos outros, e acarretado a isso vem todo esse questionamento. Tchuli Matiello, você que é mais ligada na moda, a moda sempre passa por alguns conceitos, já tivemos a moda da extrema magreza, já tivemos a moda de todos os corpos, já tivemos todo esse questionamento do real para a passarela. O que, que você entende disso? Você vê alguma explicação lógica para essa magreza? Porque eu particularmente acho que a Demi Moore sempre foi linda, ela entrou novamente no noticiário do cinema com o filme A Substância, que ela fez recentemente, perdeu o Oscar no ano passado, mas ela continuou em alto. Só que agora, meu Deus, ela tá parecendo a múmia,
10: cara,
11: dos filmes.
10: Eu acho que cada um sabe o que faz com o corpo, e eu acho que o problema é um pouco mais embaixo, né? Perigosa essa pauta, é perigoso quando você entra nessa... Não digo loucura, mas nessa coisa, nessa busca incessante, nessa obsessão por um padrão, muitas vezes inalcançável para a maioria das pessoas, e até que, olhando assim, parece não ser saudável também, né? Mas enfim, cada um sabe o que faz com o corpo, não julgo quem usa as canetas para emagrecer.
11: Eu uso.
10: Desde que tenha acompanhamento médico e saiba o que está fazendo com a própria saúde, quais objetivos tem. Cada um sabe a sua dor e o que quer. Agora, você tentar se comparar com essas pessoas ultra magras e achar que esse é o novo padrão, isso eu acho perigoso mentalmente falando.
11: É que tá? O problema tá aí. Muitas pessoas utilizam as pessoas públicas, a Demi Moore, a própria Mayara, Maraísa e Marayara e Charalaya e essas aí, e todo mundo acaba que indiretamente mesmo, elas não falando publicamente, usem ou emagreçam, as pessoas acabam vendo aquilo como referência e isso entra no questionamento do corpo perfeito, que mais uma vez não é perfeito e que mais uma vez foge de qualquer padrão saudável.
12: Não,
11: né?
12: Isso na verdade não é nenhum novo padrão, né? Um padrão que ele existe desde os anos 2000 com o termo heroína chique, que era basicamente você parecer uma drogada, você estar cansado, você ser magra ao extremo, era o padrão de 2000.
11: Nunca cheguei aí.
10: Nossa,
11: eu sempre comia dieta.
10: Mas olha que loucura, né? Eu acho assim, cada um acha bonito algum... eu acho bonito
11: não,
10: um
11: eu
10: corpo
11: acho feio
10: X,
11: mesmo.
10: Outro acha bonito um corpo Y, tem mulher que se acha maravilhosa, extremamente magra, outras estão em busca, né, do shape, de botar músculos no...
11: Bumbum!
10: Isso, bumbum na nuca, isso é muito pessoal. O problema tá na cabeça das pessoas, que são o quê? Influenciáveis.
11: Total.
10: Que não conseguem... ter vontade própria, entender, não, pra mim, pro meu corpo, pra minha saúde, pra o que eu acho bacana, esse peso tá bacana, eu preciso mais que isso ou menos que isso, entendeu? Mas não, aí entra na comparação, aí entra, meu Deus, nessa coisa perfeita que o Instagram mostra, mas que não é, porque tem edição, tem Photoshop. Gente, tem muita gente aqui de Chapecó que usa muito Photoshop. A gente que conhece...
11: Jura?
10: Só que agora não é nem Photoshop, né? Photoshop perdeu espaço para a inteligência artificial.
12: Isso.
10: Tu bota lá, a inteligência artificial te deixa perfeita. E aí quem...
11: E de tu chega ao vivo é um bugio.
10: Isso! Pô, gente, todo mundo
12: no
10: tem...
12: No Instagram agora tem aqueles filtros do Meta IA, que são, nossa, eles são extremamente manipuláveis, assim, eu tô tendo distorção de imagem usando aquelas coisas de...
11: Sophie, você acha que eu uso esse tipo de tecnologia?
12: Não parece.
11: Oh, ainda bem, né? Cara... Porque eu sou natural, sou lindo natural, bumbum na nuca natural.
12: Uhum.
11: Eu sou... Gente, Eu sou trabalhando aqui.
12: Claro, né? E leva anos,
11: viu?
12: Né?
11: Viu? Deixa eu contar pra vocês. Nessa discussão, gente, sobre as mudanças drásticas no corpo, também mexeu, sabe com quem, Ju? Com o mundo sertanejo, tá? Vídeos de apresentações recentes do Gustavo Lima acenderam alertas na internet. O embaixador apareceu nos palcos visivelmente muito mais magro e com o rosto bem transformado nos bastidores, tá? E foi revelado que a mudança radical aconteceu depois dele interromper o uso de hormônios anabolizantes e iniciar um tratamento médico estrito focado em saúde. Ele emagreceu, ele tá com uma barba mais cheia, tá parecendo muito mais velho, e esse questionamento também está sendo validado no caso das pessoas para com o Gustavo Lima. Você viu o Gustavo Lima de perto, né?
12: Não, mas eu não vi nada recentemente, então não sei comparar se ele tá realmente muito mais magro, mas enfim, gente.
11: Ele tá tipo eu de magro, assim.
12: Volta sempre na mesma discussão. A aparência do outro parece que importa mais pra gente do que pra ela mesma, né? A gente teria que parar, e eu me coloco nesse saco, não tô...
11: E esse questionamento também está sendo validado no caso das pessoas para com o Gustavo Lima. Você viu o Gustavo Lima de perto, né?
12: Não, mas eu não vi nada recentemente, então não sei comparar se ele tá realmente muito mais magro, mas enfim, gente.
11: Ele tá tipo eu de magro, assim.
12: Volta sempre na mesma discussão. A aparência do outro parece que importa mais pra gente do que pra ela mesma.

0: sabe o que acontece na vida do outro. Pra querer ter o corpo igual, a pele perfeita. Pele perfeita não existe. A gente faz procedimentos, tenta melhorar. Mas vai lá no Instagram, tem alguém com a pele perfeita. Photoshop, inteligência artificial, filtro, sei lá mais o quê.
1: Agora tem até estrelinhas, né? Os jovens estão colocando estrelinhas nas espinhas.
0: Aceitando, entre aspas, mais os defeitos do próprio rosto. Porque tem, gente. A espinha tem.
1: Eu tive que aceitar os defeitos desde sempre. Porque, gente...
0: Não que você não possa buscar a melhoria, entende? Tem que ter um equilíbrio.
1: Eu precisaria fazer duas coisinhas. Uma aqui no rosto pra dar uma levantadinha e outra no resto. Ia ficar perfeito.
0: Ai, mas é um assunto delicado, gente. É assunto delicado. O que mais temos?
1: Sopi, vamos falar sobre Copa do Mundo. Ainda tá rendendo. Ancelotti, Neymar continua entre os assuntos mais comentados.
0: Deus.
1: E agora a Sopi vai trazer pra gente um pouquinho dos bastidores que estão rendendo. Sopi, tá contigo.
2: Isso. O foco agora é a preparação física dos jogadores, né? A poeira mal baixou após o anúncio oficial da convocação dos 26 jogadores para a Copa do Mundo. E o Carlo Ancelotti já impôs ordens estritas de comportamento. Neymar que se ligue, né? Ele cortou o livre acesso de familiares, amigos e companheiras aos hotéis e treinos da seleção durante o torneio. A medida que vale, inclusive, para o Neymar, né? Dividiu opiniões entre os torcedores e inflamou as páginas de fofoca sobre os bastidores. Eu queria falar que eu estava dando uma olhada no Twitter e ontem a gente discutiu sobre alguns jogadores e usar essas coisas a mais para melhorar o rendimento, e eu descobri que alguns jogadores platinam o cabelo depois das férias para passar nesses testes de
0: antidoping,
2: antidoping mesmo. Porque eles vão dizer, não, é meu cabelo, eu usei descolorante, tá pegando isso.
0: Eles usam como desculpa? Uhum, entendi. Isso. Ah, gente, será?
1: Gente,
0: e cola? Será que essa desculpa
1: olha,
0: cola?
1: Olha, eu não sei. Eu sei que existe um teste do antidoping que eles fazem, na maior parte das vezes, pela coleta de urina. E já teve tanto golpe, tanta coisa considerada duvidosa, que em alguns casos a equipe do laboratório vai junto com o jogador e o observa urinando dentro do potinho para não correr o risco de ter o xixi manipulado por conta de substâncias que essa galera tem usado. Ju, eu particularmente, com esse lance aqui do Ancelotti botando ordem, inclusive na convocação da Copa do Mundo, eles falaram que 91 pessoas entre jogadores, dirigentes e toda aquela questão técnica, são as pessoas que fazem parte da equipe, que estarão naquele hotel que foi totalmente reservado, e eu acho fundamental. Eu sei que muita gente é apegado à família, a filho, mas enquanto muita gente usa para este modo, também isso aí já vira bagunça se deixar aberto para todo mundo entrar e ter acesso a qualquer momento. Gosto e compactuo mais com a ideia de isolamento, de concentração, de Copa do Mundo. E sim, torço que essa atitude do Ancelotti dê muito certo para não virar chacrinha. Porque do nada, se duvidar, vai ter o David Brasil lá dentro da concentração tirando foto com os jogadores.
0: Ai, gente, exatamente. Sophie, o que mais temos aí na pauta, hein? Agora a gente fala, continua, inclusive, falando sobre isso, não é mesmo?
2: Isso, as restrições do Ancelotti, eles vêm bem no momento em que o coração do torcedor brasileiro parou, né? O Neymar sofreu um edema na panturrilha direita jogando pelo Santos.
1: Ele
2: está poupado e não joga mais pelo clube até a Copa do Mundo. Mas calma, o corte está descartado e o camisa 10 se apresenta a seleção no dia 27 de maio.
1: Ou seja,
2: achei que você estava brincando com a minha cara. Não, assim ele se machucou?
1: É verdade, ele tá com esse edema na panturrilha, vai ser poupado pelo Santos até a Copa do Mundo, mas ele deve se apresentar. Ou seja, o Neymar nem sequer já entrou em concentração e já entra na concentração com esse probleminha. Ah, Matheus, vocês ficam pegando no pé do Neymar. Gente, é ele que dá pauta, eu só dou espaço.
2: O meu sonho é fazer um foguetório na frente do hotel do Neymar pra ver o que acontece.
1: Ó. Nossa, Sophie.
0: Bem específico, né, o sonho.
1: Foguetório, gente. Foguetório.
0: Minha nossa, gente. 11h22.
1: Dá pra falar do Vini Júnior e da Virgínia?
0: Rapidamente,
1: então, gente, enquanto uns estão focando no campo, outros estão lidando com o pós-campo nas redes sociais. O anúncio do término entre a Virgínia e o Vini Júnior implodiu a internet. A Tchuli Matiello me ligou, disse, Matheus, você não vai acreditar. Eu disse, meu Deus, aconteceu alguma coisa. Meu Deus, a Virgínia e o Vini Júnior terminaram. Eu disse, oi? Ela disse, oi, o quê? Eu disse, meu Deus, tá ficando louca? Aí já virou aquela confusão.
0: Ah, tá.
1: O que que aconteceu? A influenciadora viajou direto pra Dubai com os amigos pra afogar as mágoas e já postou algumas fotos. A bomba estourou quando o ex-marido, o cantor Zé Felipe, deixou um comentário carregado.

0: Lado de ironia e deboche na publi, escrevendo bom dia, fica bem, kkkkk. Então, assim, essa é a notícia. Ela também postou foto com alguns animais, em especial beijando o macaco,
1: o que já acendeu
0: ainda mais as polêmicas. Já estão falando de racismo, já estão comparando o macaco com o Vini Júnior.
1: Para, gente.
0: Juro, tá tudo ali na internet. Então, realmente, assim, perderam-se as estribeiras. Uhum. E eu, particularmente, acho a Virgínia e tudo que essa guria faz de uma...
1: Olha lá o que vai dizer. Cuidado que tem gente que gosta.
0: Tá, eu acho patético, tá? Eu acho que quem gasta tempo dando palco pra esse tipo de coisa realmente não tem coisa mais importante da vida
1: então,
0: pra fazer.
1: Então, a partir de amanhã, a gente não fala mais sobre esse assunto
0: e eu
1: fazer a vontade do Mate.
0: Agora vamos jogar shade. Só não me joga embora splash, por favor.
1: 11h23, gente. Fala, Sophie, fala.
2: Só queria falar que esse bom dia fica bem, fica mais engraçado quando você liga com o stories do Vini Jr. anunciando o término, que ele terminou o texto falando fica bem.
1: Ah,
2: e aí foi uma indiretinha, assim.
0: Ah, olha aí, eu não sabia dessa.
1: Então é por isso, parte. Fica bem.
0: Será que ela vai voltar com o Zé Felipe? Aquele...
1: Sim, acabou de dizer que acha patético.
0: Não, eu acho, né?
1: A hipocrisia, enfim.
0: É que, Ju, a gente é atingido, né, nas redes sociais. Às vezes a gente não tem escolha, mas eu acho, assim, de um verdadeiro circo. É isso que
1: eu acho.
0: E
1: é vamos lá. Né? 11h24, a gente vai tocar música e no próximo bloco a gente tem que encerrar ainda, né, com a nota aí.
0: Teria outra polêmica pra gente falar que eu não sei se vai dar tempo, que foi o vídeo que o Neymar postou quando foi anunciado da Copa do Mundo, que foi convocado, e a Bruna Biancardi, esposa dele, foi comemorar junto com ele e ele foi totalmente tipo assim... Me deixa, quero comemorar aqui, tô aqui concentrado no meu choro fake e nas minhas publis que vão entrar no Insta. Então tudo isso assim, sabe, eu acho que algumas pessoas acabam tendo o que merecem com o conteúdo que produzem.
1: Meu Deus, hoje o Matheus tá afiado, gente.
0: Tá?
1: Então tá, no próximo bloco então a gente dá o resultado da promo do Encontro de Gigantes, valendo ingresso individual. Pro Encontro de Gigantes, tem a nota aí, inclusive, Matheus, com a atualização do Anota Aí.
0: Sim, a gente vai falar de figurinha da Copa do Mundo, vai ter ação especial aqui em Chapecó no final de semana, pra galera que já tá antenada com isso, inclusive falando em figurinha, em Neymar e Panini e tudo isso, a Panini anunciou que vai lançar a figurinha do Neymar pras pessoas colocarem no álbum, tá? Não. Então, acalmem seus corações.
1: Não que eu seja especialista, né, mas já mostrando total desconhecimento sobre, mas não tem um espaço específico pra cada jogador?
0: Tem, é justamente sobre isso que eu falei ontem, que a Panini teve uma taxa de erro muito alta nesse ano.
1: Mas aí tu vai colar a figurinha dele aonde?
0: Ah, eles estão mostrando que um local específico para colar a figurinha do Neymar é em um local dos que estavam no álbum que não foram selecionados, o que é possível de fazer, mas se porventura o pessoal quiser manter, tem um espacinho neutro entre as logos dos países que dá pra colocar ali uma fotinho do Neymar.
1: Meu Deus, a que ponto chegamos? Tá bom, vamos lá, vamos pra música, voltamos já.

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2: E olha só a dúvida do Antônio. Doutor, tenho o hábito de adicionar pessoas que eu não conheço nas redes sociais, mas percebo que não consigo resolver meu isolamento, minha solidão dessa forma. Sou só eu ou essa é uma questão que pode atingir outras pessoas? Antônio, muita gente faz isso, né? Adicionar pessoas nas redes na tentativa de diminuir a solidão. Mas, de acordo com um novo estudo feito lá nos Estados Unidos, esse tipo de conexão pode estar ligado a um aumento do isolamento emocional. A pesquisa foi feita por cientistas da Universidade do Estado de Oregon e analisou hábitos digitais e níveis de solidão com mais de 1.500 adultos com idades entre 30 e 70 anos. Para os pesquisadores, manter contato online com amigos reais que você conhece da vida real não aumentou a solidão, mas também não reduziu esse sentimento. Já as interações frequentes, adicionar pessoas que você não conhece, esse tipo de comportamento mostrou maiores níveis de solidão. Conclusão sugerida por esse estudo é que você fique mais tempo desconectado e procure investir nas relações interpessoais reais, olho no olho, sabe? Encontrar seus amigos, trocar experiências, falar das dificuldades, curtir bons momentos juntos. Isso pode ser muito mais efetivo do que ficar adicionando gente que você não conhece na internet.
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4: Estamos de volta, 24 minutos nos separam do meio-dia. E antes de mais nada, Matheus Grabowski, o que movimenta essa programação às quartas e às sextas-feiras é a promoção do Encontro de Gigantes.
5: Com certeza.
4: A Ana veio alguns dias falar com a gente. Hoje ela voltou e voltou com presente para a audiência, não é mesmo?
5: Com certeza, ela está aqui no estúdio para reforçar as informações e atualizar a galera sobre o Encontro de Gigantes. Ana, seja muito bem-vinda de novo e é muito bom te ter por aqui de volta para atualizar quem perdeu o nosso primeiro bate-papo por aqui. Explica aí para a gente o que é o Encontro de Gigantes e quando é que esse grandioso evento vai movimentar a capital do Oeste. Bom dia!
6: Bom dia, Ju! Bom dia, Matheus! Bom dia, ouvintes! É isso mesmo, inclusive já está chegando, né? Faltam duas semaninhas, estamos na contagem regressiva para o Encontro de Gigantes, que será um encontro marcado com gigantes da música brasileira. Armandinho, Anjos do Hangar e também Detonautas, né? São músicas que atravessam gerações, artistas que atravessam gerações, e quem não ama uma boa música brasileira, que eles cantam também, né?
4: Nossa, demais, Ana. E falando na estrutura do evento, o que a galera pode esperar? Ainda tem mesa bistrô disponível?
6: Tem.
4: Como é que tá?
6: Temos sim mesa de bistrô disponível e também a opção VIP, né? Então a pessoa pode optar pelo bistrô, que no caso você vai ter a mesa ali disponível, tu vai ter um atendimento também com os garçons, vai ter um atendimento diferenciado também, e também a opção VIP, né, ali pra você aproveitar também com a galera. E... enfim, pessoal, faltam poucos dias, a gente tá aqui na contagem regressiva. E eu também vou aproveitar, já que o pessoal tá nos ouvindo, que eu vim também pra liberar mais alguns sorteios pra você.
4: Aí que a gente gosta, Ana. O que você preparou pra
6: exatamente.
4: Gente?
6: Exatamente. Querendo ou não, por mais que vai ser na semana seguinte, o Dia dos Namorados, mas a gente vai pensar também numa opção romântica ali pros casais que amam um bom rock também, né? Então, assim, a gente vai liberar pra semana que vem, pra vocês, enfim, lançarem pro pessoal pra dois casais ingressos VIP. Então, o pessoal pode ir acompanhado com o seu mozão aproveitar o show do início ao fim.
5: Nossa, que legal! Gente, é importante lembrar, gente, que o evento acontece em 2 dias.
6: Exato.
5: E a venda é de um único ingresso para os 2 dias. Ana, como é que está funcionando essa questão? Onde que o pessoal encontra ingresso? E quais são os dias disponíveis também para a galera adquirir?
6: O pessoal, então, pode estar adquirindo por meio do blueticket.com.br. Você vai entrar ali e vai ir na página opção Encontro de Gigantes Chapecó.
4: Uhum.
6: Porque, enfim, o Encontro de Gigantes está acontecendo em diversos locais, né? E aqui o de Chapecó vai ser aqui no Centro de Eventos, inclusive. Um local que é climatizado, pensando nesse friozinho que estamos passando, né?
4: Sim.
6: Então, pode entrar ali, Encontro de Gigantes, e você adquirindo um ingresso, você adquire por os 2 dias.
5: Boa.
6: Então, assim... eu não sei como é que funciona, é bem tranquilo ali, porque o próprio site vai estar direcionando você para a compra dos 2 dias.
5: Ah, okay, fechado. Gente. E lembrando, né, antes que surjam dúvidas, a gente tem reforçado desde o início, o evento vai acontecer lá no Salão Nobre, tá?
6: Exato.
5: Lá onde acontece formatura, onde acontece evento, enfim, o pessoal vai ter toda essa estrutura para poder curtir o evento como um bom show mesmo.
6: Com certeza.
5: Com serviço de bar, vai poder tomar uma, duas, três, quantas quiser.
6: Todas.
5: O pessoal vai poder aproveitar de verdade, porque o encontro de gigantes é gigante mesmo. Ana, então é isso. Muitíssimo
6: muito
5: obrigado.
6: Obrigada.
5: A gente continua falando ainda do evento. Atlântida,
6: claro,
5: vai marcar a presença. E a gente até tá aqui num zoom, zoom, zoom. Parece um passarinho verde nos contou que talvez surja camarim. Mas isso é assunto para daqui uns dias.
6: É.
5: E eu digo para você, ouvinte, tá? Você ficará sabendo em primeira mão assim que nós tivermos o ok da Ana e da produção. Ana,
6: com
5: agora
6: certeza.
5: Tá contigo.
6: Inclusive, para quem... Já que soltou aqui a questão do camarim, pessoal, aproveitem e já compre os ingressos com antecedência, porque eu acho que vem camarim sim, tá?
5: Opa!
4: Eita,
5: que bom,
4: coisa
5: que
4: boa!
5: Bom.
4: Ana, muito obrigada.
6: Obrigada.
4: E até a próxima, né? Semana que vem, então, a gente libera esse presentão pra audiência, tá bom?
6: Muito obrigada. Até mais, pessoal.
4: Até
5: fechado.
4: Mais.
5: Ju, agora a gente vai ter que pagar o anota aí, né?
4: Isso
5: correndo
4: mesmo.
5: Correndo contra o tempo. Então, roda a vinheta.
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4: E eu começo falando de Copa do Mundo, hein? 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
5: 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Tá, então, este é o nosso Anota Aí, com os melhores e mais importantes compromissos para com Chapecó e região.
4: Feito, Matheus. E, claro, a gente roda agora um som para organizar tudo no off. E logo, logo, gente, eu volto com o resultado do sorteio de hoje, valendo ingresso individual para o Encontro de Gigantes. Então, não saia daí.

0: faltando 10 para o meio-dia, minutinhos finais do programa de hoje. Correria, muitos assuntos.
1: Boa, Braboleta!
0: Fiquei feliz que a Ana liberou aí essa promo para semana que vem. Então, vocês que não ganharam hoje o ingresso para o Encontro de Gigantes, continuem tentando. Na sexta-feira, a gente vai fazer mais um individual. Semana que vem, na quarta, mais um individual. E na sexta da semana que vem, uma promo especial para o Dia dos Namorados. Valendo pares de ingressos para casais apaixonados curtirem esses dois dias de shows.
1: Com certeza.
0: Legal
1: vai
0: demais.
1: Ter muito beijo de língua no Encontro de Gigantes.
0: Ai, ai. Agora ficou para Sophie.
1: O beijo de língua.
0: Não. Ela ficou encarregada de dar o resultado de hoje.
1: Meu Deus, mas estão dando muita coisa para essa menina fazer. Daqui uns dias ela já vai querer salário. Ela é estagiária, Tilly Matielo.
2: Eu ganho salário.
1: Tu ganha?
2: Sim. Ah, sai, você pô. Acredita?
0: Ai, gente, é cada
1: um. Eu achei que tu, tipo assim, vinha
0: por
1: só
0: amor?
1: Pelo café, entendeu?
2: Uh-huh. Eu gosto, né?
0: Pelo amor. Mas, mas enfim, Sophie, quem faturou o ingresso de hoje, então?
2: O ingresso de hoje foi pra Fernanda Barcelos.
0: Parabéns, Fernanda.
1: Congrats, congrats.
0: Congrats, congrats.
1: É, congrats. É, parabéns em inglês.
2: Congratulations.
0: Ai, gente, ó, muito obrigada, Matheus. Considerações finais.
1: Gente, um beijo pra todo mundo. Tô felizão que hoje é quarta-feira. O
0: eu
1: dia
0: também.
1: Tá bonito, lavei
0: lindo.
1: Roupa, vou pra casa estender. Vou tirar aquele cheiro de pelego lá de dentro de casa. E fora isso, gente, um beijo no coração e até amanhã.
0: Senti um ciúminho do Matheus, disse não, o João gente, Maurício.
1: Eu tô muito assim, ó, eu juro, no off aqui, vocês não fazem ideia o que eu tô passando. Tá sendo bem difícil pra mim,
0: a gente
1: assim,
0: imagina.
1: Sabe? Porque elas tentam me boicotar em tudo,
0: claro,
1: gente.
0: Claro, boicotar o global, né?
1: Elas mexem
2: eu
1: na minha cadeira.
2: Com esse objetivo.
1: Elas estragam as minhas... Elas consomem com as canetas. Eu chamo pra
0: aí.
1: Conversar, elas não me respondem.
0: Tá, pera aí. Se você tá falando dessa caneta aqui, que tava jogada, eu guardei aqui, que é o local das canetas.
1: Obrigado.
0: Tô devolvendo ao vivo.
1: Viu, é que a caneta é mordida, sabe aquela caneta?
0: Ai, que nojo. E... Sobre a sua cadeira não fomos nós, tá? O pessoal que ontem fez aquele faxinão especial aqui no estúdio que fez. Então reclama com eles.
1: Tipo assim, eu sei que a Tchuli Batiola quer me derrubar. Mas assim, pra me
0: mas
1: derrubar...
0: Mas se eu te derrubar, eu caio junto.
1: Não,
0: a gente
1: não,
0: é
1: pra me derrubar,
0: dupla.
1: Tu vai ter que me erguer, meu amor, porque eu já tô no chão.
0: Ai, que horror. Sophie, considerações finais?
2: Ah, um beijo pra todo mundo, especialmente pro meu pai, que me manda mensagem todo dia falando que tá me ouvindo agora.
1: Ah, que
0: querido.
1: Bom, que
0: como
1: bom.
0: É que é o nome dele?
2: Jandir.
0: Alô, seu Jandir.
1: Alô, Jandir, queremos um churrasco.
0: É verdade, queremos.
2: Vou ficar devendo nesse também.
1: Nossa, Sophie, era só dizer assim, vamos, ela é de...
0: Qualquer dia desse a gente marca um.
1: Aí Santiago do Sul?
2: Isso, é bem pertinho. Então,
1: Santiago
2: bora.
1: Santiago do Sul, gente.
0: Bora pra Santiago.
1: Não conheço Santiago do Sul.
0: Vamos conhecer, então. Gente, um beijo pra todos vocês. Obrigada, tá, pela audiência. E até amanhã.
1: E aí, beijariam ou não o Neymar?
0: Não. Tchau.

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15: Vai começar a viagem. Meio-dia, 6 minutos. Michael Jackson abre o Discorama pro consórcio do Sicredi. 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Esse som é Giving to Me.

Sonsaço do Michael Jackson, muito denso. E essa guitarra do Slash, do Guns. Faixa de 1991, do álbum Dangerous. Na verdade, essa faixa só foi lançada como single para o mercado, para as rádios, em 1993, dois anos depois do lançamento do álbum. É o Discorama na Atlântida, tocando música e contando história, num oferecimento do consórcio do Sicredi, o melhor caminho até suas conquistas. No arroba Real Fetter, tô aceitando contatos, tô aceitando o teu pedido pra gente curtir junto até a uma da tarde. É uma bem o Pretinho Básico. Baita hit dos anos 90 também, Duran Duran, Come and Dance.

Mais uma de 93, Duran Duran, Come Undone, no Discorama da Atlântida, meio-dia e 15. Esse som aqui também tocou muito aqui nos anos 90 na programação da Atlântida. É o som do Crash Test Dummies.

Discorama na Atlântida. Tava pensando aqui, mas que ano espetacular para música pop esse ano de 1993. Quase tudo que a gente ouviu agora nesse bloco é de lá. Ou seja, a gente ouvia tudo isso no rádio da mesma forma que tá ouvindo aqui agora. Tá maluco?

0: uma das maiores referências de música eletrônica pop no mundo, Depeche Mode, disco Ultra, de 1997. O nome desse som é It's No Good. Agora meio-dia 29, podia tocar mais um som aqui na programação do Discordama, mas eu achei um negócio muito legal aqui, é um arquivo de áudio que fala de um evento que a Atlântida promoveu há um tempo atrás, um grande evento, fazendo frente até mesmo pro planeta Atlântida. E o evento era tão legal que o cara que fez, promoveu, criou este evento, usou também a palavra planeta. Não sei se você lembra desse evento, se você foi nesse evento, mas vale ouvir pelo menos a chamada.
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3: 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Segue a viagem em 24 minutos para uma da tarde. Mais de 80 mil pessoas na noite de sábado na Redenção em Porto Alegre para assistir a banda mais importante e relevante do rock brasileiro no momento. Fresno. Fresno.

Canção, faixa e álbum de 2008 da Fresno, tocando no Discorama da Atlântida. 20 minutos para uma da tarde, abraço pro Lucas e para toda a banda, mandaram muito. Merecido, muito merecido o sucesso desses caras, parabéns. Segue a viagem com o Linkin Park, hoje é aniversário desse disco. 2007, alcançavam o topo da parada com What I've Done.

Resolvi reunir os emos todos no mesmo bloco aqui na programação da Atlântida. Avril Lavigne, My Happy Ending. Segue a viagem com CPM 22. Um minuto para o fim do mundo.

Vamos lá, meu Badawi, Caixa Postal 1022, CPM 22, um minuto para o fim do mundo, 7 minutos para 1 da tarde. Agora tem Green Day, pedido de ouvinte.

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0: Acho que tu vai sentir calor aqui durante o programa.
1: Tá calor, meu.
0: Tá 24 graus aqui,
1: eu
0: ó. Alguém
1: botou.
0: Não sei
1: quem é que mexeu.
0: Não,
1: quem
0: eu não mexi, nem
1: pra...
0: mexi. Não,
1: quem
0: nem
1: é
0: mexi.
1: Que faz o programa antes do Pretinho?
0: Eu. Fiz o programa com... Não mexi, fiz o programa com a janela aberta pra entrar ar aqui.
2: Ela continua aberta.
0: E não esse ar-condicionado viciado horroroso. Aqui. Horroroso,
3: mas o
0: com cheiro de bola.
3: O ar-condicionado é pros equipamentos.
0: Pois é, mas é, mas é.
1: Mas não 24, né?
0: Não, 24 22. Não. Não adianta nem 24. Tá, olha só, dia da abelha. Hoje também o nosso petinho básico é o Luffy. O Luffy é um gato persa dos tutores Anderson, Natália, Andrei e Lara, de Fortaleza, Ceará.
2: Que bicho lindo, cara.
0: Que lindo esse gato, hein, cara?
3: Gato de riquinho.
0: Pô, que bonitaço esse gato. Parecido com o de ontem, aliás.
2: Parecido com o de ontem.
0: Que parecia o Garfield. Que também era persa.
2: Mas era um persa diferente.
0: Era um outro persa.
2: Persa mais cabeçudo.
3: São belos tapetes, né? Será que é de pelo de gato?
2: Não.
3: Tapete persa. A pergunta, senhor.
0: 300 persas.
4: O gato persa é um gato mais
3: caro, né? Não é?
4: Mais
3: não,
4: frágil também.
1: Cara. Esse é pra espetinho.
4: Mais persa. Frágil, tem que ter mais caro, cuidado.
2: Porque ele quebra, ele tem 5 vidas só.
4: Não, ele é mais... Eu já tive dentro.
3: Mas é bom. Lembra,
2: como assim um gato
4: do
2: frágil?
4: Que? Lembra quando
3: qualquer
4: lembra
3: gato
4: fazer
3: é
4: um churrasco ali no apartamento, lá no meu primeiro
3: passaram
4: apartamento?
3: O gato. Sim,
4: lembra? Sim. Tinha dois gatos persas.
1: Ah, não esquecemos o gato da grelha.
4: Tanta coisa pra esquecer.
3: Só lembra dos churrascos.
0: Exatamente. Ó, vamos dar aqui no nosso ouvinte, querido aniversariante, é o Alexandre Bertoletti Cesari. Ou Cesare, se fosse italiano, mas é Cesare. Ele é formado em comunicação social na Ubra e colega do Rafinha, de Gramado, fazendo 41 anos. Tu fez comunicação social na Ubra, Rafinha?
1: Aham. Uhum.
0: Então ele foi teu colega.
1: Não lembro, como é que é o nome dele?
0: Acabei de falar. Alexandre Bertoletti Cesari, perdão, Cesari.
1: É que daí o cara lê mais dos apelidos, né? Talvez. Sim. Ele era da turma lá da frente. Eu ia pouco na aula.
0: Não, eu acho que ele quis dizer que ele é maconheiro.
1: Ele é maconheiro?
0: É, acho que sim.
2: Que não, ele disse que ele foi colega do Rafinha. Não, ele falou que foi colega de verdade.
0: Ah, tá.
3: É de quando o Rafinha então, estudava
1: olha o preconceito
3: lá.
1: Que tu tem,
0: foi preconceituoso.
1: Né? Quando o Rafinha
3: estudava
1: ti,
3: lá, eu estudei nessa época lá. Mano. O Bart também estudava. Bart, e tal, a turma da rádio estudava. Sim, lá.
1: O verdade. Juliano Listerini, aí tu lembra dos
0: Nossa,
1: amigos.
0: Nossa, nunca mais foi a mesma coisa a comunicação social da Ubra.
3: Não, só um pouquinho. O Vico...
1: Foi. Fez 10 vestidos.
0: Tá bem. Aniversariantes famosos de hoje, começando com o lateral do Grêmio, Marlon.
3: Ei!
0: Nosso ouvinte, fazendo 29 anos.
1: Pô, tomou uma ruim, né?
3: Mas tá voltando, em breve tá voltando. Ela vai estar de volta. Culpa aí.
2: Tua, né? Tu jogou essa praga aí.
1: Não mesmo.
0: Não, o Rafinha, ele tem o poder de jogar praga em cima de jogadores da dupla Grenal, impressionante.
2: Ele falou neste programa dizendo, bah, tomara que não quebre o joelho do cara.
1: Da onde? Primeiro que não foi joelho, né? Ele torceu, foi o tornozelo ali. E eu não disse isso pra ele. Mas talvez eu tenha elogiado.
0: Falou, lembra do Maurício?
1: Não, o Maurício foi um detalhe quente do jogo, né?
3: Como o nome
1: dele? Ele
3: melhorou
1: a carreira do cara. Vai pra Copa agora.
2: Ele vai pra Copa.
1: Isso, cara. Ele tá jogando o Palmeiras.
3: É, cara, ele tinha que dar um salário pra ti. Tu te ajudou ele. Se ele fica aqui, tá morto.
0: Pois o pior é que tu foi o cara que incentivou o Maurício a te esfregar na cara.
3: Boa.
0: O que ele tá vivendo.
3: Me chama de merda, Rafinha, vai.
1: Não, que isso é ruim falar das pessoas.
0: Cauã né? Raymond.
3: Ah,
0: o quê?
3: Tô com Rafinha nessa.
2: Ele é bem macho escroto, né?
3: Ele é escroto.
0: Mas é que nós não estamos aqui pra julgar o cara.
3: Eu não.
0: Macho escroto tem que julgar.
2: Acaba o pretinho. Então não fazemos nunca mais isso aqui.
3: Então hoje é um dia histórico. Então mudamos o programa. Então
0: 46 anos hoje.
2: Não pode mais roubar bordão, não pode mais julgar ninguém.
3: Não vou tocar música.
1: Não pode mais dar o bumbum, não.
0: Mas chegando no fim. Estamos chegando no fim.
3: Não, ele é escroto e tá virando padrão o Juliano Cazarré.
1: Não.
3: Bom, o Cazarré.
2: Não. O Juliano Cazarré não dá.
3: O Cazarré, ele era legal e perdeu na curva, né?
4: Aquela entrevista dele pra Globo News é constrangedora.
3: Não, dá vontade de faltou um brother pra dizer assim, não.
2: Dá uma segurada, tá pagando vale.
0: Talvez não tenha, né?
3: Não tenha, mas não faz isso.
2: Tem que ter os brothers pra dizer que tá pagando vale.
4: Acho que os brothers estão tudo de sócio.
0: Mas dependendo do vale, os brothers somem.
3: Ou deixam.
4: Ah, meu. Ou daí não é brother.
3: Vai lá, que eu quero ver.
1: Não, quer ver o cara se enredar.
0: O Marcelo Rossi, padre, tá fazendo 59 anos hoje.
3: E dai glória a Deus. E ficou uma bomba.

0: O pai do Marcelo Horst, né? Diz
1: que ele é o rei do crucifixo na academia.
0: Que uma vez a gordinha empurrou ele do palco, lembra?
2: É que ele tá fazendo uso daquela coisa que matou os dinossauros, né?
0: Com a bomba?
2: O asteroide anabolizante.
0: Mas tu viu que isso começou? Ele começou a malhar? Boa noite, Alexandre.
2: Boa noite, Ivan. Boa tarde, né, Ivan?
0: Boa tarde. Desculpa, agora que eu vi, eu tô meio no olho do viado. E aí...
3: o quê?
0: Tô com o olho do viado. E aí... O pai de Marcelo Rossi, a mocinha, meio fortinha, ela empurra, que ela tô correndo.
2: Ele empurra ele do palco, né?
3: Ele dá uma estilingada
0: com ela. Não, ele vai dinheiro preto. Sabe por que ele. E aí ele.
2: Aí ele resolve botar corpo.
0: Ele começa a malhar.
3: Ah, mas ele já era.
0: Não, ele tava magro. Se ele fosse uma bomba, gordinho caía.
3: Ele
0: tava ruim com depressão, magro.
3: No início da carreira, ele era halterofilista.
0: Não.
3: Essa era a profissão do pai.
0: Tudo bem, mas ele teve depressão, só comia hambúrguer e emagreceu.
4: É isso aí.
0: E aí nessa daí que ele tava meio barro, meio tijolo.
3: Tá, mas
0: meio
3: Farid, que eu tô dizendo que ele voltou.
0: A gordinha vem e empurra ele do palco.
3: Ele andou meio Farid, mas...
0: E aí ele dá uma cambota e aí ele volta pra fazer.
1: Sabe por que ele não vai entrar no céu, Ivan?
0: Por quê?
1: Ele não consegue mais fazer o sinal da cruz, o bracinho não deixa mais.
0: Não, cruz só na academia, ele vai entrar assim, ó. Padre Marcelo Rossi, um grande amigo do Gugu Liberato.
2: Alguma coisa mais sobre o Padre Marcelo Rossi?
0: Os animaizinhos subiram de dois em dois.
2: Eu tenho um brother lá de São Paulo, grande fotógrafo, tem o mesmo nome dele. Marcelo Rossi.
3: O nome dele é padre?
2: Fotógrafo. Não, ele é fotógrafo. Fotógrafo, inclusive.
0: O cara é padre Flávio.
2: Fotógrafo de. Ele até mudou a roupa dele justamente por isso. Ele tirou. Não usa mais Marcelo Rossi, é M. Rossi.
0: É tipo amigo
2: grande fotógrafo de shows, de bandas. Baita cara. Por falar nisso, a gente não falou aqui na segunda-feira e também não falou ontem, terça-feira, sobre a Fresno na Redenção, né?
1: Impressionante.
2: Porque os caras meteram mais de 80 mil pessoas pra ver a Fresno na Redenção.
1: Impressionante, né?
2: E a gente não pode ter vergonha de dizer que a Fresno hoje é a banda mais relevante do cenário rock brasileiro.
1: Sem dúvida.
2: Não tem outra banda.
1: Sem dúvida.
0: Levaria tudo isso de gente.
2: 80 mil pessoas não levaria.
1: Estão no momento realmente.
4: Não, mas eu acho que tem o fator local também, né?
0: Não.
1: Sem dúvida.
4: Claro, é um evento. Cara, um evento fator local.
2: Mas se faz em São Paulo, acontece a mesma coisa.
1: Fator local por não
3: ser. Aberto na Paulista, Fábio.
0: Seria mais.
3: Aberto na Paulista,
4: Fábio. Não, mas o que eu tô dizendo, eu não tô desmerecendo a banda, vocês não entenderam. Tô entendendo. Pega uma banda relevante que faz um evento assim. Por exemplo, na Paulista e São Paulo, será uma banda pica de São Paulo que nasceu lá, talvez tenha essa relevância também.
2: Mas é mais relevante a Fresno, que não nasceu lá, isso em São Paulo.
1: Isso, mas é que
4: Eu
2: acho que eles conseguem fazer.
4: Mas eu tô falando porque foi aqui na Redenção, na casa dele.
1: Quando ele diz fator local...
4: E teve o Papas também.
1: Quando ele diz fator local, tem o fato também de que é uma banda daqui, mas que não mora mais aqui.
4: É isso.
1: E isso induz mais as pessoas a irem ver, porque não é toda hora, né?
2: É verdade.
4: Não tirando mérito.
1: Mas de nada.
3: Podia virar cultura.
1: E no caso deles, ainda tem toda uma questão especial, porque, pô, cara, eles têm uma música, eu acho que tem um disco chamado Redenção.
4: Né? Então sempre foi um sonho. Uma música dedicada a Porto Alegre.
1: Sempre foi um sonho da banda tocar na Redenção para um grande público, e esse sonho tá realizado. Cara, e eu vou dizer uma coisa pra vocês, cara, não se espantem se a gente vê a Fresno esse ano, sabe aonde?
2: Onde?
1: No Rock in Rio, cara.
0: O show deles é muito bom,
1: tem espaços abertos ali ainda, cara. E o Rock in Rio já botou ali o CPM, já botou o NX. Sim. Eu acho que tá na hora da Fresno pro Rock in Rio, cara.
2: Concordo contigo,
1: galera. No palco mundo.
0: Honestíssimo. E eles botaram essa galera num sábado à noite.
3: Que tinha um monte de coisa.
0: E que tinha um frio absurdo em Porto Alegre.
2: Verdade.
3: Cara, podia virar cultura todo ano um show aberto na Redenção, um show foda.
0: Mas eu acho que eles. Tá rolando, não vai ter uns de pagode agora também? Não
2: teve sexta-feira na noite.
0: Sexta. Era a turma do pagode.
1: É que era um evento coletivo, teve shows na sexta.
2: Quem é que tava realizando?
1: Cara, Fê Comércio.
3: Fê Comércio era Semana S.
2: Legal, isso, legal. Baita, pô, presente pra cidade, né?
3: Muito demais.
2: Só a lamentar o que aconteceu depois, né, do show. Né, o impacto...
0: Ambiental no local.
4: Ah, mas daí...
0: O quê? Por isso? Sujeira?
2: Sujeira.
0: Ah, não, daí...
2: Um descuido, né?
1: Sabe que
3: Os Zemo são assim.
0: Não compra com eles.
1: Em 2014.
0: Vai sozinho.
1: Em 2014, eu fiz a primeira edição de um evento chamado Beatles Day. Eu fui um dos produtores do evento. A gente fez ali na rua João Alfredo, no
0: Dia do Beatles. Baixo.
4: Uhum. Tocava muito que ele, né?
0: Beatles
1: o dia inteiro, né, cara? E era um evento aberto ao público, né, cara? E a gente teve, na época, eu me lembro que não foi barato o custo da gente contratar empresas para limpar a rua.
2: Depois.
1: E no outro dia, 7 horas da manhã, cara, a rua estava absolutamente limpa. Mas foi um custo. E eu me lembro que até saiu uma nota na Zero Hora na época, o Túlio Milman, acho que escrevia, elogiando que o evento tinha acontecido. Foram mais de 10 mil pessoas e a rua estava limpa no outro dia de manhã.
2: Baita.
1: Mas exige um cuidado.
3: Planejamento.
1: Túlio Milman, ex-integrante deste programa aqui, né?
4: Exatamente. Aliás, no digital da Atlântida tem uma cobertura muito legal do evento.
1: Boa!
4: No digital. No digital
1: da Atlântida. Digital?
4: Não, cara, tem que saber falar as palavras.
3: Eu adoro quando ele fala inglês.
1: Não, onde é que tá? Tá no ATLTV? Tá na TLTV?
4: Rede Underline Atlântida, no perfil da Atlântida.
1: Ah, no
4: muito
1: Insta?
4: Legal. No Insta.
1: Ah, no Insta, ok.
0: E aí tu pode responder no chat. Ah,
1: e assim...
0: No ATLTV.
1: Vamos em frente.
0: Vai.
1: Estamos nem na metade da lista.
4: Qual é o aniversário do dia?
0: Marcelo Rossi.
3: É o Lucas da Freta.
0: Sérgio Mora.
3: Caô Raimond.
4: Ah, não. Nós estamos no...
0: Marlon.
4: Túlio Milman.
0: Não.
3: É o Alexandre Bertoletti.
1: Amarelinho pra ti, pra deixar de ser palhaço, tá? E a amarelinho pra ti também, que tá merecendo, tá enredando aí, tá? Tá enredando o Alexandre Bertoletti, já falamos, né?
4: Meu colega.
1: Isso, teu colega. Tu não lembrava
4: que
1: dele.
4: Que tu citou dizendo que ele era maconheiro,
1: Alexandre, só pra deixar claro. Bertoletti,
4: tu
1: Cavari. Tu é, na verdade. Né?
3: 41.
4: Se eu pudesse falar os maiores maconheiros da rádio aqui, ia cair o prédio.
1: Mas eu não vou fazer isso. Andou mudando essa lista.
4: Mas mudou, tu não tá entendendo, Lelê.
3: Mudou.
4: Ele é o que vai nas lojas, compra todos os equipamentos.
3: O ranking tá diferente, Eu sigo fora.
4: Eu sou esse.
1: Eu não me interessa saber a vida de vocês. Não quero saber.
0: Eu concordo, acha? Quem faz?
1: Vocês fazem na interna, não me interessa.
4: Só quero dizer que isso é ilegal.
0: É ilegal. Depois vão pedir as coisas. Então, vamos seguir.
1: A cantora Cher... Tá de aniversário hoje.
4: Aprende os aniversariantes famosos agora. Ah,
3: cara, ele já começou
1: agora. Cara, começou com o Marlon.
0: Do Grêmio em
4: diante. Até que tu voltou Marcelo na Fresno no aniversário.
1: Cauã Raymond. É porque a gente não falou da Fresno nem segunda, nem terça, nem hoje. Aí eu resolvi falar, porque eu toquei hoje no...
0: I believe in love, Não, Xer não.
1: A Xer tá fazendo 80 anos.
0: A Xer é legal, 80? Cara.
1: 80? 80.
0: Xer é maravilhosa, pô.
4: Igor, é filtro.
0: Eu adoro a Xer Bahia. Cara,
3: legal, 80 anos, cara, 80, pô. Tá bem, velho.
0: Não, e é currículo.
3: Para, você tão louco.
0: Vamos falar a verdade aqui, ó. Se a Xer convidou qualquer da criança pra tomar um drinkzinho, vocês não iam?
3: Claro que ia.
4: Eu não.
0: A Xer... Imagina tu, vai no Diário Gaúcho, ó,
4: comunicador que tá
0: com a gente, mas eu não
1: ela poderia chegar pra ti e dizer, I got you, baby. Manja que essa música é dela, né?
0: Claro.
4: Bah, mas eu prefiro no You Be Forte.
3: Claro.
4: I got you, baby.
1: Claro. Renato Teixeira, o músico Renato Teixeira fazendo 81.
0: Prateleira muito alta, né, Leandro? Isso aí é...
1: Prateleira muito alta.
0: Isso aí não atinge o grande público, que não é o nosso caso.
1: Não.
4: Mas é legal.
1: BenTV, será que tem aqui BenTV? Vamos ver, não vai ter.
3: Mas o Ivan tem canta. O Ivan canta o do Renato Teixeira.
0: Eu gosto de Almir Sater.
1: Vem. Olha, tem aqui,
0: qual
1: cara.
0: Renato Teixeira,
1: só errei o sobrenome, é do Terra. É do Renato Terra.
4: Ah,
1: que pena.
0: Do Renato Terra Samba, o Reinaldinho?
1: Não, nada mal.
0: Curtindo Terra Samba não é nada mal.
1: Joey Montana! Cocker, o Joe Cocker. Faria 82 anos hoje, pereceu em 2014, vozeirão rouco do Joe Cocker. Pô, ele gravou nada menos que With a Little Help from My Friends, né, dos Beatles.
2: Sim,
1: né?
2: ele
0: tem aí na rádio que
2: ele interpretou esta música no Festival de Woodstock. Né? Na realidade, ele é um grande. Era, né? Não está mais, pereceu.
1: Não, pereceu.
0: Morreu pra ti, foi ingrato. Ele está no nosso coração.
2: Ele era um grande intérprete, né? Ele não é um grande. Não tem muita música dele mesmo, compositor. Assim, né? Pelo menos que eu lembre, sucessos mesmo.
4: Vamos ouvir, né?
0: Metamorfose ambulante, puta som.
3: Parece
1: muito.

0: Que horas ainda começa?
1: Hoje. Ainda hoje.
0: Tá tocando a trilha do Pretinho, tô ouvindo.
2: Cala a boca, cara.
1: Ele vai te puxar. What would you do if
3: I sang out of tune? Que com o Teizão? Would you stand up and
4: walk out? O garoto lá, o garoto não, né?
0: Saiu aí foda, meu. Eu não mereço cartão todo
5: mundo. Não é a abertura de daquela série dos Incríveis?
2: É. Porra, tem cara, uma versão que ele gravou, certo, cara, que tá, eu acho sensacional.
0: Né? Uau,
2: não, que muda completamente o original da música. Ah. Ele bota a cara dele, que é Could You Be Loved, do Bob Marley.
6: Ah, pode crer, mas não temos aqui.
0: Não estraga a música do Bob. Deixa como tem que ser.
6: Cara, tu já ouviu o John Cocker cantando Could You Be Loved?
0: No máximo o Eric Clapton tocando a Shot the Sheriff.
4: É muito
5: vinil deve ser uma loucura, Leandro.
6: Ah, vá, verdade.
0: Aí tu vai ver verdade,
5: verdade. Essa
0: aí agora.
5: Ué, Zebu, cara.
2: Never Tears Apart do In Excess, ele gravou também.
0: Deixa as originais.
2: Não, cara.
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0: O dia vai ser longo hoje. Não, baita dia, né? Eu olhei pra trás, cara, agora solzão.
2: Tu é chato pra caralho, cara. Tu é chato pra caralho.
5: Não, não, nessa aí eu não vou comprar contigo.
4: Aí, ó, perdeu o Lerina. Perdeu o Lerina.
6: José! José Mujica.
0: Aí, ó.
6: Ex-presidente do Uruguai. Faria hoje 91 anos e pereceu em 2025.
5: Grande Zé do Caixão, né? O Zé do Caixão. Como não?
6: O Zé Mujica. Tu tá confundindo o sobrenome do Zé do Caixão. É Mujica também, mas são Mujicas diferentes.
5: Não, é o...
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5: Pô, Zé Mujica, grande homem. O homem do Timblin, né?
6: É, um homem que...
5: Ah, ele era do Fuca.
6: E do Fusca.
5: Fuca e do Timblin.
6: Do Fusca e do Timblin.
5: Fuca e do Timblin. Que vida, hein? E praias uruguaias e mulheres uruguaias e carneceria.
6: Bah.
5: Que tu pede um vazio, o cara pega, não tem gelo lá.
6: Eu pego da caixa carne, de madeira. Com a carne.
5: E o Fuca.
6: Carne e o Fuca.
5: E as mulheres uruguaias.
2: Ele tem entrevistas maravilhosas com ele.
0: Ele virou coach agora, depois subiu, né? Tem vários cortes dele aí. É foda isso.
2: Mas é que ele fala coisas bem
0: muito legais, né? É verdade.
2: Importante.
5: Né? E ele era muito bom na escolinha do professor Raimundo. Ele era muito bom.
8: Não, esse aí não é.
5: E o salário, ó. Não é o professor Raimundo.
6: 1:28, Curitiba é eleita a melhor capital para se viver no Brasil.
2: Exatamente.
5: Eu concordo, meu irmão.
8: É um ranking do IPS que analisa 57 indicadores sociais e ambientais ano a ano.
5: Tudo funciona lá, cara.
8: Analisa todos os países, todos os municípios do nosso país. E aí ele elege os melhores estados, melhores cidades e, consequentemente, as melhores capitais. Curitiba é a melhor capital para se viver no Brasil.
5: O Ratinho é o dono lá.
8: Em primeiro lugar, Porto Alegre está em 12º. Das 27 possíveis.
5: Mas um pouco não pegamos nem pra Libertadores.
0: Top 10 nós não estamos.
5: Sul-Americanos.
8: Floripa.
2: E só vai piorar.
8: Aparece em 8º.
2: É, óbvio.
5: Libertadores.
8: Naturalmente, as cidades mais desenvolvidas, como é na história do Brasil, estão na região sul e sudeste. E as cidades menos desenvolvidas na região nordeste. Pelo terceiro ano seguido, Gavião Peixoto, uma cidade do interior de São Paulo, é a melhor cidade pra se viver no Brasil. Uma cidadezinha com quase 5 mil habitantes.
5: É uma barbada também, né? Só não. 5 mil é uma barbada, tu agitar, não, galera, tu consegue ir na casa de cada um.
0: É um condomínio ali.
8: Não, porque então cidades show pequenas do também estão lá embaixo.
2: Tem menos arrecadação.
5: Mas é que tá bem conversadinho, 5 mil gente Lelê, boa.
0: Tu pega...
5: Tu não pode botar um lock. Porque
0: 5 mil, tu pega 50 guerreiros que organizam a parada.
5: Usar fuder, pato. Vai, entrou o Locke, eles expulsam.
4: Curitiba, na verdade, virou tudo que a gente sempre sonhou pra Porto Alegre. Uma cidade com vida cultural agitada, show pra caramba, alta gastronomia,
8: segura.
4: Transporte público funciona, segura. E, querendo ou não, tem um outro aspecto que conta muito até pra países mais evoluídos também, questão da altitude, é a capital mais alta do país. 1.000 metros de altitude.
0: É frio, né?
4: Muito frio lá.
5: É legal, mas é um lugar muito bonito.
4: Muito legal. Eu
6: mas
4: acho
6: não
4: que...
6: é úmido como aqui.
0: Não, é úmido como aqui, mas só mais...
8: É. E por que eles têm a fama de antipático?
5: Porque eles são exigentes.
4: É, tinha aquela fama da Rússia brasileira.
8: Eu nunca fui pra lá.
6: Ah, eu fui, mas não a ponto de saber se eles são.
5: É mais um argumento dos comediantes.
0: Eu nunca ouvi falar que eles eram de baixo.
5: É que os comediantes têm a parada, tipo assim, se o show funciona em Curitiba,
6: aqui
5: funciona
6: em qualquer Curitiba,
5: lugar.
6: Né, gente? Não esquecendo que nós estamos aqui na rádio... como é o nome da rádio que nós estamos aqui?
0: Parece que
6: mais,
0: não mais.
6: Pode ser? Rádio Mais?
5: Não,
6: parece que não
5: rádio,
6: mais?
5: Parece que não, não mais.
4: Rádio é. Não Mais.
6: Ah, que pena, então não sabia. Obrigado
0: mas por me avisar. Mas estamos no digital.
5: Não, mas uma galera nos ouve no aplicativo.
6: Não, com certeza, mas é que nós estávamos numa rádio física no dial em Curitiba.
2: Eu fui dezenas de vezes a Curitiba, cara, e fui
0: quantas
2: muito...
0: Quantas vezes, Lelê?
2: Cara, dezenas.
6: Dezenas,
2: muitas
6: é, mais de dez.
5: Né? Muitas a Curitiba vezes, cara... roubou aquilo tanto que fala, que Curitiba roubou os shows de Porto Alegre, né?
2: Sim, além de ter ido pra ver show, cara, eu já fui trabalhar também lá várias vezes e tal. Cara, esse povo...
5: Fazia amor.
2: Queridíssimo.
5: Minha gente.
2: Cara, pior que eu acho que eu me lembro, eu nunca fiz amor em Curitiba.
5: Nem na pedreira?
6: Uma e meia da tarde, homem é preso enquanto surfava.
2: É, aí ó.
6: Onde Rafinha, aconteceu isso, cuidado, Rafa Rafinha, Gomes?
5: Toma cuidado. Nem no mar o cara tá livre.
0: Mostra o tornozelo. Cara, não tem um minuto de sossego, nem pegando onda.
8: São Luís, que fica onde?
6: Maranhão.
8: Exatamente.
5: O Luiz do Maranhão!
8: A Polícia Civil prendeu o Credilson Costa Barros.
6: Credilson!
8: De 50 anos.
5: No aeroporto ninguém fala.
8: Porque ele tava respondendo a um processo por tráfico de drogas.
0: Ah, mas daí não dá, né, Credilson?
8: E tinha um mandado de prisão preventiva em aberto.
0: Puta.
8: Ele é também conhecido como Cabeça. E acabou sendo preso numa operação que contou com uma moto aquática pra ir atrás do Credilson.
6: Ah, os caras buscam.
8: Porque a polícia já havia tentado capturá-lo em outras oportunidades. E eles encontraram a melhor maneira de, digamos assim...
0: Não tinha como fugir do jet ski, né?
8: Exato.
0: O cara com a pranchinha.
8: O cara de prancha não vai fugir.
0: Não vai fugir do jet ski.
8: Então ele acabou sendo preso enquanto surfava.
5: É o que deviam ter feito com o Patrick Swayze no Caçadores de Emoção.
0: É verdade.
5: Entra de moto aquática
0: e
5: lá
0: busca
5: dentro,
0: o cara, mas ele quis se matar.
5: É, mas aí o policial que Puta, deixou, não.
0: Saudade de filme assim.
5: Ele morre no Ghost também, né? Ah. E já morreu.
6: Também. Foram esses, então, os destaques de hoje. Do Pretinho Básico. Tinha mais um aqui sobre... Mas é uma deprê falar que a Meta demitiu 8 mil funcionários para priorizar gastos com inteligência artificial.
8: É uma deprê, mas é importante a gente ficar atento no mercado de trabalho como ele está mudando. Normalmente a Meta, o Google, a Amazon, essas empresas de tecnologia, elas lançam tendências para o mercado de trabalho. Todas as startups ou empresas vão indo atrás do que eles fazem. A Meta tem, na média, 70, quase 80 mil funcionários. Ou seja, eles demitiram 10% dos seus funcionários no mundo para pegar todo o salário dessa galera e reinvestir. Não é uma economia. Uhum. É 10, eu posso diminuir em 10% os funcionários da minha empresa e reinvestir forte em inteligência artificial para ter mais mão de obra, mais capacidade e mais, consequentemente, economia. Porque se eu vou produzir mais, eu vou economizar mais com o mesmo dinheiro. Então é uma tendência muito louca que a gente vai ver 2026, 2027, que são empresas reduzindo o seu quórum humano para contratar funcionários virtuais.
5: Mas ao mesmo tempo, tu precisa ter um funcionário humano que tenha os conhecimentos aptos para saber arrancar o melhor da inteligência claro. Artificial. O cara que dominar Sim. hoje essa arte, ele é uma figura
0: Sim, mas o cara domina isso e faz o trabalho de oito.
8: É isso aí.
0: É. Essa é a merda.
8: Cara, a gente vive isso no nosso dia a dia. Hoje todo mundo faz um post legal no Instagram. Por quê? Porque é uma barbada tu fazer uma arte bonita hoje. Antigamente tu tinha que contratar um designer, um social media, alguém que manjava de Corel, de Photoshop. Hoje tu bota três frases no chat GPT, no Gemini, e tu tem um Instagram bonito, um feed legal, uma capa bacana.
5: É que a gente tá vivendo na internet uma revolução que o mundo viveu lá atrás, com a revolução industrial, com a revolução das máquinas, onde tu não tinha... esses adventos e eram as pessoas que faziam. Né? Exatamente. Então a gente não está vendo nada que já não aconteceu.
4: Cada vez menos a gente vai ver pessoas em plantas de fábrica.
5: Não é nenhuma novidade o que a gente está vendo, porque isso já aconteceu antes. É que impacta a gente tem espaço hoje para reclamar isso. Mas...
8: É a nossa revolução industrial.
5: É a nossa revolução é a revolução. Dos robôs, a verdade é essa.
2: Sabe que...
6: Nos anos 60, desculpa, rápido, só para não perder. Nos anos 60, um carro, ele era montado por seres humanos. Pessoas que iam lá e apertavam os parafusos. Hoje, um carro é montado por um robô.
8: E por nós, hoje, uma pessoa montar um carro é um absurdo. Tipo assim, bah, que trabalheira, bah, olha quantos carros
5: não,
8: dá pra fazer.
5: Não, vamos
0: Mas
5: hoje.
0: Eu conheço quem desmonta.
5: Não,
6: desculpa,
5: vamos...
6: Adams, tu tava inscrito.
4: É que na Gramado Summit, agora, tá mais uma vez o pessoal debatendo inovação, essa coisa de conexão, que é realmente os debates que tem que ser feito. E aí, num determinado momento, um colega veio perguntar o que eu achava do evento, dessa pauta. eu digo, beleza, cara, inovação é importante, conexão é importante, pessoas são importantes, mas quando a gente vai debater IA, que tá todo mundo debatendo, não tá se debatendo algo que é principal da comunicação e pras outras áreas também, ética. Uhum. A inovação passa diretamente pelo uso da ética no dia a dia, velho. Perfeito. Então, assim, eu aposto que a inteligência artificial, ela é usada de uma maneira num país onde a ética é muito mais um valor, um princípio que tá ligado diretamente na conduta, na cultura, do que aqui, velho. É óbvio que aqui a coisa vai ser usada pra manipular a eleição, claro, pra manipular até a frase de colega daqui a pouco.
5: Aplicar golpe.
4: É isso, cara.
5: Aí o cara tem o golpe do sei lá, do
4: debate não é mais o que tudo vai fazer. Isso vai acontecer, já era. A gente perdeu essa
0: daí. Já tá aí.
4: Agora é o limite ético da coisa.
2: E estão demorando pra botar um limite, né, cara? Porque isso aí tem que ser organizado, cara.
8: Olha, ele é um marco regulatório da internet pra criançada. Teve que ter um vídeo de um influenciador.
5: A lei Felca. Os
8: políticos se mexerem.
2: Os políticos estão preocupados com outras coisas, né?
8: Já se preocupam. Já tem eleições. 20 anos de internet, pardal, de banda larga.
0: Né? Nunca vi tanto pardal em Porto Alegre.
6: 24 para as duas. Vamos dar uma girada na mesa e ver o que manda a nossa audiência, Lelê.
2: Vamos acabar com uma fake news aqui nesse programa?
6: Estamos aqui para isso.
5: Fake galera. News.
6: Boa Nós tarde. Criamos e acabamos.
2: Boa tarde, galera do Pretinho.
0: Como tu tá bem?
2: Jonathan, da Contabilidade do Mês, trazendo um dado diferente.
6: Hoje esse cara é bom, cara.
2: Devido às reclamações constantes de parte do Rafinha Menegasso sobre o Lelê votar sempre no Fetter, decidi então...
0: Jamais falei isso. Eu só disse que não me surpreende quando tu vota no Fetter. Calma, o refluxo. Quer olina? Tem ali, Fetter?
6: Que loucura, cara.
2: É que quando eu faço o programa da uma, eu almoço antes, tá?
0: Podemos almoçar as duas, né? Junto com os teus amigos.
2: Decidi, então, contabilizar os dados para ter certeza disso. Então, trago aqui os números.
0: Trago verdades.
2: Rafael Gomes votou no Fetter 21 vezes.
0: Não é possível.
2: Léo Oliveira.
6: Talvez eu tenha merecido, né?
0: Ou não, né, Alexandre? Esse é o dado que ele tá trazendo.
2: Calma, calma. Léo Oliveira votou no Fetter 27 vezes.
5: Que baita, puxa-saco.
6: Percebo uma coerência aí até agora.
0: Sim, dois gordos e um voto, porque eu tô vendo aqui.
2: E adivinhem, senhores, quem foi a pessoa que mais votou no Fetter nesse ano de 2026?
5: Não é possível!
0: Talvez ele tenha merecido.
5: Rafa!
0: Sim!
5: Garotão!
6: Quantas vezes o Rafinha votou no Fetter, Lelê?
2: 30 vezes!
5: Que não é possível!
6: Que loucura, que privilégio!
0: Vendo desse lado, tu viu, né?
5: É que a gente faz merda e se desculpa votando,
6: que
5: né?
6: Louco. Exatamente o que eu tava pensando!
5: É isso?
6: Era exatamente o que eu tava pensando!
5: Metade desses votos aí é
6: o... É remorso, não é?
5: Eles fazem um monte...
0: Capaz.
5: A gente alopra e a gente olha assim, tu tá muito puro.
0: Eu não!
6: Tô ligado. Mas
0: muitas vezes é assim, ó...
5: Não,
0: posso só desse falar? Lado? Muitas vezes o Fetter não tá bem. É uma maneira de estimular ele.
6: Aí
0: eu voto nele.
6: Aí eu tô fechado.
0: Outras vezes, tá muito calmo.
5: Ele vai te agredir hoje, cara.
8: O maior puxa-saco do Alexandre Fetter agora é Rafinha Menegasso.
6: Vezes eu não tô bem porque vocês não me deixam ficar bem.
0: E aí meu voto é solidário.
8: Por que você não tá bem?
2: Eu não admito mais ser chamado de puxa-saco, né? Porque olha os números.
0: A audiência tá aí.
8: Votou quase o dobro de vezes.
0: Mas são dois programas, né?
6: Não importa, são dois pra todo mundo.
0: Sim, e aí nos dois, um tu toma
5: Tem um número, eu vou quebrar o Lelê. Vai, fala, quantos tu votou nele?
2: O Lelê,
0: só porque, quantos programas tu faz?
5: Ele faz metade. Bota que ele fizesse todos, ele ia votar. Quanto faz?
2: O Lelê votou no Fetter somente 10 vezes. Acabou o teu argumento.
5: Ele
2: votou 3 vezes mais que eu.
5: Mas porque ele faz duas vezes mais. Então tem a votar 20.
6: Então não tem lógica.
2: Aí eu vou desmontar o teu argumento agora.
5: Por que, ó,
2: porque eu, este Lelê aqui, votou 29 vezes, sabe em quem?
5: Quem?
2: No Rafinha!
6: Toma, agora acabou a palhaçada.
0: Agora tu tem razão, Lelê. Tu sabe quem tá indo bem, tu tem que votar.
5: Agora eu tentei comprar aqui com o meu mongolão, mas não deu. Agora, meu mongolão favorito.
2: Conclui aqui o Jonathan de Joinville. Estamos acabando com a discussão, ou seja...
5: O Jonathan é desempregado,
2: o que mais critica é o que mais puxa o saco.
0: Home office, né, Jonathan? Não, calça John... de moletom, toma. Zero banho.
5: Vai, barba cheia de cheiro.
2: E ele ainda pede pra gente encerrar, que ele pede pra mandar pra ti. Então eu vou fazer.
5: Fala. Que privilégio!
8: Eu acho que esse bordão agora é do Lelê.
5: Eu vou dizer, tá? Eu acho que o mestre do Lelê, a dicção é bem melhor.
9: Não é, não!
5: Olha a cara dele. Não, não, mas o Etu é o original.
0: Não, eu não tô te pedindo permissão. Não, não. O personagem é meu.
2: Pare só um pouquinho.
0: Eu não te perguntei nada.
5: Pare só um pouquinho.
2: Não, não, não. Registrou já?
5: Não, não, não. Registrado. Personagem é do programa. Não, é do programa.
0: Não, não, não.
5: Do programa. O que é o meu? Do programa.
6: Deixa eu te falar. A propriedade intelectual de tudo que é criado aqui é daqui.
0: É da RBS?
6: É da RBS.
0: Eu já falei pra RH.
2: Mas sabe por que eu andei dando uma...
0: Marisa
5: já me deu daqui, ó.
2: Sabe por que eu andei dando uma treinada, né?
6: É, Lelê.
2: Sabe por que eu dei uma treinada? Por causa do elenco rotativo.
6: Ah, perfeito. Daí o Rafinha não vai, tu vai e faz o Messi.
2: Não, não faço o Messi, mas pelo menos larga um.
0: Quando não for, o que, que eu vou fazer? Eu já sei.
5: Vai rotar.
0: Não posso falar, não. Que grosseria.
5: A gente te contou que a gente fez sexta passada, não? Hein, a gente contou o que a gente fez sexta passada?
6: Não,
5: contou. A gente vestiu o Vini de mestre. E o Rafa anuncia o mestre, galera. Ei, levanta o Vini.
9: Passou a temporada.
8: Era folga do Cancun.
5: Não, o cara não vai. O personagem tá lá. A fantasia tá lá.
8: Quando o Léo não for, o Ivan vai.
2: É isso aí. Vai ser o Bozo, não eram vários caras?
5: Claro, é, o Ricardo, o outro lá Arlindo Barreto.
0: É, tinha um Bozo meio.
5: O Chiquinho de Eliana foi Bozo.
6: Mudando, quer dar um recado, mudando, né, de assunto, quero te perguntar uma coisa, Ivan. Como é que tá pra acordar de manhã nesse friozinho?
5: Ah, terrível.
6: Terrível.
5: Tô nem dormindo direito.
6: É mesmo?
5: Terrível. Tô dormindo mal, rapaz.
6: Então eu vou te dizer um negócio, eu vou te dar um incentivo.
5: Dinheiro?
6: Pra tu acordar de manhã e ir lá na dispensa da tua casa, sai da tua caminha, tudo bem, bota o pezinho no chão ali, vai passar um friozinho, vai, passa pelo corredor.
0: É a tua cozinha imaginária.
6: Vai, entra na cozinha, vai lá na dispensa e pega uma pacoteira
5: eu tenho cozinha,
6: 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Pega aí, no armário aí, da cozinha, mano, na dispensa. Aí tu já vai pular da cama felizão e com a certeza que o teu café da manhã vai ser delicioso e só isso já vai mudar o ânimo e o astral do teu dia. O que tu quer falar?
5: Não. Perna de anão.
6: Perna de anão por quê?
5: Fizeram um buraquinho e levaram o picotinho.
6: Não, não, não, não foi, não foi. Só fui eu que sem querer.
2: Saí, sabe o que é?
5: Perna de anão.
2: É que rolou o cafezinho da hora ali, os caras não resistem. Eles abrem
6: um cantinho. Fui eu que bati sem querer.
2: Pra mergulhar o biscoitinho, Zezé, no...
6: E tirei aí, cara.
5: Eu divido com as pessoas.
2: Esse aqui mergulhadinho no café preto.
6: Qual é que é esse aí, galera?
0: É isso aí.
5: Esse aqui tem mergulho no leite.
2: É o furabolo, que ele é naquele estilo bolacha champanhe.
6: Bolacha champanhe, só que chocolate, né?
2: Isso.
6: Puta,
2: cara,
6: que delícia! Pra fazer um pavê com esse negócio aí, uma outra sobremesa chamada caçata, com que vai com esse negócio
5: é bom,
6: aí, que
5: é cara, boa. Jogar sinuca, caçata é de redinho, eu gosto.
6: Caçapa, aquilo é caçapa, burro. Caçapa.
5: Quase matou o velho lá engasgado. Quase matou o
6: velho. Desculpa, né?
5: Muito bom esse.
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5: Esse aqui, olha, é maravilhoso.
6: É bom, né?
5: Alejandro,
6: bom,
5: não sou de agradecer as pessoas.
6: Eu sei.
5: Mas a ti eu vou te agradecer. Vou te dar um beijo.
6: Obrigado por me agradecer.
5: Dá um beijo no intervalo.
6: Eu dispenso o beijo.
5: Um abraço.
6: Só um obrigado, já tá ótimo.
5: Bonito brusão.
6: Obrigado.
5: Quando não servir mais,
0: vai virar uma fronha pra gente.
6: 16 minutos pras duas. Rafinha, bota uma pra nós aí.
0: Livre da chinela. Vamos ver aqui, Alexandre. Lelê.
5: Tá em outra rotação.
6: Tá, tô completamente fora do giro.
5: Quem?
6: Ele tá.
5: Parece que o disquinho tá em 48.
0: Eu?
6: É, tu tá completamente fora da batida do
0: qual
6: programa.
0: Qual é o problema?
6: Hoje.
0: Qual é o problema?
6: O problema
0: que
6: é tu
0: hoje?
6: É o problema. Não, eu não tenho que ter, é pro tu.
0: Batida,
6: é
0: assim.
6: Vamos ver quem
0: tá
6: que tá amarelado.
0: Te
6: eu não tô amarelado, é tu que tá amarelado.
2: Não. Pois não, Rafinha.
0: Bom, quem tá amarelado é o Gomes ali
6: não,
0: na tela.
6: Não, tu também. É só olhar direitinho.
0: Injustíssimo. Injustíssimo. Lelê.
2: Pois não.
0: Que sorte que tu deu ontem, né, Lelê?
2: Sorte que eu dei ontem? Depende.
0: Não, tem que dizer por quê, Lelê. Por quê? Porque assim você não precisa dar hoje, né, Lê? Isso é o Jari Neto que mandou essa baita piada aqui pra nós.
5: Ah!
9: O super neto do seu Jari, galera!
0: Lá veio o sommelier!
6: A proposição da piada.
0: Hoje é comigo mesmo, né? Hoje é
6: nada!
0: Não, nós vamos se redar hoje mesmo.
6: Que
0: trinco
6: do Neco, nada, cara.
5: Que trinco do Neco, cara.
6: A proposição, ela não foi legal. Ele não entrou com tanta determinação assim.
0: Quer fazer?
6: Quero.
0: Então fazer.
6: Daí deixa eu fazer.
5: Vamos lá. Tá de óculos, hein?
0: Lelê. Ele tá de óculos.
6: Oi. Aqui é pra ti, Lelê.
0: Vai. Isso aí.
6: É
0: a do meio, Lelê.
6: É a do meio. Calma, tem três. Não, vou procurar uma. Lelê.
0: Oi.
6: Que sorte que tu deu ontem, hein?
0: Ah, mudou. Olha ali. Ele chega a salivar quando eu tô lendo.
6: Porque não, assim, tu não precisa dar hoje, né?
0: Foi muito mais legal.
6: Porra, velho.
0: Dá meu material.
6: Toma aí. Adams, vem.
5: Por falar em biscoito Zezé,
0: livre da chinelagem.
5: A bolachinha, aliás, o bolachinha recheada, passava todos os dias em frente à casa do Bolachão Maria e gritava: eu sou uma bolachinha, eu sou uma bolachinha. Mas
6: rebolando assim?
5: Sim.
8: Nossa, como tu faz bem.
5: Até que um dia o Bolachão Maria ficou irritado e avisou: se tu continuar gritando assim, eu vou te dar um tiro bem no meio. Passou uns três dias, o Bolachinha voltou e começou: eu sou uma bolachinha,
0: O corte, hein?
5: Isso aí. Bolachão ficou puto dos beijos, entrou em casa, pegou uma 12 e pá! Deu um tiro bem no meio do Bolachinha Recheada. Bolachinha Recheada olhou pro meio do peitinho, respirou, levantou e saiu gritando: agora eu sou uma rosquinha, eu sou uma rosquinha. Quem mandou? Foi o Alex de Itapema.
6: Muito bom, cara. Eu gostei demais da tua interpretação. Obrigado. Tanto da bolachinha quanto da rosquinha.
5: Obrigado.
6: Acho que tu tem mais a ver com a rosquinha.
5: Tudo bem.
6: Com a dancinha essa
5: acho
6: aí.
5: Acho que achamos as piadas, Matinho.
0: Piada de rosquinha.
6: Sobre a lista do Electro Summer Hits de ontem.
0: Pai, eu tava no carro.
6: É Summer Electro Hits.
0: Eu tava no carro ouvindo. E aí quase bateu. É horroroso, né, Lelê? Mas obrigado.
5: Tinha uns negócios bons. Vocês são muito exigentes.
0: Tinha a hora que deu stop.
6: Buenas, pretinho, sempre escuto vocês no Spotify, pois não consigo conciliar os horários com o meu trabalho. Quando estou em deslocamento, aí então escuto vocês. Estava escutando o programa de ontem, às 18, e passou então as 10 melhores do Summer Electro Hits. Sou da geração Y, Rafinha, e escutava direto estas músicas.
5: Era o programa que tinha o papaiel.
0: Galera que ouviu o programa Y. Ah, entendi, geração Y.
6: Não, é geração Y, cara.
5: Programa Y.
0: Eu te perguntei, qual é a idade? Programa Y é uma coisa, geração Y é outra. Qual é a idade da geração
6: Y? Quem é que falou em programa Y?
0: É esse tantã do teu lado aqui.
5: Entendimento, né?
6: Mas não tem a ver. A geração Y não é uma geração que chegou a pegar o programa Y?
0: Não, ele tá falando da geração Y.
6: E não tem a ver o fato, qual é?
0: Não tem a ver com o programa, louco, cara.
6: Vocês estão muito malucos.
0: Não, você não, eu fiz a pergunta ideal. Não.
6: Qual é a tua pergunta?
0: É a pergunta que eu fiz, qual é a idade da porra da geração Y?
8: A geração Y tem em torno de 40 anos.
5: Ô, amiguinho, vamos embora que hoje tá violento.
0: Mas não é esse o debate.
6: Mas é uma coincidência, cacete!
5: O papo tá de louco, hein? O amiguinho tá assustado. Eu já vi que o troço tá errado.
6: O que pegou o nosso ouvinte, Daniel, que é colorado...
5: Ele vamos, Inter!
6: Foi que eu normalmente escuto o programa no 1,2 vezes, né? Ele bota ali, acelera.
0: Acelerado.
6: E estas músicas nessa velocidade, imaginem o estouro. E o Léo dançando, tive que tirar do Bluetooth do carro para poder ver as imagens e chorei de dar risada. Que figuraça esse gordo Léo, sou teu público.
5: Muito obrigado.
6: E outra, o número 2 em casa é pelado.
5: Não, também, cocô é nu. Cocôzinho é nu.
6: O que que é vestido?
5: Problema é que às vezes expulsaram da Tok Tok, então tem que cuidar.
6: Valeu, meus queridos, por fazerem o dia de muita gente mais leve e engraçado. Legal, obrigado aí. Puta, eu falei Daniel, cara. Agora faz todo sentido ele ter dito que é colorado, porque o nome dele é Danley. Eu li Daniel, é Danley.
0: Normalmente é bom ler antes o material, né? Pra gente não ajudar o ouvinte, né? Que é o que tu nos ensina.
6: Tu não lê, cara, antes.
0: Mas eu trabalho com
6: eu li antes, cara. Fui traído pela minha visão.
0: Então...
5: Oftalmo.
0: É, não é.
8: Já leva o Rafinha.
0: Oculista. Onde é que é o... Ótica Ferdes, né? Mudar a leitinha ali.
6: Pelo amor de Deus.
0: Ah, chegou o dia, né,
6: Alexandre? Ivan, tem uma piada aí, Ivan?
5: Não. Mas eu vou.
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29: Estamos de volta com o Pretinho. Mas qual foi a palavra hoje, Rafinha?
0: A palavra é empatia, Alexandre, que a gente tem que ter no programa. Agora tá falando do elefante letrado?
6: Isso, tô falando da palavra do dia, acho que a gente aprendeu.
0: Fone de ouvido aqui, tava pagando uma conta do Banrisul.
6: O Uba tá sempre pagando conta, né, cara? E
0: uma coisa através da Banriway pra Lívia.
6: Impressionante. Mandar um abraço pra galera da 23ª Festa da Bergamota e das Flores de São Sebastião do Caí. E vieram aqui agora na Atlântida e nos trouxeram bergamotas e flores.
0: Eu ganhei flores.
6: Legal, obrigado. Um abraço pra todo mundo. Parabéns pela festa de 29 de maio a 7 de junho. Em São Sebastião do Caí, no Parque Centenário, clássico em São
5: Vai
6: Sebastião do Caí.
5: Vai ter DJ Gusanoto.
6: Fala patrão. Isso, fala entre outras tipo, várias atrações.
5: Corpo e alma.
30: Perigosa e linda, jeito de bandida.
6: 3 minutos para as 2 da tarde, tem um e-mail aqui, sugestões para mim antes do sugestões para mim aqui, legal. O nosso ouvinte manda. Por favor, Fetter, antes de largar ou de ter um colapso no ar, oficialize 2 quadros no programa. O primeiro, a piada portuguesa do Jory.
5: Oh,
6: que foi espetacular.
5: Foi boa, eu ouvi.
6: Foi
5: ontem.
6: Ótima a piada do Jory.
5: Eu ri.
0: A primeira.
5: Eu ri no carro.
0: A primeira piada.
5: A do papagaio, né?
6: E os destaques do Rafinha no Pretinho de sexta-feira, 6 da tarde.
0: Ah, ruim pra mim.
6: Ruim pra ti, né?
0: Sexta é um corre, né?
6: É um terror, né?
0: Bah, o Armandinho é um terror.
5: Sexta-feira é um terror, né?
0: Pô, tá aí um show que podia ir pra redenção, imagina?
5: Bah, eu tava
0: O Armando num domingo de tarde, início de tarde.
5: Ah, que sereno, hein?
0: Pau, que iam vender de seda!
5: Mas esse show tem que ser na orla ali, meu. Quem nunca imaginou.
0: Não, nós só falando da redenção
5: pegar
0: agora.
5: Grosseria tua, velho.
6: Grosseria tua, mas eu gosto. Não, eu gosto da grosseria. Eu gosto da grosseria.
5: É com o show agora só na redenção.
6: Grosseria.
5: Tá lá, larga.
6: 2 minutos para as 2 da tarde, cara de mal. Poderia ser só uma pizzaria temática, mas é a pizzaria cara de mal. Azulzinho pra ti, Rafinha. Vai lá, 4 minutinhos lá fora.
0: Vai dar tempo de votar?
5: Não, eu não vou.
6: Não, tu é o último a votar, lembra? Infelizmente.
5: Tem alemão
6: 4 minutinhos lá fora, vai. Tchau.
30: Você ficou cocô.
6: Pô, ele ia ganhar hoje de novo. Impressionante.
30: E saia do pretinho.
5: Ele ia ganhar?
6: Pode sair votando nele.
5: Não tem como.
31: Putz, agora tu me diz.
6: Por quê? Tu ia votar no Rafinha? Ele ia ganhar.
31: Ele foi bem.
5: Eu não ia votar nele.
6: Não foi bem, cara. Encheu o saco o programa inteiro.
5: O Joey Cocker ali, mal o baita cantor, nós queremos ouvir a música.
31: É verdade.
6: Mal humor do cacete.
5: Ele redou com todos os assuntos do programa.
6: Sério, nada é bom pra ele.
5: E ele me olhava e eu falei, não vou contigo.
6: Joe Cocker não é bom pra ele. Cher não é bom pra ele. Elton John não é bom pra ele. Só o Rap Chili Peppers é bom pra ele.
31: Então, só pra melhorar esse número aqui, eu vou votar em ti.
6: Obrigado, Leandro. Muito obrigado. Obrigado pelo seu voto. Entendi.
5: Cara, o Joe Cocker é uma sketch clássica do falecido John Belushi, adoro imitando ele igual.
6: Joe é mesmo? Não tem essa reverência.
5: Cara, vou te mandar o vídeo, obrigado, é maravilhoso, cara.
32: Eu adoro Cocker, é uma raça de cachorro muito bonita.
6: Isso.
32: Matar em desuso.
6: Eu vou ter um Cocker chamado Joe.
5: Boa.
6: E tu, Adams, vota em quem? No teu tempo, cara. Fica tranquilo.
5: Vou botar no Ivan.
6: No Ivan.
5: Muitíssimo obrigado.
6: Muito obrigado.
5: Eu sou bem do Merchan.
6: Que Merchan? Do biscoito,
5: Entreguei.
6: Zezé, claro. Entregou.
5: Olha pra mim.
6: Ganhou.
5: Entreguei.
6: Entregou.
5: Zezé,
29: Entreguei. Vai votar em quem, Ivan?
5: Hoje eu vou abrir uma exceção e vou votar no Rafael Gomes.
29: Tá. Muito obrigado.
5: Não gosto dele, mas vou votar nele.
29: Tá bem, não tem problema. Isso demonstra o teu caráter. Não gosta do cara, mas vota no cara. Legal, gostei disso.
5: Porque eu tenho karate. O karate.
29: Mais ou menos. Gomes vai votar em quem?
32: Ah, eu vou votar no Lelê.
29: Tá.
32: Hoje ele estreou um novo bordão, né?
5: Qual? Que privilégio! Que é muito melhor na voz dele, né?
29: Eu vou contigo no voto no Lelê só porque deixou o outro puto. Ele ficou visivelmente puto que
8: primeira
29: tu imitou o mestre, cara.
8: Vez que eu vi alguém ficar puto com um roubo de bordão.
29: Impressionante.
8: Eu acho que ele deveria continuar roubando os
29: bordões. Eu acho que
8: ele
29: deveria se tratar.
5: E sabe o que é o mais doido? Que eu me admiro de um cara que foi de música, que sabe que tem músicas que são muito melhores com outros que com o original.
29: É verdade.
5: Sozinho é muito melhor com Caetano e com o Peninha.
29: Era isso então, 2 da tarde, ficamos por aqui, mas temos um compromisso marcado para logo mais às 6. Esteja conosco de novo no Pretinho. Que rumo, tio Quê? Esteja conosco de novo no Pretinho Básico, vem se divertir e dar risada com o nosso entretenimento. Um abraço, boa tarde de quarta, tchau.
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0: E todo mundo tá ouvindo a melhor vibe do FM. Boa tarde pra você. Quarta-feira, dia 20 de maio, 2h07. O Programa das Minas tá no ar. Estamos aqui mais uma quarta-feira delicinha. Tá frio, mas tá com sol. Queria saber como é que tá aí na sua cidade. Tá chuvarada, tá com nuvens? Conta pra gente. Tá ouvindo a gente do trabalho, de casa, com os amigos, escondido do chefe, que eu sei que tem muita gente que faz isso. Comece aqui a participar do Programa das Minas. Eu, @marina.soares, estou chegando e hoje eu quero começar com uma pergunta. Será que dá pra estar num relacionamento, amar alguém e ainda assim sentir vontade de ficar com outras pessoas? Porque existe essa ideia de que não, tu tá namorando 100% fiel, automaticamente tu para de achar qualquer outra pessoa interessante. A Dri Teló é dessas, né, Dri Teló? Boa tarde, amiga.
4: Boa tarde, Marininha. Boa tarde, Santa Catarina. A gente, hoje vai render, viu, gente? Vai render, assim, ó. Uma coisa é sentir atração, outra coisa é começar a alimentar vontade, conversa, fantasia. E aí fica pensando, será que eu devia estar preso numa relação? E aí vem aquela crise, né, gente? Será que o problema é um relacionamento ou será que é impossível uma pessoa só suprir tudo? Ai, meu Deus, Edna Ferretti, vem que hoje tem quarto, amiga.
1: Boa tarde, Minas. Boa tarde, Santa Catarina. Olha, gente, mais uma quarta-feira super tranquila. O que era para ser uma quarta love vai ser quarta tiro, porrada e bomba, entendeu? Não vai ter jeito. Hoje o papo vai render muito e você pode participar nos nossos WhatsApps. Florianópolis em 489-9188-1009. Se preferir, pode mandar no WhatsApp Joinville, que é o 479-9249-6532. Ou vem comigo para Blumenau no 479-9249-7153. E quarta-feira também é dia do quê? Dia de tarô da Chay no Programa das Minas. Chay, seja bem-vinda.
5: Obrigada. Gente, vou falar, hoje vocês têm que exigir muitas perguntas com fofoca, porque o sol vai entrar em gêmeos às 21h36, então a gente já tem que estar, assim, alimentando esse espírito fofoqueiro de todo mundo.
0: Que delícia! Eu já tô pronta. Bora pro YouTube? Atlântida SC. Hoje a Chay tá com um tarô bem bonito, tá bom? Lá ela vai explicar pra gente tudo isso. E vem com fofoca, é claro. Bora lá. Por aqui, atração confirmada do Atlântida Celebration, Vitor Clay e Joyce Alani, abalo psicológico.

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2: 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Estamos de volta com o programa das minas. Hoje o tema polemicíssimo. Namoro, mas quero pegar outra pessoa. Isso não fui eu quem disse. É o tema do nosso programa. Vamos falar sobre isso. Pessoas que estão em relacionamento e talvez queiram ficar com outras pessoas. Talvez estejam ali num flerte no trabalho. Precisam de uma ajuda do tarô. Mande sua história pra gente. A gente promete não identificar. Manda ali, não me identifique, que a gente vai tirar a sua dúvida, tá? 489-9188-1009. Ô, tarô da Chay! Tem uns signos aí que são mais propensos a fazer essas coisinhas, assim, de... Ah, eu tô querendo um ser humaninho aí fora do meu relacionamento.
1: Já sabemos que o aquário é infiel, né? A gente já falamos sobre Sim. isso. Mas eu sempre tenho que deixar bem explicado, gente. O homem de aquário, não a mulher de aquário.
2: Ela se defendendo.
1: Eu fui comentar esses dias lá, o Neymar que não abraçou a mulher na hora que ele foi convocado. Eu falei, ah, é aquariano, né? Aí veio um monte de aquariana. Isso não é verdade. Eu sou aquariana e sou carinhosa. Daí eu falei, mas eu também sou aquariana e tô aqui falando dele, do aquariano.
2: É o homem.
1: Mas o aquariano, ele tem dessas de desejar todo mundo. Ah, mas isso é assim. Ele tem essa opinião, quase essa opinião aí da Marina. Ah, eu não sou cego, eu tô olhando. Então ele acaba desejando até, ultrapassa o limite, acaba traindo. Escorpião também, movido pelo desejo, né? Acaba fazendo essas coisinhas. Mas tem um signo que eu vou falar pra vocês, que é bem namoradeiro e acaba sonhando com outras pessoas. Vamos polemizar, que é câncer, tá bom?
2: Isso,
1: teu quê? Acaba criando, assim, cenários, fica se imaginando com outras pessoas, às vezes tá no relacionamento, mas tá olhando pra outros.
2: Pois é, Adri, desmascarada em rede nacional. Desmascarada, ela ali fingindo ser super certinha. Inclusive, eu sinto que as pessoas que mais se fazem de certinha são as que mais aprontam no
3: É, no cuidado com os quietinhos e quietinhas.
2: Ou que querem aprontar, entendeu? Porque eu acho que nós, seres humanos, a gente tem que admitir que sim, a gente olha pra outras pessoas e acha as pessoas gata. Eu olho pro Cauã Raymond, eu não vou achar ele gostoso, gente, me desculpa, mas eu sou um ser humano que tem olhos.

0: Entendeu? Não tem como eu não achar Cauã Raymond gostoso. Aí a pessoa pega e fala, não, eu sou casada, eu não olho pra ninguém. Cauã Raymond, feíssimo, eu gosto mais é do meu Jurandir. Ah, bicha, tá mentindo pra quem? E aí esses quietinhos aí fazem besteira, né, Gina Ferretti? O negócio é brabo.
1: Olha, eu tenho essa teoria, e principalmente assim, ó, não é o caso da Dri, que fique claro, não vamos apedrejá-la ela ao vivo, entendeu, gente? Não pode. Mas é que assim, ó, eu acho que tem muitas pessoas que acabam usando desse discurso pra mascarar pensamentos tenebrosos que elas mesmas têm sobre a vida. Então, tipo, não é o caso, gente, não é o caso. Mas eu já vi muita gente falando assim, ah, sabe aquele pessoal que é um pouco hipócrita? Assim, de gente, não pode, não é assim. Aí você vai ver um histórico do Google. O Google da pessoa, pesadíssimo.
2: Você vai ver o explorador do Instagram.
1: Tudo isso. Eu acho que a gente deveria, assim, a pessoa já deveria vir com o explorar grudado nela. Porque o explorar diz muito. Muito sobre alguém, muito.
0: E tem aquele rolê, né? A pessoa mega ciumenta. Inclusive, escorpião é mega ciumento.
2: Por isso que eu falo, é meio hipócrita. Porque sabe que apronta e ainda quer...
0: E ainda quer ser possessivo, safado, mais safado ainda. Porque daí, pelo amor de Deus, né? É aquilo, né? A pessoa que apronta, ela sabe que apronta. Sabe que é possível aprontar. Então ela tá de olho nos outros. Temos participações aqui, ó. Sim, super, quero pegar outras pessoas. Ainda mais quando o relacionamento é antigo. Mas o que define o caráter é o que tu faz com essa vontade. Casamento longe com criança pequena. Contas, problemas mentais contribuem para esse sentimento. Mas enquanto vivos, é bem normal sentir, não apenas atração sexual. Pode até ser por um sorriso, mas enfim. Tira uma carta pra mim. Tô necessitadíssima. Assim.
2: Gente, a gente tem aqui um 8 de copas. Esse 8 é meio perigoso. É como se você estivesse atolada em uma situação que não tá tão legal. A gente percebeu aí pelo comentário. E essa carta, ela fala que às vezes há uma necessidade, sim, de coisas novas. Ou uma renovação dentro de uma relação que já existe, ou partir pra um novo caminho. Mas mais importante aqui é, do jeito que tá, não tá tão legal, não. Essa carta aqui, ela meio que afunda as coisas pro amor.
0: Cara, que babado. Gente, chegou aqui um babado que tá no YouTube, mas eu não vou identificar ela porque o negócio é fortíssimo. Minas, namorei durante um bom tempo, terminamos, seguimos nossas vidas. Estamos em novos relacionamentos, mas todo mundo em minha volta fala que vamos acabar voltando. Pede pra Chay ver nas cartas.
2: Gente, não. Pior que a gente tem uma carta de resiliência, é um amor que não se acabou, né? Eu não sei se vocês vão realmente avançar e ter essa coragem de encerrar o ciclo com as pessoas que vocês têm e ficar juntos. Eu acho que vocês vão ter oportunidades, mas vão acabar fugindo disso. Mas bem conectadinhos aqui. Isso faz com que ambos não se esqueçam, que as pessoas sempre vejam vocês dois assim, ah, eles ainda se combinam, eles ainda vão ficar juntos. Mas é uma carta que tá conectando um fiozinho aí. Só que eu duvido que vocês vão ter coragem de largar os parceiros
0: atuais. Ai, Minas, top medos da vida, né? Tu tá com alguém e se alguém ainda gostar do ex.
2: Ai, nossa, já deve ser horrível. Hora, se tu ainda gosta, já termina agora. Já tem que ter um acordo no início.
0: Exato. Nossa, ai, só de imaginar.
3: Só que aí, cara, tem um outro ponto. É a pessoa, Chay, ter a coragem de admitir que ainda gosta do ex. Porque isso
1: é um ponto positivo, né? Essa admissão.
3: É, exato, só que tipo assim, a pessoa nega e continua, e lá na frente machuca o atual parceiro, entendeu?
0: Mas
2: eu acho que as pessoas... Dá pra sentir se a pessoa tá conectada com a gente ou não. Não sei vocês, mas eu acho que eu entenderia se a pessoa não estivesse ali comigo, achasse que a relação é meio sem graça, não tem aquela intensidade, né? Eu acho que dá pra gente sentir assim que a pessoa ainda tem um resquício ali de ex e tudo mais.
0: É, eu acho que dá... Ai, gente, lembrei de uma situação muito humilhante, que eu tava com um menino... Ai, que vergonha, vou contar pra vocês. Eu tava com um menino, e aí era aquele meu ex
1: 24
0: lá.
1: 4 mil que... ouvintes por segundo só em Floripa, tá?
0: Que ele já me traiu um monte de vezes e tal. E aí a gente foi ver o filme Her juntos. E no fim ele tava chorando por causa da ex. Vamos ler uma participação aqui, porque realmente é cada coisa que a gente se presta, né? Vamos lá. É pior, tá? Boa tarde, não me identifique. Meu signo, Libra, casada. Conheci uma pessoa fora do casamento, de Escorpião. Os dois casados, estamos saindo há um ano. O que as cartas falam? Gente, eu queria muito que eu estivesse inventando essas participações, mas eu não tô.
2: Gente, é uma carta, assim, meio polêmica, porque se vocês não tomarem cuidado, isso vai ser descoberto. E o 7 de paus, ele traz pra gente, né, um tentar entender se aquilo ali é só um fogo de palha, ah, eu tô sentindo, tô paquerando, tô gostando, ou se é algo que vocês vão querer tocar pra frente, porque uma hora isso pode ser desmascarado. O Sete de Paus, ele é uma carta que acaba assim, naquele momento tá muito legal, tem essa atração, tem esse desejo, mas depois vira polêmica. Então se cuidem aí.
0: Gente, que babado fortíssimo, Odri. Como é que tá aí? Eu tô com medo das participações, amiga, tá muito pesado.
3: Cara, olha só, boa tarde, meninas, tudo bem? Ontem... Cara, olha aqui. Não, vou ler, né? A gente tá aqui, a gente se queima ao vivo. Vamos se defender mesmo. Boa tarde, meninas, tudo bem? A Marina tá um pouco hipócrita, ele deu risada. Ontem não podia pegar ou ficar com alguém muito velho. Agora quero o Cauã Raymond fazendo 46 anos hoje.
0: Não, eu não quero. Eu acho ele gostoso no cantinho dele.
3: Olha só, tira uma carta pra mim, Chay. Será que acharei o amor da minha vida? Beijos.
0: Eu amei.
2: Olha, eu acho que agora, nesse momento, não é a grande prioridade. Você teve pontos de prioridades e momentos pra encontrar o amor, mas eu acho que agora outra coisa vai entrar em evidência, porque você tirou um 2 de espadas. E o 2 de espadas é a carta da paz. Então é o momento de paz, é o momento de pensar em relacionamento. Acho que é pra passar agora o dia dos namorados, não se estressar, tendo que pedir em namoro e presente, pensar em presente. Depois você se conecta com o amor da sua vida. O amor da sua vida vai vir, mas parece que agora tem outras prioridades à frente.
0: E, ô, Edna Ferretti, o pessoal tá mandando participações, aí eu tenho certeza, né? O pessoal realmente não para quando é dia de tarô da Chay, amiga.
1: Abriram-se as portas da traição aqui no Instagram, gente. Começou, hein? Ó, vamos lá pra participação. Oi, meninas. Sou casada, porém, tem um boy que sempre fica me olhando. Eu gostaria de saber se é coisa da minha cabeça ou eu tô certa, se a gente talvez teria potencial.
2: Olha, potencial de relacionamento, assim, de ficar juntos, não. Ele realmente te olha, tem atração, mas não vai acontecer nada. Essa pessoa, ela sente ali um desejo, mas eu acho que a graça ali tá justamente nisso. Essa pessoa, ela gosta de olhar você, você gosta de ser olhado por ela e deu. E para aí, não vai haver essa ousadia de avançar, né, de ficar junto, de ter um potencial futuro. Não, é mais uma paquera que tá rolando.
0: Gente, tem uma aqui muito boa. Boa tarde, pipoquinhas. Óbvio. Não me identifica, por favor. Todo mundo já sabe que é tu. Assim, ninguém sabe quem é você, mas a gente sabe que todo dia é o Boa Tarde, Pipoquinhas. É. Atração por outro corpo ou outra pessoa é muito relevante com a... Relevante? Com a idade da pessoa? Não sei o que ele tava querendo dizer com isso. Vai chegar uma idade que você vai entender que a coisa e o coiso é tudo igual. Atração física é coisa de jovem. Depois de velho, o que dá tesão é ter parceria, paz e viver de bem com a pessoa amada. Se você está se interessando por outro, é porque o seu parceiro não te completa. Você tem essa opinião, Chay?
2: Sim.
0: Que realmente, se tu tá afim de outra pessoa, porque tá faltando.
2: Eu acho que eu acho que eu sou velha, porque eu admito quando eu sei que as pessoas são bonitas, eu falo, mas eu não quero que o Richard fale, ele não tem que falar, não, ele não tem que ter opinião nisso. mas eu falo muito como de mulheres, assim, uhum. que vocês sabem que eu sou bissexual, então assim, me sinto atraída e falo, ó, essa mulher eu achei muito bonita. Homem, gente, é porque eu me sinto completa realmente. Eu acho que eu tenho uma pessoa maravilhosa. Eu sei que as minas também têm parceiros maravilhosos, mas o meu parceiro é muito maravilhoso. Então eu acabo não sentindo atração, assim, ai, o Cauã Raymond. Não me abala, entendeu? Não me afeta, entendeu? Talvez o Chay Suede ache bonitinho, também acho bonitinho. Mas assim, gente, eu tenho meu parceiro, não fico assim, ai meu Deus, eu olho aquela pessoa, que maravilhosa. É. Não, mas mulheres eu acho mais bonito.
0: Aí que uma Dua Lipa também.
2: É
0: que assim, ó, um homem gostosão, ele chega perto de uma mulher normal. Eu tenho essa opinião, entendeu? A mulher, por si, ela já é muito mais bonita. Tem esse... Não tem o que dizer, gente.
2: Eu tenho divas lindas, a Marina, a Senna, a Dua Lipa, então eu não preciso ficar olhando pra homem.
0: Entendeu? A gente tem as nossas ídolas. Ô, Dritelol, o que que o pessoal tá falando aí, amiga?
3: Por aqui, vamos lá, ó, 479-9249-6532, manda mensagem pra cá. E a Michelle perguntou aqui, ó, boa tarde, minas. O que me reserva pro amor? Vai aparecer? Hein, Chay, responda ela.
2: Olha, o As de Espadas. A porteirinha do amor não está fechada. A tendência é, sim, você se conectar com uma pessoa, mas a gente tem uma carta de burocracias, pendências mentais, definir qual que seria o amor ideal pra você. Porque, assim, vai vir várias pessoas pra sua camada, pessoas que querem só ficar, que querem só passar uma noitezinha e ir embora, mas se conectar de verdade, parece que ainda não há um campo preparado pra isso. Então já fica pensando aí o tipo de pessoa que você gostaria de ter do seu lado pra atrair mais rápido, porque ainda é uma coisinha um pouco distanciada.
0: Gente, eu tô muito em choque que as participações continuem, por favor. 489-9188-1009. Tá na hora de saber do signo.
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3: Vamos lá pra nossa fofoca cósmica, gente. Chay, fala pra gente o que essa semana reserva pra Áries, do dia 21 de março a 19 de abril.
2: O Sol em Gêmeos vai acelerar a sua mente e trazer muitas conversas e decisões. A Lua Nova em Câncer vai pedir mais cuidado com a sua energia emocional e menos impulsividade nas reações.
3: Touro, 20 de abril a 20 de maio.
2: A semana favorece acordos, estudos e organização financeira. Conversas importantes podem abrir caminhos inesperados. Só evite guardar sentimentos demais.
3: Gêmeos, 21 de maio a 20 de junho.
2: Com o Sol entrando no seu signo, você entra também numa fase de mais movimento, visibilidade e renovação pessoal. A Lua Nova pede mais consciência sobre o seu valor e prioridades.
3: Câncer, 21 de junho a 22 de julho.
2: A Lua Nova no seu signo vai marcar um novo começo emocional. Você pode sentir vontade de mudar hábitos, aparência e até a forma como se posiciona no mundo.
3: Leão, 23 de julho a 22 de agosto.
2: A semana pede mais discrição, difícil para os leoninos, e menos necessidade de resolver tudo imediatamente. O Sol em Gêmeos vai favorecer amizades, contatos e novas conexões.
3: Virgem, 23 de agosto a 22 de setembro.
2: Sua vida profissional e social vai ganhar movimento. Novas oportunidades podem surgir através de pessoas e conversas estratégicas. Aprenda a aceitar ajuda também.
0: Edna Ferrante, vamos.
1: Agora vamos com Libra, gente. De 23 de setembro a 22 de outubro.
2: O céu movimenta sua carreira e os seus planos futuros. Você pode sentir mais coragem para se posicionar e mostrar suas ideias com confiança.
1: Viu só a Marina da catequese? Escorpião! De 23 de outubro a 21 de novembro.
2: A semana favorece expansão, estudos e mudanças de perspectiva. Você pode sentir vontade de sair da rotina e buscar algo que faça mais sentido para você.
1: Sagitário, de 22 de novembro a 21 de dezembro.
2: Algumas emoções escondidas podem vir à tona. O céu pede mais profundidade nas relações e menos fuga através da distração ou do excesso de compromissos.
1: Capricórnio, de 22 de dezembro a 19 de janeiro.
2: Os relacionamentos entram em destaque. A lua nova pode trazer novos começos importantes no amor, nas amizades e em parcerias profissionais.
1: Aquário, de 20 de janeiro a 18 de fevereiro.
2: Sua rotina pede ajustes. O excesso de tarefas e preocupações pode cobrar um preço emocional. Organizar o tempo será essencial nessa semana.
1: Peixes, de 19 de fevereiro a 20 de março.
2: A semana favorece romances, criatividade e momentos leves. A lua nova em câncer deixa tudo mais sensível, intuitivo e emocional.
0: Fechamos os recadinhos, os mimos do Tarô da Chay para o signo. Se você perdeu aí ou quer ouvir de novo a pedrada que o seu signo levou, corre pro YouTube Atlântida SC. 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E no YouTube a gente continua.

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6: Sem o intervalo, a música seria apenas um ruído. O que diferencia uma sinfonia de um grito ensurdecedor não é a força do sopro ou a velocidade dos dedos, mas a coragem de parar. Onde não há pausa, não há significado, há apenas saturação. A mente que nunca para de processar torna-se uma mente turva. O intervalo é o momento em que o cérebro organiza o caos e transforma a informação em sabedoria. Quando você retira a pausa, você retira a perspectiva. Sem o distanciamento do intervalo, você não decide, você apenas reage. E quem apenas reage, já perdeu o controle da própria vida. Aloha!
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7: 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De volta com o Programa das Minas, com arroba tarodachai. E a gente tá te perguntando, será que é normal eu estar num relacionamento e sentir atração por outra pessoa? Manda sua opinião aí pra gente, 489-9188-1009. Temos muitas participações. Vem aqui um textão. Vale a pena esse textão, Duda? Vamos de textão. Boa tarde, meninas. Tudo bem? Não me identifiquem. Primeiramente, mandar um beijo. Adoro vocês e escuto o programa todos os dias, querida. Sou casada há 8 anos, mas eu tive um caso antes de conhecer meu atual com um rapaz que até hoje não podemos nos encontrar na rua, que rola uma química nos olhares. Ele ainda vem...
10: Busão.
7: Ele ainda vem atrás de mim. Já é casado, tem filho, mas ele vive me stalkeando e demonstrando um certo interesse. Jamais passa pela minha cabeça em ficar com ele ou algo do tipo. Mas eu sinto que rola ainda uma química perante tudo que a gente viveu antigamente. Nunca tivemos nada sério, mas por 2 ou 3 anos era o seguinte. Quero te ver, tô com vontade. Tá disponível? Se eu tivesse disponível, ele ia. E se eu tivesse com desejo de vê-lo, eu mandava mensagem. E essa era a nossa troca. Era muito genuíno o nosso desejo e carinho um pelo outro. E isso ia além do carnal. Quero pedir pra Chay tirar uma carta pra me falar um pouco sobre isso. Não tenho intenção alguma de ficar com ele, mas eu quero entender o porquê que ainda temos tanta ligação química, sei lá, o porquê que a gente ainda sente essa energia um pelo outro.
11: Não, realmente aqui me parece que há um carinho sendo nutrido um pelo outro, existe essa atração e vocês se enxergam como uma possibilidade, não que de fato vai ter algo oficial a partir de agora. Mas é isso que acaba acontecendo, por vocês serem pessoas que se compatibilizam, são parecidas, se gostam, acaba ficando com aquele sentimento do, ah, e se eu tivesse avançado com aquela pessoa? Então é muito mais esse, e se eu tivesse ido, do que qualquer outra coisa, não é uma ligação kármica de outras vidas, é uma coisa realmente que vocês nutriram ali, vocês se combinam, mas como vocês não querem ficar juntos e tem outras questões no meio da história, vocês só vão ficar com aquela coisa de ele poderia ser a possibilidade, ou poderia ser uma possibilidade, aí fica nessa.
7: É, não vai muito pra frente.
10: Olha, fofoca, só. Gente. Depois é babado, também tá? Tem, vai lá.
12: Cara, é uma fofoca que todo mundo que tá aqui já ouviu. Ai. A gente acompanhou essa história, a gente julgou essa história nesse programa junto com a Chay. E agora temos um desenrolar. Eu vou recapitular aqui pra quem não tá lembrando, tá? Essa história, basicamente, era uma participação assim, ó. Minas, tô num relacionamento de 14 anos, desde novinha, meu primeiro namorado. É, já percebi que caímos numa rotina esse último ano, enfim. E ela disse que há uns dias atrás falou que ela já tinha cansado de pedir atenção, lembra? Carinho. E ele fala que é o jeito dele, vocês lembram disso?
11: Sim.
12: E aí, ela falou que tava muito carente. E aí, agora, depois de quase 2 meses, ela mandou pra gente um desfecho dessa situação, né? Desse desenrolar dos 14 anos, que ela não estava mais tendo carinho e atenção. Vamos lá. Não me identifique, Minas. Eu não sei se vocês vão lembrar de mim e da minha história. Enfim, acabei conhecendo uma pessoa. E que pessoa? Chay, tira uma carta pra mim de novo. Eu preciso terminar meu relacionamento urgente. Eu tô ferrada. É muito delicioso.
11: Precisa terminar teu relacionamento atual. A gente tem aqui a carta do mundo, que mostra que se você opta por permanecer nesse relacionamento, vai ficar igual, né? Eu vou estar ali com a mesma pessoa há muito tempo e é isso aí. Nada de novo, tá? Nada de novo. Não adianta você tentar implantar coisas na relação que parece que a pessoa realmente não faz questão. Agora, se você quer ser feliz, se você quer curtir, quer paquerar e quer seguir com essa pessoa, encerra teu casamento e pula aí pra esse próximo barco, porque tem sim bons presságios.
10: Ai, gente, eu diria que pra tu segurar um pouquinho, assim. Termina, fica um pouquinho sozinha.
11: É, não vai avançar pra um namoro. Vai ficar, vai paquerar essa pessoa, vai curtir, né? Fala assim, olha, agora já deu 14 anos ali sendo perseguida todo dia. Agora eu quero ficar sozinha.
10: É, eu tenho pavor de quem emenda relacionamento. Tenho pavor. Diga, Adri.
13: Ai, olha só, gente. Aqui, participações, vamos lá. Boa tarde, pipoquinhas. Eu e meu marido, afinal, moramos juntos. Iniciamos nosso relacionamento sendo amantes um do outro. Ambos eram casados. Hoje, juntos quase 8 anos. A família dele ainda é meio resistente ao nosso relacionamento. Mas cunhadas e sogra. Hoje, trabalhamos juntos. O que as cartas têm pra nós? Vem casamento? Gratidão e um excelente dia a todas.
11: Olha, essa tentativa de tentar fazer com que todo mundo ao redor de vocês gostem de vocês dois juntos é uma coisa que só vai fazer vocês cansarem, perder tempo de ficar tentando provar que é uma relação duradoura, que vocês se amam, que a relação vai dar certo. Então, assim, foquem mais em vocês dois do que nos outros. Estão trabalhando juntos? Continuem trabalhando juntos. Querem construir, querem viajar, querem fazer tudo? Vão nesse caminho. Mas não fiquem tentando fazer a família engolir, porque assim, vai passar anos e a fofoca vai continuar. Vão continuar falando de vocês. Então é uma perda de tempo. Já que tá dando certo, vocês tinham outras pessoas, mas se amaram em algum momento da vida e decidiram assumir o BO, então tá tudo certo. O pior seria vocês dois lá, escondidinhos ainda, com outras pessoas, não assumindo a situação. A família vai continuar fazendo fofoca, odiando vocês, mas tá tudo bem.
10: Gente, e o bom é que assim, o nosso ouvinte que sempre chama a gente de pipoquinha, falou: como assim tem mais gente chamando vocês de pipoquinha?
12: Com ciúme!
10: Pois é, cara! Loucura! Pessoal, tá pegando isso aí, gente. Acontece. Olha aqui, temos mais um. Eu, Ariana apaixonada, tô num relacionamento com um canceriano, que agora que me deu medo do que falaram dos cancerianos. Ainda penso no meu ex-ficante, outro ariano. Será que essa relação vai dar certo? Por que que eu não esqueço esse ex? Me ajuda.
11: Olha, eu acho que o perigo não é o canceriano que tá do seu lado, é você que tá com a cabeça do seu ex.
10: Pois é.
11: A gente tem aqui um rei de copas que traz pra gente o sentimento, a emoção, a conexão ali naquela carta. De fato, o canceriano é bem emocionado, então é uma relação que se tu entrar, ele vai se doar pra você, ele vai se conectar ali com você. Não tenha medo disso. Mas se o teu coração tá sendo movido pelo ex, não fica bloqueando também essa pessoa, porque essa pessoa nutre sentimentos, o canceriano quer estar do seu lado e tem tudo pra ser uma relação duradoura, né? Então, às vezes, é melhor largar o que já foi velho, que já passou, e foca aí nesse novo momento que a pessoa pelo menos ama você.
10: E aí, tem uma participação aqui que a pessoa, ela se deixou levar pelo sentir atração estando no relacionamento.
12: Foi curtindo o pagode, né?
10: Sou casada, descobri que meu marido me traiu com uma ex em uma viagem de visita aos amigos de infância. Eu decidi seguir com ele, que nega até a morte a traição. Depois descobri que ele é assim, diz que me ama, mas quer outras também. Devo seguir nesse relacionamento? Não quero que me identifique.
12: Pelo amor de Deus,
11: eu acho que vocês podem se esconder por mim, eu só mostro a carta.
14: Cara, assim, ó, vou falar. Tadinha. Que se traição fosse perdoável, o diabo ainda ia estar do lado de Deus.
12: Nossa, arrasou. Cristã.
11: Gente, é assim, a gente tem uma carta aqui que não é legal isso. Tu tá se mantendo numa coisa só porque você gosta muito dessa pessoa e você tá aceitando esses absurdos. Dá um pé na bunda dessa pessoa que tem outras pessoas te olhando, outras pessoas te querendo. Manda embora, você não tem que ficar aturando isso de ai, eu não sou homem de uma só, eu gosto de trair. Isso não, ninguém é obrigado a isso, tá? Sai disso aí logo.
12: Ai, amiga, por favor. Ó, e eu quero fazer um adendo nessa história, né? A gente brinca e trai também, devolve na mesma hora. Só que assim, gente, raras são as vezes que a pessoa se sente bem por isso. Então, às vezes, é melhor você já tá sabendo que você foi traída, que você está sendo traída, que vai acontecer inevitavelmente de novo, porque eu penso que a pessoa só tem medo de trair na primeira vez. Depois, vê que não deu nada, entre aspas, ela volta a fazer várias vezes.
11: Cara.
12: Então, assim, ó, se é uma coisa que você já entendeu o que acontece, sai dessa, mana, porque é viciante você também ficar procurando sempre o próximo erro da pessoa. Vicia, cara. Você vai ficar viciada em olhar histórico, você vai ficar viciada em seguir, e a gente não nasceu pra ficar louca, entendeu? Nós somos divas e a gente pode sair e viver a vida.
10: E a gente nasceu pra ser famosa na nossa cidade.
12: Aham.
11: Amém.
10: Ô, gente,
14: eu ouvi de uma pessoa do meu passado que, enfim, traía... enfim, ele falou bem assim, o difícil é a primeira vez, depois que a porta tá aberta, você conhece exatamente o caminho a fazer.
12: Cara, eu ouvi isso de um homem. Sim, na cara dura, que era namorado.
14: Mas ele tinha um compromisso, traía aquela pessoa, e aí ele falou isso, eu fiquei tipo assim, em choque.
11: Que absurdo.
14: Um homem me falou isso, então, se você está sendo traída, foi traída uma vez, sinto lhe informar, mas é falta de caráter do homem, tá? Da pessoa, e a pessoa não vai mudar, surpresa, ela
12: ou
14: não
12: da
14: muda.
12: Mulher também, que a gente também tem umas jaguarinhas.
14: Exato.
11: Sim, com certeza. Gente, temos áudios aqui.
15: Oi, minas, por favor, não me identifiquem,
11: tá
15: nem
11: bom.
15: Coloquem meu áudio.
11: Ô, Duda! Tu tá de sacanagem, Duda? Não. A Duda Martins, ela está de sacanagem comigo. Pelo amor de Deus. Vamos pro Fala Que Eu Te Julgo.
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11: Graças a Deus essa ouvinte falou no início, né? Pra não botar no ar e não no fim. Porque senão a gente teria exposto ela. Desculpa, viu, amiga? Desculpa. Vamos lá. Oi, tudo bem? Não me identifiquem, por favor. Mas sou casada há algum tempo. E esses dias eu saí com uma amiga. E chegando no lugar, encontramos dois colegas de trabalho dela. O lugar estava lotado e não tinha lugar para sentar. Ela, também casada, foi cumprimentar os colegas de trabalho e eu fui junto. Eles nos convidaram para sentar com eles, já que tinha lugar na mesa. Conversamos sobre assuntos aleatórios, nos despedimos e cada um foi para sua casa. Até aí eu não tive interesse nenhum, só amizade mesmo. Mas no outro dia, ela comentou que um dos amigos dela tinha se interessado por mim. Eu não lembro direito do rapaz, mas desde então despertou um leve interesse em mim com esse rapaz, porém sou casada e contra a traição. Mas é apenas algo que acontece na minha cabeça, lembrando que não estou passando por uma fase legal no casamento. Compartilhei para ouvir a opinião de vocês sobre essa história e sobre o que devo fazer. Oxai, o que o tarô fala pra essa nossa ouvinte? Cara, a gente tem aqui uma carta do Eremita, que é uma carta que se resguarda. É como se você não tem que fazer nada precipitado agora. Na hora de pensar alguma coisa assim que ultrapassa o limite, que é o caso aí, que já tá ultrapassando o teu estado mental, ao invés de você reagir, você vai pra sua casa, você reflete, fica mais quietinha, fica sozinha. Cuidado com qualquer decisão que você for tomar agora, porque você tirou uma carta que precisa de resguarde, de pensar sobre aquilo e não de agir impulsivamente. Então vamos nos preservar, tá? Porque se você fizer qualquer coisa equivocada agora, você vai se arrepender depois.
10: Ô Edna, o que tu acha sobre isso, hein?
12: Ai, concordo plenamente, sabe? É, nessa situação, isso pode acontecer em alguns casos. O importante não é o sentimento que você teve. Eu acho que o importante é o que você faz com esse sentimento. Então, eu sempre imagino que a gente vai se arrepender de coisas que a gente tem dúvida e não concorda. Nem que, tipo assim, ó, você não concorda 2%, mas esses 2% são muito relevantes. Uhum. Então, assim, realmente, talvez você possa estar passando por uma fase complicada, a autoestima não tá lá em cima, você se sentiu desejada, e é fundamental que você saiba quem você é. E partindo desse princípio, você não vai tomar algumas atitudes que possam vir a te prejudicar, te deixar triste depois, porque as vontades e tudo mais, elas passam muito rápido, uhum. né? E quando eu digo vontade, não é necessariamente, traição e tal, porque não é todo mundo que sente. Mas assim, será que quando isso passar, você ainda vai se orgulhar de uma atitude que você deveria ou não ter tomado? Então, que a gente se orgulhe de coisas que a gente concorda. Então, não precisa fazer nada mesmo. Vai seguindo a vida, isso aí aconteceu, fala pro seu amigo, ô, diz pra esse cara parar de ser doido, não rola? E aí, lá na frente, se um dia você terminar e estiver solteira, vai vivendo. E assim, ó, relacionamentos monogâmicos são assim. São escolhas que a gente faz e tem que honrar com elas todos os dias, até quando o parceiro não tá vendo.
10: Gente, antes da Dri, eu vou alertar pra uma red flag que não tem a ver com ela nem o marido. Essa amiga. Por que que essa amiga, sabendo que você é casada, foi te dizer que aquele cara tava afim de ti? Tipo, só pra mexer com a tua cabeça, sabe? Tipo, ela te levou pra um grupo de solteiros pra conversar, pra bater papo, hahaha. Já acho meio estranho, tá bom? Já não gostaria que meu namorado fizesse isso, de ele tá numa rodinha com um monte de solteira, hahaha, à noite. Já não gostaria. E ainda, tipo, a amiga pega e fala, ai, ele tá afim de ti. Não, essa amiga devia ter falado pra ele. Ela é casada, esquece, para. E pronto, isso nem chega nela. Eu acho isso, Dri.
12: Arrasou.
10: Sabe? Que coisa absurda, gente.
14: Já se afasta de todos esses amigos porque não são amigos, tá? Não são teus amigos. E outra, se tá com um problema no teu relacionamento, tá com falta de autoestima, se resolva. É você com você, entendeu? Você tem ali todas as respostas que você precisa. Estão contigo. É só se analisar, vai pra terapia se precisa. E começa a se organizar, organiza a tua vida e não vai fazer coisa por impulso que você vai se arrepender depois e aí a consciência vai pesar forever.
10: Com certeza. Eu acho que assim, ó, o conselho tá dado, entendeu? A gente ter umas vontadezinhas que nada a ver, passa, tá bom? Vai passar, releva,
14: dorme que passa.
10: Vai dormir, amanhã é outro dia, compra o brinquedinho se tiver ruim aí e vai ser feliz sozinha e esquece isso, gente, pelo amor de Deus, não vai trocar relacionamento por, ai, eu tô afinzinha dele. Tu nem lembra da cara dele, tu acabou de falar aqui, ai, eu não lembro muito bem quem ele é, é só pela emoção de tipo,
14: não
10: ai,
14: sabe
10: alguém...
14: nem o signo da pessoa, cara.
10: É tipo, só pela emoção de tem alguém que me quer, sabe, amiga, tipo, tu não lembra da cara dele direito, amiga, pelo amor de Deus, sabe, o que tu tá afim, tu não tá. Desculpa, não tá. Com essa, a gente fecha o nosso programa das Minas de
14: Era
10: hoje. Obrigada, Chay.
14: Obrigada, gente. Beijo, vó, que tá me assistindo. Os meus amigos também que ficaram falando que eu sou mentirosa. Ficou aqui fazendo uma pressão. O Yuri, que fica mandando mensagem ali pra falar da Dri.
10: Querido.
14: Obrigada e até semana que vem.
10: Gente, muita gente perguntando aqui quando é que eu contrato a Chay, não sei o quê. Segue ela no Instagram, @tarote. Da Chay, C-H-A-Y, tá bom? C-H-A-Y, procura ela lá, que a diva está bombando, mais de 100 mil seguidores, tá bom? Ela está voando.
14: Aham.
10: Aham, valeu, Dri.
14: Beijo, gatas, amo as nossas quartas. Tô agora com a @Atlântida não e às 11 da manhã, com Vibe Atlântida aqui pra Joinville em região. Amo vocês. Até.
10: Beijo, Edna.
12: Beijo, meninas. Agora bora curtir um som aqui no Vale do Itajaí com o Vibe Atlântida. E lá no Instagram me acompanha, @EdnaFerretti.
10: Eu sou @marina.soares, volto amanhã e por aqui, Mandinga, Anitta e Marina Sena. O Ricardinho, que chega aqui pro Vibe, ele curtiu, tá? E ele não é muito fã de Anitta. Curte, você vai ouvir, vai achar legal.

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1: Fala galera, muito boa tarde! Você tá na Atlântida, a rádio das nossas vidas, e começa agora o Vibe Atlântida com o melhor da música para te acompanhar nessa tarde aqui, direto de Chapecó, para toda a região oeste de Santa Catarina, pro noroeste do Rio Grande do Sul, sempre no oferecimento do Pátio Shopping, mais pátio para viver tudo de novo. Boa tarde, Matheus!
4: Oi, Ju, boa tarde para você e, claro, para todo mundo que tá na audiência junto com a gente aqui na Atlântida. Boa tarde musical aqui da rádio da sua vida, começou com tudo e é justamente isso que a gente vai fazer agora. Então aumenta o volume, que a playlist é por nossa conta.

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0: Atlântida, a melhor vibe do FM, vai para a primeira pausa do Vibe, mas é rapidinho, já já estamos de volta.
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9: Cuidado com a sua segurança. Todo cuidado nunca é pouco. Queremos chamar atenção para outro aspecto importante no uso da bike, especialmente para iniciantes. O uso de equipamentos e acessórios que garantem segurança adicional durante a pedalada. Aí já entram nessa categoria as luzes sinalizadoras, tanto na frente quanto atrás da bike, os adesivos e acessórios refletores e a campainha, para alertar sobre a sua segurança. Na parte de apoio tecnológico, o uso de GPS e medidores de tempo, velocidade, distância e até frequência cardíaca prestam informações importantes que mostram seu desempenho e outros dados. É bem bacana. O mais comum é o uso de ciclocomputadores, que reúnem todas essas características em um único equipamento. E há modelos do básico ao avançado. Olha, vale muito a pena você pesquisar sobre esses equipamentos e acessórios que garantem essa segurança adicional durante a sua pedalada.
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0: 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De volta ao Vibe Atlântida na 99.3, acompanhando a galera no corre-corre desta tarde, né, Matheus?
10: Com toda certeza, Ju, e lembrando que lá no atlantidasc.com.br você confere todas as informações sobre cinema, mundo da música e as dicas e críticas do que está rolando nas telonas. Então fica aí a dica para você aproveitar, enquanto tá curtindo uma música, também acessar aí um conteúdo de qualidade. Mas, Ju, o assunto aqui é música e a gente quer agora a próxima playlist, não é?
0: Já tá preparada, Matheus, então vamos...

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1: A Rádio das Nossas Vidas, agora indo pra mais uma pausa na nossa programação musical, mas logo, logo a gente volta na melhor vibe do FM. Não saia daí, hein?
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4: Não é possível.
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13: Salve pra você que já é corredor, tem sua rotina de treinos, planilhas e que tem o objetivo de elevar o seu nível na corrida de rua. Segue mais uma dica então pra quem busca diminuir o seu pace no 5K, ou seja, diminuir o tempo de execução dessa corrida na distância dos 5 km. Você conhece ou já ouviu falar de treinamentos de tiros? É quando o atleta ele precisa sair da zona de conforto. Aquele famoso trote ritmado, ele já não basta. A dica é iniciar com tiros curtos de 200 a 400 metros e aí, com o passar dos dias, você passa a ir aumentando essas distâncias conforme o seu corpo vai pedindo. Sendo assim, quando chegar a hora da prova, você vai ter mais chance de acelerar naquele sprint final ou aumentar o seu ritmo e aguentar com ele mais rápido e por mais tempo.
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1: 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Estamos de volta no Vibe Atlântida, aqui na Rádio da Sua Vida, tarde cheia de compromissos e a gente acompanhando tudo, Matheus.
0: Acompanhando tudo e, claro, produzindo conteúdo pra você lá no Instagram, @atlchapecó, sempre com dicas especiais dos nossos parceiros, o que tá rolando nos bastidores aqui da Rádio da Sua Vida e, claro, sempre com dica especial de música boa e de tudo que tá bombando nas redes sociais. Eu mesmo, Ju, tô toda hora mandando um biscoitinho lá no Insta da Atlântida, hein?
1: E é o que a gente espera. Da nossa audiência também. Fica aí o convite, se você ainda não segue a gente, @atlchapecó, é só seguir, tá bom? E é claro que a gente dá sequência agora ao Vibe com mais música boa.
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3: Bora pra mais um show do intervalo. Fique na sintonia porque já já a gente volta com o nosso último bloquinho cheio de música boa pra você.
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3: 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O Vibe Atlântida tá de volta, já na reta final do programa de hoje, né, Matheus?
10: Falta pouco, Ju. Falta pouco pro fim do expediente, mas enquanto isso, a gente, claro, ainda tem música boa pra você curtir e aproveitar aqui nas ondas da Atlântida 99.3 de Chapecó para o Grande Oeste. E agora não será diferente. Vem música boa por aí. 1, 2, 3, 4.
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0: O Vibe Atlântida de hoje fica por aqui. Daqui a pouco você acompanha Desprogramados para todo o estado, né, Matheus?
1: Com toda certeza. Fica aí a dica para você continuar na audiência junto com a gente. E a gente sempre, claro, se encontra no cafezão a partir das 7 horas da manhã. Super beijo e tchau, tchau.

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6: Não, mas o que que aconteceu aqui? Mas o que que aconteceu? Já voltei com tudo, confiei no Ricardinho, hein?
7: Ótimo,
6: olha
7: baita
6: ali,
7: som,
6: pizza,
7: hein?
6: Pizza, hambúrguer, Guaraná.
7: Baita música, escolheu
6: pizza,
7: bem, hein?
6: Pizza, hambúrguer, Guaraná.
7: É festa pela tua volta.
6: Voltamos, voltamos, olha
7: legal,
6: só.
7: Boa escolha.
6: Ah, o DJ Porã, essa época aí, Deus o livre.
7: Lembrando que o DJ Porã vai discotecar reggae no
6: Dreadlocks,
7: dia 29 deste mês.
6: É a volta do DJ Porã, só se fala em outra coisa.
7: Florianópolis, vai ser demais essa
6: só
7: festa
6: do Dreadlocks. Só se fala em outra coisa, Mr. P.
7: Na volta
6: do DJ Porã.
7: Muito legal, é.
6: É que não se fala.
7: Depois de velho, DJ Porã voltou.
6: Não, voltou sim, velho não! Mas o nosso programa está começando, deixa eu tocar a trilha aqui. Sabe o que aconteceu? Nós entramos aqui no estúdio, ficamos conversando, o Ricardinho não ajeitou as coisas pra mim como ele costuma fazer aqui.
7: É, pra mim ele ajeita sempre.
6: Pois é, ele esqueceu.
7: Tá bom, mas...
6: Nós ficamos conversando.
7: E por
6: tu
7: quê?
6: Ficou contando histórias picantes da
7: Exato.
6: Tua vida de solteiro. E aí, o que aconteceu?
7: Não, aí parece
6: que... O que aconteceu?
7: Opa,
6: Ricardinho,
7: não.
6: Gripe, esqueceu de ajeitar pra mim aqui o negócio.
7: Eu preciso agora retratar o que foi dito. Porque, afinal de contas, não se trata de ficar contando histórias picantes. Se trata de contar, compartilhar com os amigos momentos românticos da minha vida.
6: Tudo bem.
7: Os quais me orgulho muito pelos envolvimentos afetivos que construí. Então,
6: que
7: quando
6: bonito.
7: Eu troco isso com vocês, é na intenção de mostrar, acima de tudo, que o amor vale a pena. Que a esperança de ter um dia melhor após o outro permanece e deve sempre existir dentro de cada um. É nesse aspecto. Então, por favor, não faça com que todas essas histórias tão grandiosas, emotivas, celebrativas da minha existência se tornem histórias picantes.
6: Tá tudo bem. Não,
7: perversas.
6: Foram histórias não, perversas. É tu que tá dizendo.
7: Bulinantes.
6: Até agora ninguém falou em nada de perversidade. Foi tu que, já com a tua cabeça suja, um velho tarado.
7: Não, tarado sim.
6: Velho
7: não.
6: Escroto.
7: Escroto sim, velho não.
6: Que tá... Não, mas voltamos.
7: Voltamos.
6: Eu voltei. Eu também fiquei com calor.
7: O que aconteceu?
6: Não, é que fiquei lembrando das coisas que tu contou antes aqui.
7: Mas eram maravilhosas. Foram maravilhosas. Eu tive boas, realmente, histórias e continuo tendo. E isso é bom,
6: que
7: né?
6: Bom,
7: a vida
6: continua
7: nos
6: tendo,
7: traz,
6: né?
7: Claro. Mas
6: a
7: em
6: vida está
7: aspectos.
6: Acontecendo.
7: Isso. É, pessoas sempre muito agradáveis ao meu lado. É, sempre procuro estar bem acompanhado. Seja de amigos, seja de amantes. Diamantes, né?
6: Amantes,
7: tem duplo sentido, no sentido de amar e no sentido de reluzente, valioso, diamantes.
6: Claro, muito bem. Que legal, como é bom estar de volta depois de vários dias sem te ver. A última vez
7: vários
6: que
7: te dias, vi... Vários dias sem te ver.
6: Pa, pa, pa, pa, parará.
7: Que bonito, hein?
6: Que legal, olha só, velho, desde sexta-feira... Vem aqui, Ricardinho, por favor, me dá um auxílio luxuoso.
7: Ah.
6: Ricardinho Gripe, que durante a minha ausência,
7: ele me substituiu
6: à altura
7: aqui
6: no programa.
7: Agora, botou umas coisas aí pra te ferrar.
6: Como é que faz aqui pra ajeitar do jeito que tu sempre ajeita pra mim, que o Pi ficou contando aquelas histórias?
7: E
6: aí acho que tu esqueceu de montar aqui pra mim o breakzinho. E eu não sei como é que faz, Ricardinho. Não sei porque tu já deixa tudo pronto. Aí eu me acostumei mal. Me acostumei mal. É, mas tudo bem. Aí, essa aí vai ser aí que vai entrar. Foi ruim essa pergunta, hein? Foi ruim essa pergunta. Mas o Desprogramados começou e nós temos aqui um oferecimento de Atacadão, lugar de comprar barato. O Mr. P já falou de algumas coisas aqui, mas desde sexta a gente não se fala. O que que aconteceu desde sexta-feira? Teve Arvo Festival, teve Joss Stone na ponte... Teve a convocação do Brasil, a convocação do Neymar, a brigalhada que virou a convocação do Neymar, a Marina, nossa produtora, virou titia, tudo isso aconteceu.
7: Incrível. E tu?
6: Nesses dias.
7: Palestrou.
6: Eu fui a Itajaí.
7: Corporativo.
6: Isso, totalmente corporativo. Fui a Itajaí no happy hour da NSC no litoral norte catarinense. Tava muito legal na segunda-feira. E na terça-feira, ontem, portanto, estive na Expogestão em Joinville, junto com o Gustavo Teixeira, nosso diretor de marketing aqui da empresa, falando sobre tudo que a gente viu no SXSW. O auditório estava lotado lá para nos receber, mais uma vez, é a minha segunda presença na Expo Gestão e foi super legal. E a gente está aí à disposição para palestras e eventos.
7: Então quer dizer que tem o Steve Wonder, o Steve Tyler e o Steve na Expo Gestão.
6: O Steve aqui e o Steve lá. Legal. E no dia 29, como já dito nesse programa, festa do Dreadlocks no John Bull, em Floripa. Vou estar na área rolando som. Obrigado,
7: então...
6: obrigado, Ricardinho. Vai obrigado, ter a banda Ricardinho. Groove A e a banda Sintonize. Algum recado queira deixar aqui, Ricardinho, para o pessoal? Antes de ir embora,
7: ele veio,
6: no programa, tu é da família Desprogramados, né?
0: Já faço parte, pra mim é uma grande satisfação, é uma grande honra. Foi legal passar esses dois dias aqui com o Pi, a gente se divertiu.
6: Ele se comportou bem?
0: Sim, sim. O Pi?
6: É.
0: Sim.
6: Ah, que bom. Sim. Que bom.
7: Não obrigado, te... Ricardinho.
0: Ele sempre vai bem.
7: Ah, e obrigado, que bem, Ricardinho.
6: Que legal.
7: Ricardinho é o contrário
6: que
7: de ti.
6: Que seja o teu próximo chefe, né?
7: Pode ser, pode, estou aceitando. Pode ser.
6: Um recado queira deixar aqui, Ricardinho, pro pessoal... Antes de ir embora,
7: ele veio,
6: programa, tu é da família Desprogramados, né?
0: Já faço parte, pra mim é uma grande satisfação, é uma grande honra. Foi legal passar esses dois dias aqui com o Pi, a gente se divertiu.
6: Ele se comportou bem?
0: Sim, sim. O Pi?
6: É.
0: Sim.
6: Ah, que bom. Sim. Que bom.
7: Não obrigado, Ricardinho.
0: Ele sempre vai bem.
7: Ah, obrigado, Ricardinho.
6: Que legal.
7: Ricardinho.

0: E fora, eu espero que tenham, né, rezado para que eu, né, chegasse com saúde.
1: O louvor de hoje, quarta-feira, foi o louvor da resiliência, baseado no Carlos Celotti, né? Que disse que um grupo vencedor é um grupo resiliente.
0: Então,
1: hoje, o Celo trouxe a pauta.
0: Qual era a cor da vela hoje?
1: Hoje a vela é a Marina que fez hoje.
0: Marina.
1: Ela trouxe a vela amarela.
0: A vela amarela.
1: É... Legal.
0: A Marina também, né? Ela trouxe a vela da crisma dela no fim de semana.
1: Não, a da crisma é branca.
0: A da crisma é branca.
1: Ela pegou uma outra vela, a vela amarela. Para quem não acompanhou e não sabe, eu vou explicar rapidamente, porque é importante. Tá. Nós temos uma equipe comandada pelo Porã, e esta equipe é muito grata... A tudo que o Porã sempre fez por nós, resolveu criar um grupo de louvor. Corações de Porã é o nome do grupo. Corações de Porã.
0: Ai, que mentirada, velho.
1: E aí, todas as manhãs, às 7 horas, nos reunimos para exatamente louvar em nome de uma bênção para o Porã. Hoje a bênção
0: tem
1: foi
0: dado
1: da,
0: certo,
1: a bênção
0: tem dado
1: da
0: certo.
1: Resiliência.
0: Muito bom.
1: Aí tem
0: uma vela amarela.
1: Exato. Cada um tem o compromisso de trazer uma pauta, é escolhido então a definição. Aquela escolhida já tem alguém na lógica
0: designado
1: para fazer o louvor, enquanto aquele faz o louvor com a vela escolhida, com a cor optada por si. Neste mesmo momento, os demais, que somos todos, eu, Ricardinho, Celo, Marina, Duda, Ingrid, Michael Feio,
0: TT não está participando agora,
1: Ju,
0: né?
1: Matheus, Dri, Rafa,
0: a todos da rede, Gercinho.
1: Edna, Gercinho, citei todos. Todos os demais seguram uma foto tua. Essa foto também ela é renovada a cada semana.
0: Legal.
1: As fotos desta semana é uma foto tua surfando.
0: Boa.
1: Porque é o desejo do grupo dos Corações de Porã que tu tenha em ti também todo esse envolvimento que o mar nos traz. Mostrando que o mar, revolto muitas vezes, é a própria vida, assim como ele também é a calmaria e outros tantos intempestivos.
0: Muito bem.
1: E nesse aspecto, o louvor traz para cada um o pensamento elevado em ti para que possa transformar não só a tua pessoa, como a tua alma, teu espírito, teu psíquico e teu emocional em algo melhor, transpondo as barreiras que são adversas
0: muito
1: da vida.
0: Muito obrigado. Palavra da salvação.
1: Glória a vós,
0: Senhor. 5h16, depois dessa patuscada toda, a gente começa realmente o programa chamando o nosso diretor. Nosso diretor não está no grupo de orações, né?
1: Não, porque ele é da outra equipe.
0: Verdade, né? Da equipe do digital.
1: Exato.
0: Do digital.
1: Nós respeitamos.
0: É o digital, né?
1: As tuas.
0: Claro. Não, eu concordo.
1: Responsabilidades.
0: Quando eu compro presentes, eu compro para a minha equipe, não para a equipe do digital, né?
1: Exatamente.
0: Páscoa, todo mundo ganha seu chocolatinho. Natal, ganha lembrancinha.
1: Exatamente.
0: Aniversários, presentes. Eu não sou o chefe do digital.
1: Não.
0: Né? Não, já. A equipe aqui já é muito grande. Cada data marcante aqui é um rombo no meu orçamento. Mas Gabriel, o diretor, está entre nós. Boa tarde, Gabriel, o diretor. Seja bem-vindo aos Desprogramados.
2: Meu, muito boa tarde a todos os ouvintes Desprogramados. Queria mencionar aqui que de tanta saudade que estava de você, que eu pedi pro meu barbeiro fazer o corte igual o teu. Mostrei
0: parecido,
2: tua foto pra ele e falei,
0: parecido,
2: eu quero ficar igual esse cara.
0: É...
2: Pra quem sabe assim, por osmose ou por obra divina, eu consigo absorver um pouco da sabedoria, do conhecimento, né? E de toda a pessoa em si que o nosso grande Porã é.
0: Obrigado.
1: É isso.
0: Parem
1: está
0: de puxar contagiado. O meu saco.
1: Está contagiado.
0: Parem, eu não preciso disso.
1: Não, mas ninguém está puxando saco. Não.
0: Tá, olha aqui, ó. O Yuri Lenz também está aqui acompanhando a live do programa. Dá um oi pro pessoal. O Yuri não quer mais participar no microfone. Mas nessas minhas andanças por aí, você que já acompanhou, nós estamos esperando. Não, nós estamos esperando ainda para essa semana a chegada do boneco do Vovô Estrela. Já tem pedidos na empresa. Aqui já temos pedidos internos da empresa NSC Nossa Santa Catarina para todos os estilos do Vovô Estrela. Se você não sabe o que a gente está falando, você não esteve no planeta Terra nas últimas 2 semanas. Vovô Estrela, só se fala disso aqui em Santa Catarina, no Brasil e no mundo. Né? Fora a convocação do Ancelotti, Vovô Estrela é o segundo trending topic mundial já aí há algum tempo. Então nós estamos

0: Estamos aguardando a chegada do primeiro boneco do Vovô Estrela, o protótipo.
1: Estamos ansiosos.
0: O protótipo, aquele que vai ser, né? Um dia estará no Museu da Comunicação, né?
1: Como, por exemplo?
0: Assim como o souvenir que eu achei em Joinville.
1: No Sebo.
0: Sim, deixa eu mandar falar. Um abraço pro Ney. Deixa eu mandar um abraço pro Ney, Mercado de Pulgas de Joinville, galera lá da Zep, Zep Vinil Joinville, tá?
1: Tá.
0: Eu chego pra catar um vinilzinho lá no Ney.
1: E?
0: E aí pô, esqueci o nome do amigo que trabalha lá com o Ney, manda teu nome aqui no Instagram, cara.
1: O amigo do Ney.
0: O funcionário amigo, do funcionário Ney. Que viu o show de Mr. P numa cidade próxima a Santa Maria, uma pequena cidade, nos anos 90, ele foi no Bafo do Pijama, na festa do Bafão do Pijama,
1: isso foi lá no...
0: e viu Mr. P tocar, cantar. Para as pessoas, e aquele foi um acontecimento na cidade.
1: Caramba!
0: Uma cidade próxima a Santa Maria. Mas então vou agradecer ao Ney e a galera da Zep Vinil Joinville. Segue no Instagram lá o Ney. Porque ontem eu fui catar, no tempo livre que eu tinha, eu fui lá catar um vinilzinho em Joinville. E o que eu achei? Você que está na nossa live, preste atenção. Vá para a live do canal Desprogramados para ver o que eu achei. Você que já viu a chamada do programa no nosso Instagram já sabe do que eu tô falando. Porque eu achei esta raridade aqui, ó. Este CD
1: uma
0: de
1: relíquia.
0: Mr. P canta, autografado Sim. pelo próprio. Será que tem a data aqui do autógrafo?
1: Deve ter, foi autografado. 2005 ou 6 deve ter sido
0: autografado
1: isso.
0: Para a Valquíria.
1: A Valquíria dispensou o CD. Ela Temos devia estar tá precisando de grana.
0: Essa raridade, porque o Ney estava vendendo a 45 lá,
1: então,
0: ó. Tá aqui, ó.
1: Ela, a Valquíria...
0: Então nós achamos essa raridade, raro quem queira, o CD de Mr. P canta. Mr. P canta, olha aqui na live, olha que coisa linda. O jovem Mr. P agora, ele continua cantando, agora só o velho Mr. P que canta.
1: Canta sim, velho não. Mas isso deve ter sido... Olha aí se não tem o ano, eu acho que é 2005.
0: Não, aí, tá, peraí, peraí, então. Vamos okay. por partes. Vamos okay. mostrar o produto primeiro.
1: Perfeito.
0: Porque Depois a gente pode explico. Ter uma nova tiragem desse CD, não, com não novas precisa. Músicas.
1: Não, não
0: agora precisa. Aproveitando o embalo do Vovô Estrela, da Desprogramados Corporation, tudo que a gente tá fazendo aí de produto que vem aí com a tua cara, né?
1: Sim.
0: Porque tu é a grande estrela do programa.
1: Sim, sim, sim.
0: As pessoas não, claro. Acham que eu te trato mal, mas todo dia eu invento uma ideia pra tu ganhar dinheiro.
1: Mas às vezes é necessário pro Estrela ser tratado assim.
0: Só
1: né?
0: um pouquinho eu que entendo. Eu vou chamar aqui a palavra do diretor.
1: Ok.
0: Eu não é todo dia eu tenho uma ideia pra que Mr. P ganhe dinheiro.
2: É, isso é verdade. Isso aí só mostra a tua grandeza. Né? Quanto tu é fenomenal.
0: E as pessoas vão nas redes sociais, Sim. no canal de programados.
1: Haters
0: dizer
1: de Porã.
0: Que eu trato muito mal o Mr. P, que eu preciso tratar o Mr. P com mais amor. A minha maneira de amar é assim, dando oportunidade para que a pessoa prove quem ela é. E Perfeito. Ele é um grande artista. Então tá o que, que ele merece? Oportunidades artísticas para ganhar dinheiro, para mostrar o seu talento. Então depois do boneco do Vovô Estrela, nós vamos... Agora em primeira mão aqui no programa... Em primeira mão aqui no programa, nós vamos relançar essa obra!
1: Não!
0: Essa não, obra!
1: Vai dar muito
0: Mr.
1: trabalho,
0: Porã. Mr. P canta!
1: Não, vai dar muito
0: Mr.
1: trabalho.
0: Mr. P canta. E
1: Muita
0: o que,
1: burocracia.
0: Que ele canta? E o que, que ele canta? Não, mas... a gente libera com a Orbit.
1: Não, mas...
0: Acabou a Orbit.
1: A Orbit Music.
0: Não tem mais a Orbit Music.
1: Esse CD...
0: Quem é que assinava lá pela
1: CD
0: Orbit Music?
1: Era o Raul, um tempo, e o nosso saudoso Renato Siroz, que eu acho que também assinou durante um tempo.
0: Gabriel Casara. Eu tenho Cazara contato também. Do Gabriel Casara. Eu
1: esse
0: posso liberar
1: CD,
0: com ele.
1: Esse CD... Duas coisas quando o Porã me mostrou esse CD ontem. Duas coisas. Primeiro, se tá num sebo, é porque tem um valor... Olha, impressionante. Quem diria que eu estaria no sebo um dia ao lado de LPs, de Led Zeppelin, CDs do Red Hot, do Raul Seixas. Então, torna valiosíssimo. Em contrapartida, é um CD autografado. Significa que a pessoa que eu dei o CD autografado olhou um dia e disse: o que eu tô fazendo
0: com esse troço? Que eu tô fazendo com essa merda em casa?
1: Eu vou fazer uma limpa nas minhas coisas.
0: Vou fazer uma limpa nas minhas coisas. Olhou o CD do Mr. P, não gosto mais desse comunista.
1: Esse
0: talvez ela tenha virado patriota.
1: Pode
0: te
1: ser.
0: Te acha um comunista. E pode. Aí deixou de te pode seguir, ser. Deixou de admirar a tua obra, o teu trabalho.
1: A Valkyria, né?
0: Mas a nossa querida estagiária Duda Lakers também disse hoje na redação que a Valkyria pode ter morrido. Pegaram as coisas da Valkyria.
1: Olha, pode.
0: E levaram lá pro Ney, no Sebo, em Joinville.
1: Pode. Né? É, na realidade, a gente nunca sabe o que aconteceu.
0: Porque
1: pra
0: Valkyria,
1: quê, né?
0: Eu tenho...
1: Não, Valkyria não ia desapegar com tamanha facilidade.
0: Com um autógrafo desse,
1: ela,
0: Mr. P.
1: Ela precisou.
0: O que tá escrito aqui? Valkyria, beijos?
1: Beijos do Mr. P, deve
0: ser. Ah, autografa mandando beijos.
1: Para as mulheres.
0: Ah, e para os homens, abraços.
1: Eu costumo escrever abraços.
0: Ah, muito bem.
1: Tu acha muito preconceituoso.
0: Não, eu acho que tá muito bem. Neste disco.
1: Nesta
0: obra em questão, eu tô sem óculos para saber que ano
1: vai lá,
0: que...
1: Vai lá,
0: que ano que lançaram
1: versões.
0: Essa porra? Que ano? Tá lá no finalzinho, deve estar.
1: É 2005, eu acho.
2: 2005.
1: Tá 2005. Tô sabendo, o ano de lançamento dos meus trabalhos.
0: Lançou o seu segundo CD em 2005.
2: Eu só queria reforçar pra quem não tá na live, pra que acesse, pra ver o conjunto da obra. Porque essa capa, ela é magnífica.
0: É magnífica, é uma
2: ela
0: capa...
2: Ela é de um quê artístico, assim, claro. Se entrega o...
0: Não,
2: o,
0: isso aqui nosso, é quase,
2: nossa grande estrela.
0: Quase uma capa de um disco do Ramones.
1: E foi proposital essa foto, assim, né? Porque na revista que veio encartada, que veio encartado esse CD, que era a revista Atlântida na época...
0: Isso, era muito legal.
1: Teve uma matéria falando exatamente do pijama e tal. E a foto, olha, eu tava com tipo uma camisa de força, porque a ideia era...
0: Ah, naquela época já era maluco.
1: Uma cara de preso, assim, entendeu? Uma cara de bandido, então... A ideia do cabelo do jeito que tava, a cara desse jeito, era proposital mesmo.
2: Deu certo, porque eu fiquei com medo.
1: Isto, a ideia
0: Gabriel
1: era essa.
0: Gabriel com medo, a ideia... Então tinha um pôster.
1: Tinha
0: um pôster. Pessoal, por favor, quem tiver o pôster da Revista Atlântida com este CD, Mr. P canta, por favor, mande para Desprogramados. A gente tá fazendo todo um acervo, porque se esse CD... Esse CD, o spoiler do Mr. P, esse CD está valendo 45 hoje, imagina quando ele morrer. Vai valer muito mais.
1: E o melhor de tudo aí, tu não viu que é a frase que eu escrevi embaixo dos títulos das músicas, porque são regravações, são versões.
0: E agora nós vamos
1: a
0: elas.
1: Versões autorizadas pelos próprios músicos que gravaram as canções e são os compositores.
0: Então, vamos lá, entendeu? O que temos nesse CD? Abre com Diga Ela de Nenhum de Nós.
1: Sim.
0: Já te vi cantar essa ao vivo, canta muito bem essa. Essa aqui é essa.
1: Essa
0: aqui
1: tu gosta.
0: Bem.
1: Essa é boa. Essa é boa, é uma versão diferente.
0: Sexo, Algemas e Sinta Liga de Tequila Baby.
1: Alterada uma pequena frase que desgostou a turma.
0: Depois nós vamos ver qual é a frase. Temos Fim de Tarde com Você, de Acústicos e Valvulados.
1: Isto.
0: Aí nós vamos para uma banda de abrangência nacional, não que...
1: Mascavo, né?
0: Um Anjo do Céu. Sentimento, de Armandinho.
1: Tá aí, regravação autorizada pelo
0: próprio. Pra Ela, de Chima Roots.
1: Isto.
0: No Calor da Hora, maravilhosa, de Papas da Língua. O Tempo, de Ney Vansória, uma baita música. Dia Especial, de Cidadão Ken. Se Você Ficasse Um Pouco Mais...
1: Bandalheira.
0: Da Bandalheira.
1: E aí minha, Ninguém Me Entende.
0: Gravação no Bafo de Bira, o estúdio do Rafael Malenotti, lá em Porto Alegre.
1: E
0: legal.
1: Tem algumas participações. Tem do Malásia, tem do...
0: Alemão Ronaldo, Alemão Rafael Ronaldo. Malenotti, Malásia, Beto Bruno e Marcelo Gross, da Cachorro. Nando Endres, da Comunidade. O Ticket, pau, Alexandre, Ticket.
1: Sim, batera.
0: Batera. Muito legal. Então, assim, ó...
1: E você... a frase?
0: Qual é a frase?
1: Pega ali. Tá escrito ali.
0: Eu não consigo ler,
1: então me dá
0: sem
1: aqui.
0: Óculos.
1: Então tá aqui.
0: Mas antes de ler a frase, nós vamos tocar...
1: Ah, nós vamos tocar?
0: Em primeira mão. Em primeira mão. Direto do lixo para o seu ouvido.
2: Direto dos objetos descartados de Valquíria.
0: Condenado no lixo de Valquíria, resgatado por Ney em Joinville e agora em minhas mãos.
1: Eu quero dizer que o que é lixo para muitos... É luxo para outros,
0: e é por isso que a vida é assim.
1: É.
0: Uma hora tu tá desvalorizado, uma hora tu tá por baixo, outra hora tu tá por cima.
1: Ah, isso eu gosto. Isso eu gosto, isso é gangorra.
0: É a gangorra também. É a gangorra da vida, tá. É a velha montanha russa.
1: Qual é que tu escolheu pra gente ouvir? Diga ela.
0: Tomara que dê certo.
1: Não, vai aqui. Diga ela. Diga ela.
0: Vou botar Diga ela porque tu
1: são
0: pediu,
1: versões da maioria das vezes ali, versões totalmente opostas ao que elas são no original.
0: Tá.
1: Mas são todas versões assim com ritmo punk rock. Tá. Com uma exceção de duas, que é a Bandaleira, que é uma balada mais conotando o Unforgettable Fire do U2, que era uma coisa.
0: Inspirado.
1: E no calor da hora.
0: Tem que ter uma paciência com o artista.
1: Não é inspirado, cara. Não é inspirado. Quem sou eu pra estar inspirado?
0: Inspired.
1: Tá, vamos ouvir essa porra.
0: Vamos ouvir isso aqui. Tomara que dê certo e não dispare o break. Vamos lá.
1: Não, dá um play. Para aí. Por que tu não toca lá no canal 3?
0: Calma, querido.
1: Toca direto no 3.
0: Agora já foi.
1: Quer que eu te ajude?
0: Olha aqui, peraí. Vamos lá.
1: Ah, mas o início tu não botou? Aí, nenhum de nós diga ela.
0: E eles deixaram tu fazer isso com a música deles?
1: Ah, eles não tinham o que fazer, são amigos, né? Pra não ser não.
2: Eles viram o produto final?
1: Claro, mas é isso que eu tô dizendo. Oh. Depois...
0: Tá desafinado. Entrou fora do tom.
3: Apesar de tantas noites vazias, tantas madrugadas, vendo TV.
1: Aí?
3: Na verdade, dias interminados.

0: Beto Bruno junto.
1: Aí é meio Blur Song 2.
0: Isso, e aí tem o Beto Bruno e o Marcelo Grossi.
1: Muito bem.
0: Aprovou.
1: Estragou, mas estragou bem.
0: Ah, a ideia é essa.
2: Agora eu... todos nós entendemos a Valquíria.
1: Ganhou o troféu Super Peladinho!
0: Dá o troféu Super Peladinho!
1: Ganhou o troféu Super Peladinho!
0: Não, vem aqui. Não, eu vou entregar.
1: Entrega pra
0: eu
1: ele que ele merece.
0: Merece.
1: Ganhou o troféu Super Peladinho no programa de hoje. Gabriel, o diretor. Agora a gente entende a Valquíria, que botou no lixo essa obra-prima de Mr. Me Canta. Deu um beijinho na bundinha?
0: Deu.
1: Tá, muito bem.
0: Muito bom.
1: Gabriel, o diretor, ganhou o troféu Super Peladinho hoje. Mas assim, a gente não quer torturar você só um pouquinho, a gente quer torturar mais. Nós vamos botar mais uma aqui, ó.
0: Bota Sexo Algemas. Aí.
1: Hã?
0: Puta, não tá saindo a live.
1: Não acredito.
0: Cortaram o som
1: da
0: live.
1: Mas não, é porque esse canal aqui não sai na live.
0: Pô.
1: Para aí. Ah, então
0: ferrou. Tá, mas no rádio tá saindo.
1: No rádio tá saindo, vai pra rádio. 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

0: essa ficou mais fiel à original.
1: Porque
0: não,
1: né,
0: tinha muito como mexer.
1: Rock já é.
0: E qual é
1: rock
0: a frase que eles não gostaram?
1: É, mas que torça pro Internacional, eu troquei pra não torça pro Internacional.
0: Ah, muito
1: e
0: bem.
1: E a banda por si, né?
0: Colorada. Se gravou,
1: daí ficou meio desgostoso. E realmente eu admito, não precisava, né? Eu fui desagradável.
0: Com um artista.
1: Fui, né? não consegui passar por cima, né?
0: Mas da então se você quiser, fanático. Se você quiser, a gente tá lançando, vamos estar relançando esse. Depois do. Que a gente agora tá trabalhando no boneco,
1: produto,
0: né?
1: Tanto produto.
0: É muito produto. Mas assim, você saiba.
1: Explorando o artista.
0: Saiba que a Desprogramados Corporation já botou esse outro produto na esteira, que é. O Mr. P canta. E aí a gente vai fazer a versão 2026 desse CD, Mr. P canta e encanta.
1: A frase, me dá aqui, eu faço questão.
0: A frase, por favor.
1: Porque essa é a ideia.
0: Por favor, a frase.
1: CD. A ideia do CD foi exatamente essa. Onde é que tá aqui a frase? Aqui. Depois dos agradecimentos. Eu faço agradecimentos, tu deve ter visto ali, né?
0: Ah, sim. Agradeço a Rafael Malenotti ainda.
1: Agradeço a Rafael Malenotti, Alemão Ronaldo, pela alegria de viver. Gerson Ponte, que era o nosso coordenador.
0: Pela alegria de viver, olha só.
1: Gerson Ponte, por acreditar e todos os músicos que cederam suas músicas.
0: Gerson Ponte foi o cara que te lançou, né?
1: Foi, ele é o cara.
0: Boa.
1: E especialmente o Estevam Camargo, pelo talento, pela amizade. Everton, Estevam e Alexandre agradecem Jojo por ter sido o elo de ligação entre eles. E aí, abre aspas, fazer a releitura de uma canção é como amar a mesma pessoa de uma forma diferente, fecha aspas.
0: Pronto. Ah, mas entendeu? Foi muito bem. Não atira, não tem um pouco mais de carinho com a tua obra.
1: Eu joguei aqui para que tu pegasse, aí eu
0: peço
1: desculpa. Por favor,
0: um pouco mais de carinho com a tua obra. E se quebra esse CD, o que,
1: não,
0: que vai ser de mim?
1: Não.
0: E a Valquíria, que se estiver viva e tá vendo o programa hoje...
1: É verdade.
0: Vendo que tu... autografou e ela deixou lá no sebo do Ney.
1: Né? Mas eu agradeço a Valquíria que nos proporcionou isso,
0: esse
1: graças a
0: momento.
1: Ela ter, né,
0: e você, liberado. E você que tá ligado aí para os nossos produtos, né? O Vovô Estrela tá saindo e em breve a gente vai relançar o CD do Mr. P Canta.
1: Eu quero te agradecer por toda a valorização que tu deu agora para essa minha obra.
0: Não, esse produto aqui eu nunca tocou tanto no rádio.
1: Não, nunca se falou tanto.
0: Nunca se falou tanto.
1: Nunca se falou tanto.
0: Não.
1: Foi preciso que se passassem 19 anos para esse momento.
0: Verdade.
1: Tá vendo a
0: mas
1: importância de respeitar o tempo?
0: Sim. Tim Maia racional,
1: 21.
0: Né? É o teu...
1: 21.
0: 21 anos.
1: Nós
0: foi
1: em 2005. 2005, 21.
0: 21 anos. É
1: o
0: tipo
1: artista.
0: O Tim Maia racional, reconhecido depois.
1: Era o que eu ia te
0: ainda
1: dizer.
0: Ainda bem que tá reconhecido em vida, né?
1: O grande artista é assim. Tem muitos e
0: isso.
1: Muitos que a gente sabe.
0: Mas o mais importante é esse reconhecimento vir contigo vivo.
1: Ainda em vida.
0: É.
1: Velho, mas vivo.
0: Vivo sim. Velho não. Olha só, cara, esse CD aqui tem vários
1: e tu
0: clássicos.
1: Não tocou, ninguém me entende que é autoria própria.
0: Ah, essa aí a gente vai deixar pra quando.
1: Gabriel Rio, não sei porquê.
0: Essa aí a gente vai deixar pra uma próxima.
1: Uma próxima, tá.
0: 24 pra 6, pô, falamos de vários clássicos do rock gaúcho e não podemos esquecer. Mandar um beijo pra família de Bebeco Garcia, grande músico e amigo, um dos maiores guitarristas que esse país já teve. Bebeco Garcia, do Garotos da Rua. Ontem foi aniversário de morte do Bebeco, né? Foram 16 anos.
1: 16
0: anos sem Bebeco Garcia, o cara que fez todo aquele sucesso com o Garotos da Rua lá nos anos 80.
1: Verdade.
0: Depois seguiu a sua carreira solo com discos incríveis. Eu assisti a gravação de um disco ao vivo do Bebeco, acho que foi na Casa de Cultura Mário Quintana, onde ele simplesmente... provava e comprovava ser um dos maiores do instrumento, um dos maiores da guitarra no Brasil. Então vai aqui o nosso abraço para o nosso querido amigo saudoso Bebeco Garcia e para toda a sua família.
1: Estão todos nos acompanhando, inclusive, todos Garotos da Rua e a família Garcia, Lucinha, Marina, Pedro, João e Dolores Garcia. Também o Rodrigo Télio Zebu, que é o guitarrista e vocalista da Garotos hoje. Então,
0: pô,
1: saudações a todos, um grande abraço.
0: Uma salva de palmas a Bebeco Garcia. E um abraço pro Pedro, que é o baterista do Planet Ramp, né?
1: Exato.
0: Pedro virou baterista do Planet Ramp. É isso aí.
1: Muito obrigado. Obrigado por nos acompanhar e por toda a história do Bebeco e que a gente mantém vivo até hoje.
0: Verdade, verdade. Vamos fechar com Garotos da Rua aqui no final, né? Agora, 22 para 6, tem muita coisa ainda para falar. A gente priorizou o nosso artista porque a gente está aqui por causa dele.
1: Obrigado, eu quero te agradecer.
0: Na verdade, eu fico dizendo que eu salvei a carreira dele, mas ele salvou a minha carreira.
1: Não, mas tu é um grande
0: responsável. Porque eu não estaria fazendo nada se não fosse tu.
1: O que tu está fazendo
0: o quê? Surfando.
1: O que tu tem feito por mim é mais ou menos como o Marcelo Nova fez pelo Raul, entendeu?
0: Mais ou menos isso. Eu sou o teu Marcelo Nova.
1: Isso, e eu sou teu Raul.
0: Tu é o meu Raul Seixas.
1: Tá bom?
0: Exatamente.
1: Uma proporção igual.
0: Praticamente. Praticamente isso, 22 para 6, vamos às boas do programa, porque tá na hora. Tá na hora, cadê minha vinheta das boas do programa? Tá na hora, tá aqui. Eu não tô achando nada hoje, tá horrível.
1: Não, faz tempo que tu não acha.
2: Tá na hora.
0: Pior que faz.
3: Tá na hora.
1: Agora a incomodação, tu encontra
0: o tempo todo.
3: Ah, não, os assuntos que estão por aí, estão por aqui.
2: Tá na Atlântida. Tá na batida. De Santa Catarina.
0: Atlântida. Na batida de Santa Catarina, os assuntos que estão por aí, estão por aqui no Desprogramados. Hoje é o programa 700.
1: Fechadinho.
0: 700.
1: Isso aí é um sinal, hein?
0: Programa 700. Cara, a gente conseguiu fazer 700 programas. Você nos atura há quase 3 anos, no dia 12 de junho, dia dos namorados.
1: Tá chegando aí.
0: Nossos 3 anos juntos.
1: É, não, até isso, né?
0: Até isso.
1: Começar uma relação no dia dos namorados...
0: Programa 7... É verdade. É muito auspicioso, né?
1: Olha que bonito! Muito auspicioso! Tu auspicia?
0: Muito auspicioso. Então vamos chegar aos 3 anos no mês que vem.
1: Ok.
0: Programa 700, quando chegar no 1000 a gente para. Para, descansa
1: para
0: um pouquinho.
1: Para de fazer o primeiro milênio.
0: Para, descansa um pouquinho e continua.
1: Isso.
0: 21 para 6, ó, quem sou eu, versão tipos de bananas? que
1: eu
0: banana
1: vou ficar...
0: tu quer ser?
1: Eu não vou ser nem audacioso pra caturra, mas também não vou ser falso humilde com a nanica.
0: Ah.
1: Eu vou ser a banana branca. Banana da terra eu quero ser.
0: Banana da terra. Não tá aqui, mas pode ser, poderia ser a banana da terra.
1: Tu quer
0: Tem
1: qual?
0: Uma música do Jorge Ben, que era dos que os incríveis, na verdade dos incríveis e do Jorge Ben. Eu não sei se a música do Jorge Ben foi gravada pelos Incríveis, que é o Vendedor de Bananas, né? Onde ele fala, olha a banana nanica, olha a banana mamaçã, olha a banana ouro, olha a banana prata.
1: Tá, então eu vou trocar. Eu vou ser a banana... Mano, mas a terra é uma dessas, não é?
0: Banana da terra, pode
1: não,
0: ser.
1: É, mas não é uma... A ouro branca... Porque a ouro se chama branca também, né?
0: Aí tu me confunde.
1: Não, entendeu? Eu tô brincando.
0: Escolhe a bananinha que tu quer
1: tá,
0: ser.
1: Tá, mas é que eu não adianta eu escolher uma banana
0: qual
1: que não existe.
0: Qual tu quer ser?
1: Eu
0: a da
1: ser
0: terra
1: a...
0: existe.
1: Tá, então tá bom, vai ser a da terra.
0: Aliás, tem um lugar aqui em Floripa.
1: Tá,
0: ali,
1: e qual tu quer ser?
0: Deixa eu mandar um abraço. Ah. Eu pago meu almoço lá, mas eu vou mandar um abraço porque é muito boa a muqueca de banana da terra que eles fazem.
1: Olha aí,
0: ali
1: ó.
0: No Mercado São Jorge.
1: Perfeito, então cada vez que tu for comer muqueca...
0: De banana da terra, eu vou lembrar de ti.
1: Isto.
0: Pô, eu acho que eu vou parar de comer a muqueca de banana da terra. Gabriel, diretor, tu quer ser qual banana?
4: Ah, eu sou a banana nanica pelo meu tamanho, né?
1: Olha aí.
0: Banana nanica.
1: Foi bem.
0: Como não me sobra muita opção, eu vou ser a banana caturra.
1: Ah, audacioso.
0: Caturra.
1: Pretencioso.
0: A caturra, ela é maior, ela é mais doce. Boa pra fazer vitamina.
1: Sim, né? Sim.
0: Quer ser alguma banana, ô Yuri?
4: Prata.
1: Por isso que eu perguntei. A prata não é a terra, não é a mesma coisa?
0: Prata e a branca é a mesma coisa.
1: É? Prata, branca e a terra, não.
0: Eu posso mandar uma mensagem para um especialista em banana?
1: Eu gostaria. Para que a gente esclareça os tipos de bananas.
0: Meu querido amigo Johnny, isso. O pai da Helena e da Lívia, minhas sobrinhas.
1: Certo.
0: Que é o CEO, o proprietário, o dono da Banana Cipó. Um abraço para
1: Banana
0: Cipó.
1: Então tem a Banana
0: que
1: Cipó.
0: É a banana, não, essa é a marca da banana do Johnny.
1: Ah, eu pensei que tinha a Banana Cipó, que a gente ficava pendurado nela.
0: Essa é a marca da banana do Johnny. Da banana do Johnny, da prima Karina e, né?
1: A banana branca, pais, ela é dura, né?
0: Os pais da Liv e da Helena. A Helena que ganhou a sua competição de ginástica no fim de semana. Então, um beijo do tio Porã pra ti. Vou perguntar aqui pro pai, aqui, ó. Vou perguntar pro Johnny. Oi, Johnny, como é que tá? Estamos aqui no programa querendo saber quais os tipos de banana. A gente listou aqui caturra, prata, nanica, maçã, ouro. Aí é uma dúvida se a...
1: Se a terra é prata, se a terra é ouro, é a mesma coisa ou não.
0: Se a terra, prata, branca, é tudo a mesma coisa. Então, se tu puder fazer um pequeno áudio esclarecendo os tipos de banana pra gente, a gente já fez uma propaganda aqui pra Banana Cipó, que é a marca da tua banana. Então, e tem no Atacadão. Tem no Atacadão a Banana Cipó, vai lá. Tá, Johnny? Manda aí quando puder. Não sei se o Johnny tá online agora, mas ele vai mandar. Né?
1: Tu gosta?
0: Aniversário. Eu gosto de banana. Tu gosta também?
1: Sim.
0: Vou trazer uma penca pra ti amanhã.
1: Traz.
0: Pra tu comer.
1: Traz, eu como.
0: Cara, 17 pra 6. Precisa mandar com o programa. Olha só, aniversariante de amanhã, Maria Fernanda Cândido.
1: Ok.
0: 52 anos. Giovanna Lancelotti, 33.
1: Ok.
0: 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Eu vi o teu Instagram, porque eu te acompanho nas redes sociais. A Julie, tua filha, tá de aniversário hoje?
1: Hoje. Hoje.
0: Hoje? Quantos anos a Julie?
1: 35.
0: Olha 35. Só,
1: beijo, hein? Filha, te amo.
0: Talvez a tua criação mais bonita, né?
1: Junto com os outros dois filhos.
0: Junto com o teu CD.
1: Não dizem que CD e livro é como se fossem filhos?
0: Exatamente. É ter um filho, escrever um livro, mas plantar uma árvore.
1: Esse aí do CD só me dá incomodação.
0: Esse aí não vale. Acontecimentos de quinta-feira. Em 1859, o famoso relógio Big Ben, localizado no Parlamento Britânico em Londres, entra em funcionamento pela primeira vez. É muito bonito. Já estive lá.
1: Estive lá junto com Steve Tyler e Steve Wonder.
0: Exatamente. Dia de Pentecostes, em muitas tradições cristãs, é celebrado 50 dias após a Páscoa, conhecido como Dia do Espírito Santo, né? E domingo tem festa do Divino em Santo Amaro. Alô, Santo Amaro!
1: E aí me lembra sempre o quê?
0: A bandeira do divino.
1: Não gostou.
0: Amanhã também é o Dia Mundial sem Tabaco. Amanhã é o Dia Mundial sem Tabaco. Tu tá contribuindo porque tu fumou durante muitos anos.
1: Muito,
0: e já tá muitos dias sem tabaco. Né? que aqui pra quem é de Florianópolis, né? Se você não sabe, aqui em Florianópolis, na Grande Florianópolis, o membro sexual masculino é chamado de tabaco.
1: Tabacudo.
0: Né? Se o cara é tabacudo, é porque o cara é ticudo.
1: Isso.
0: Né?
1: Eu já disse, né, que teve uma vez que eu comentei, assim, isso era lá com uma das minhas vezes.
5: Meu Deus.
1: Eu falei alguma coisa, tabacudo, e ela, ficou apavorada. E eu não entendi por quê, porque no Rio Grande do Sul, tabacudo, pelo menos para as minhas relações, lá era outra coisa, tapado.
0: É tapado.
1: Tabacudo era
0: sinônimo de tapado, tanso.
1: E ela apavorada. E aí eu perguntei, mas por quê? Daí ele explicou, porque ela é florianopolitana. Não, mas em Floripa...
5: Eu tive essa dificuldade com a tal da bucica.
0: Ai, meu Deus. Ai, agora gelou.
1: Eu
0: o diretor um agora fez as estruturas tremerem.
1: Pelo amor
0: Sim,
1: de Deus.
0: Sim, a bucica,
1: Deus,
0: que é a cadela, né?
5: Exatamente.
0: Cadelinha, cachorrinha.
5: Eu... ouvi pela primeira vez esse termo quando uma ex-colega minha falou que a bucica da mãe dela tava bem atacada. Aí eu tive muito que parar bom. Um tempo assim pra dar uma
0: respirou,
5: pensada.
1: Porque tu não acreditou que pudesse ser tão natural assim. Alguém dizia, ela tá com a bucica.
5: A bucica dela tá bem louca.
0: Que coisa.
1: É verdade, Gabriel.
0: Expressões imagina, locais, né? 14 pra 6. Vamos fazer esse assunto aqui para matar, para a gente não voltar com esse assunto amanhã?
1: E se fala que a bucica tá desse jeito, né? Tá doentinha, tá, como é que ela disse? A bucica tá o quê?
0: Atacada.
1: Tá atacada e aparece um tabacudo perto.
0: Aí tu já viu, né? O que são os fits sexuais e por que eles estão mudando os relacionamentos? Tu tem ideia de o que seriam os fits sexuais?
1: São os sarados?
0: Para muitas pessoas, especialmente entre os chamados fit sexuais, o estilo de vida fitness deixou de ser apenas um hábito e passou a influenciar diretamente as escolhas, comportamento social e até os relacionamentos. Segundo a influenciadora fitness Carol Rosalim, Homens excessivamente focados em shape, desempenho físico e validação estética têm transformado a aparência corporal, em prioridade absoluta, inclusive na hora de escolher parceiros. Tem homem que prefere falar... Tem homem que prefere faltar encontro do que treino. A vida da pessoa começa a girar completamente em torno do shape, da dieta, da validação que recebe por causa disso. Além disso, essas pessoas só conseguem se imaginar em um relacionamento se for com alguém do mesmo estilo de vida fitness. Essas pessoas utilizam as academias como uma espécie de Tinder analógico, como a gente falou do Tinder da China esses dias aqui. Hoje tem gente marcando o primeiro encontro na academia para analisar o treino, corpo, disposição, disciplina, antes de qualquer outra coisa, diz a especialista.
1: É, não tu rolou já, pra gente, né?
0: Tu já foi um fit sexual, né?
1: Não. Eu frequento e tal, mas muito longe de fit, né?
0: Ah, tá muito bem. Não longe. Deu fit com ninguém na academia?
1: Não.
5: Parece que as pessoas estão cada vez mais colocando empecilhos pra se relacionarem, né?
0: Ah, não fala pelas pessoas, não por nós.
1: Não.
0: Eu só tenho um empecilho pra me relacionar, tu sabe qual é,
1: o teu casamento.
0: Eu sou casado.
1: É, mas então fora isso, tu tá livre.
0: Não, eu sou casado.
1: Ponto.
0: Monogamia.
1: E ponto. Fora isso aí,
0: nada
1: a ver uma coisa com a outra.
0: Mas tu tá livre.
1: Pau tá livre.
0: Que legal. Que finesse!
1: Aliás, tá uma pauleira. Tá uma pauleira no banheiro masculino.
0: Cara, pior que ontem eu entrei no banheiro lá na Expogestão, no intervalo, tava cheio o banheiro masculino e eu pensei nessa tua frase. Ah. Agora, 11:06, precisamos fazer o show do intervalo e já voltamos.
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11: Uou, mua, beijo gordo, tamo de volta, Desprogramados aqui na Atlântida, agora 4 para 6, daqui a pouquinho mais um campeão de audiência por aqui, Pretinho Básico, chegando na Atlântida. 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Temos algumas mensagens da audiência aqui, Pi?
12: Vamos lá.
11: É, não vai dar tempo para muitas. Pi cantando parece um cover de garagem do Rammstein.
12: Ah, olha aí, ó.
11: Foi bom. Sou a Carol, ouço vocês todos os dias quando estou voltando do trabalho para casa e me divirto muito. Obrigado, Carol. Eu queria dar uma ideia. Que tal lançar o Vovô Estrela com o tema da Copa? Acho que vai bombar. Sim, a gente vai lançar. Vai, a gente vai, tem.
12: Vai. Tá nos
11: Vovô
12: planos.
11: Estrela, a figurinha do Vovô Estrela. Nós vamos lançar. Né? Fazer uma parceria com a Panini. É... Falando em banana, Pi gosta de laranja? Disse o Joel.
12: Gosto.
11: Joel vai mandar um saco pra tu chupar amanhã aqui na... aqui na rádio. Salve, meus queridos. Ouvindo sobre a festa do Divino em Santa Amaro, trabalho lá melhor de toda a festa, que segunda-feira é feriado. Pensa na felicidade de não ter que trabalhar dia 25. Valeu, Gisele. Essa festa de Santo Amaro é linda. E o meu querido primo Johnny mandou aqui...
12: O Johnny das bananas.
11: O Johnny das bananas, da banana cipó, mandou aqui pra gente... As diferenças entre as bananas, eu acho que não vai dar tempo.
12: Vai sim.
11: Arriba, gurizada, melhor hora do dia, verdinho e desprogramado, disse o Henrique aqui também, ó. É, tem mais mensagens aqui, deixa eu ver rapidinho. Um abraço pra Pi e Porã. Provavelmente sou o único ouvinte desprogramado aqui no Rio de Janeiro. Descobri a live há algumas semanas e viciei. Acompanho todos os dias desde então. Valeu, nosso amigo carioca.
12: Beijo também pra Brenda, que publicou um stories nos ouvindo agora.
11: Obrigado, Brenda. Vamos fazer a piada do diretor?
12: Mas não vai falar das bananas?
11: Vamos falar das bananas, mas a piada do diretor e aí o áudio das bananas fica tocando com a música do Garoto da Rua, porque mas não vai dar
12: confusão,
11: tempo.
12: Confusão, cara.
11: Piada do diretor, por favor. Vai, piada do diretor.
12: Não entendi nada.
11: Vai, diretor. Faz a piada, não tem tempo pra mais nada.
12: Tá, mas nem das bananas, cara, antes da piada.
11: Eu vou botar as bananas aqui no teu... Tá, vamos ouvir o Johnny, vamos ver aqui. O claro. Johnny mandou áudios muito longos, cara.
12: Tá, mas...
11: Para aí, cara, não vai dar tempo.
12: Vai.
1: Porazinho, boa tarde, bom?
12: Vamos lá.
1: Então, vamos lá. É, no atacadão não é só banana, tá, gato? Tem banana e tem...
11: Ah, já fez o comercial. Também,
12: comercial.
1: Tudo se põe, tamo junto aí tá. Com o atacadão.
11: Boa.
1: É, baita parceiro nosso aí, bistec também, né?
11: Tá, agora fez propaganda pro concorrente do atacadão, Johnny.
1: Banana caturra e banana nanica é a mesma, tá? Então, sim. A banana branca e a banana prata também é a mesma. Então, vamos lá. É banana caturra, banana branca, é banana maçã, tem a banana ouro, tem a banana da terra, tem a banana figo, tem a banana santomé.
11: Olha aí.
1: Que ela é uma banana que só acredita quem vê. E tem mais algumas espécies de bananas, mas o nosso litoral aqui no nosso estado, né, e no, vamos dizer, no nosso país, são essas tradicionais, tem outras espécies.
11: Obrigado, amanhã a gente aprofunda o assunto, porque não dá tempo, cara, não, piada do diretor, eu sou o âncora ainda do programa, obrigado, por favor, piada peixe, do diretor.
13: Um pera peixe aí. Pulou do 14º andar, qual é o nome do peixe?
12: Peixe pulou. Peixe, qual é o nome do peixe? Peixe isso. Voador.
13: Não, é o atum.
11: Lá em casa continuam os mesmos problemas. A piada do bom, diretor, cara. Eu acho que nós vamos abolir.
12: Que bom que tá tocando o Garoto da Rua pra dar uma aliviada na piada.
11: Acabou, amanhã tem mais a partir das 5. Desculpa alguma coisa, Pi. Desculpa as bolas fora. Foi mal. Que finesse!
12: É
11: vamos fazer uma vinheta. Que finesse! Vem aí o Pretinho Básico, Mr. P na Rede A7. Tchau, galera. Valeu!

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12: Olá, muito bom fim de tarde, amigo ligado na programação da Atlântida. São 6 horas e 4 minutos deste fim de tarde bacana, beleza, de quarta-feira, nesta tarde de outono, de céu azul aqui na região da Grande Porto Alegre. Uma delícia. Muito obrigado pela sua audiência, você que está com a gente para mais um Pretinho Básico. 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Muito bom fim de tarde, Léo Oliveira.
13: Ótimo final de tarde, Alexandre, que vibe é essa?
12: Boa, que vibe deliciosa. A redação agora há pouco ali estava uma delícia, a tarde inteira a redação deliciosa, todo mundo numa vibe bacana.
13: Cafezinho,
12: numa vibe FIFA. Sunshine, Fifinha rolando, som do Rafinha, do programa do Rafinha tocando na caixa de som ali. Uma delícia.
14: Legal, obrigado pela audiência, galera.
12: Vero, a maquininha meu público também. Com a menor taxa e um banco completo. Seja Vero! Muito bom fim de tarde, Rafael Gomes.
15: Muito bom fim de tarde, Alexandre.
12: Coisa linda. Tá bem? Tudo lindo, tudo maravilhoso. Os destaques do Pretinho estão chegando para Zagonel da Pena. 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Cumprimento de uma vez só. Rafinha Menegazzo, Leandro Bortolatti, Vini Moura. Bom fim de tarde para os amigos.
1: Boa tarde.
12: Amarelo, Alexandre. Um por um dos últimos três apresentados. Estão os três amarelados.
14: Cara,
12: por favor,
14: no ar antes,
12: coloca
14: eu
12: na,
14: ali pegar...
12: coloca eu na live pra gente lá. Não tem justificativa.
1: Justamente o astral.
14: Tem razão.
12: Todo mundo sabe que não tava sentado na tua estação de trabalho ali, Gil, vendo um jogo na TV,
1: não.
12: Arrotando e comendo alguma coisa. Eu vi.
14: Tem razão.
12: Eu vi.
1: A ordem errada. Ordem errada.
12: Bom, tá. A ordem.
1: Primeiro eu comi, depois eu dei uns arrotinhos.
14: Eu não sei porque tu insiste. Nunca tem justificativa. Não adianta a gente ficar aqui argumentando.
1: Ele falou no início do programa que a vibe tava maravilhosa na redação.
12: E segue. E segue. Agora deixa eu perguntar pra vocês.
1: Eu estava imbuído dessa vibe e não me liguei no início do programa.
12: Que legal, Lelê. Não tem problema. Agora deixa eu perguntar pra vocês, digamos que no vestiário do nosso time lá, esteja essa mesma vibe, vamos entrar, vamos ganhar, vamos amassar, vamos não sei o que, o jogo começa e o atleta não tá em campo ainda.
14: Não, tu tem razão,
12: como
14: a gente
12: é que
14: mereceu.
12: Fica daí?
1: Tem atletas que decidem o jogo vindo do banco de reserva.
14: Tem razão,
13: multa não,
12: não tem, Lelê, eu vou, não me faça te expulsar,
1: sabe,
12: Lelê. Lelê, mas isso aí não, quando começa o jogo, os 22 estão lá dentro, Lelê.
13: É, Lelê. É. O Vini Moura deu a ideia ali que ela ia acabar com todos os atrasos.
12: A multa?
13: Qual? Uma caixinha mexeu no bolsinho.
14: O Vini não vai receber salário, então.
8: Olha quem falando.
14: Não, eu não tô atrasado, eu tava no ar.
8: Não,
14: cara.
8: Não, cara, o teu programa acabou, no ar, teu programa acabou assim.
14: E outra coisa, tá, eu queria atrasado. Mandar um beijo, já te atendo. Eu queria mandar um beijo pra todas as crianças que ligaram pro Quase Nada ali.
8: Eu postei vídeo dos três atrasados.
14: Muito obrigado ali pra criançada. Que carinho dessa gurizadinha. Uma nova audiência da Atlântida, Alexandre.
12: Aí, olha só, né? Agora tu falou uma coisa decente.
14: Pô, foi, eu falo coisa decente. Eu sou outro cara quando atendo a criançada.
8: E tu nem precisa colocar o sol pra baixinho.
12: Podia só a audiência do rádio tem pesquisas que mostram, estudos que mostram, a audiência do rádio está se renovando, sim. O rádio segue firme, forte, também entre a gurizada, a juventude.
13: O Rafinha tá lançando o show dele.
12: Qual é o show dele?
13: Da Mala Maravilha.
14: Mestre só para baixinho. E as crianças adoram o mestre.
1: Tem ouvintes infantis.
12: Como é que é o mestre, Lelê?
1: Tem ouvintes infantis.
16: Que privilégio!
12: É o Brasil.
8: Esse é o pequeno gafanhoto. Você imitou, imitou o Joãozinho imitando o mestre.
12: É o Joãozinho que imita o mestre.
8: Como é que é?
16: Que privilégio!
13: Alexandre!
16: Adora as crianças!
13: Que
16: é um privilégio
13: tá
16: aqui, Bruno! No da
13: que privilégio, né?
16: Quem é esse garoto? Tá com o olho
13: que
16: vermelho?
13: Que privilégio, Alexandre!
16: Tu é drogado?
13: Boa que tarde. Privilégio, Bourbon! Privilégio!
12: Privilégio, meu irmão!
8: Não acredito, que privilégio!
12: Vamos dar.
8: Alexandre, antes da ordem estabelecer.
16: Que homem fala, com teu olho, queimou precisa alguma coisa?
13: Que privilégio!
12: Só um pouquinho. Você tá morto.
8: Olha o Antônio.
14: Olha só. Ressuscitou, vivo o reggae!
13: Que privilégio!
8: O cocota e o cocota.
12: Olha só.
16: Ai, que privilégio.
12: Eu não ia nem vir.
1: É verdade. Mas é verdade, eu tava no grupo ali.
13: Que privilégio.
12: Então, vamos tentar se acalmar. Cara, fala, Vinícius.
8: Não, meu microfone tá estranho aqui no...
13: É o retorno que tá estranho.
12: Teu microfone tá estranho.
8: É, às vezes tu consegue dar uma ajeitadinha aí.
13: É o retorno. O retorno tá um tá somzinho de
1: grave,
13: gravata,
1: botar um grave,
13: né?
1: Agora,
8: não, meu, o retorno tá alinhadinho aqui.
13: Não, meu tá... Não, ficou bom.
12: Eu nem mexi.
14: Tem que ouvir com o teu olho.
8: Então, é a sensação. Olha só que coisa louca.
14: É, a sensação da...
12: Não teve a sensação do
8: mar. Não, não. Que isso, cara.
13: Não, mereceu agora. Aconteceu, tá
12: já senti, quer sentir?
13: Olho. Que isso, caiu no teu olho, cara?
8: É que eu descasquei a bergamota ali e aí cocei o olho.
12: Ah, ficou vermelhão.
13: Meu bergamota.
14: Ô, Alexandre, o teu microfone deve estar com um ganho muito grande.
13: Isso, aí tá com 8.
12: Não, não tá.
14: Tá em 8.
13: Então,
12: 8 é o ganho desse microfone.
14: E os outros?
13: Ele é ganhoso.
12: Cara, não me empareda. Não me empareda, os outros estão baixos, alguém baixou.
14: Ah, bom.
13: Tu não manda nada, meu.
8: Quem é que tá apresentando?
14: 5.5, se puder bochar.
13: Não, bochar, se é bochar.
14: 5.0 tu botou?
12: É.
14: Agora melhorou, Vini.
12: Olha como melhorou, Vini.
8: Ah, ô, meu.
14: Olha aí, ó.
13: Nem sabe.
14: Ele nem mexeu.
12: Não, agora que eu mexi.
14: Ah, bom. Então.
12: Um toquinho faz diferença, né?
14: Ah, é verdade.
8: Ah, tu vê, um toque abre porta.
12: Faz toda a diferença.
1: Mas eu fiquei preocupado que o Vini descascou e ficou
14: com o olho vermelho, né?
16: Vai, ah. Tá bom, certo.
13: Tá mudado, hein, Jogara?
12: Nosso ouvinte aniversariante de hoje, aliás, são dois neste programa, o Lucas Rosa. O Lucas Rosa tá fazendo 30 anos e a Daniela.
8: Foi mal, desculpa.
1: Daniela. Ah,
13: ele quer.
1: A Daniela tá fazendo 31.
13: Dani!
14: Eu fui expulso porque eu joguei uma bolinha de papel hoje.
1: Só Daniela? Ela deve ter um sobrenome, né? Pô, Lelê, aqui tá escrito só Daniela, Lelê.
13: Só Daniela.
1: Ela mandou só Daniela?
8: Ele mandou, né?
13: Só Daniela.
1: Ah, ele não quer dizer o sobrenome dela.
8: É que é o aniversário do casal aí. Como seria muita informação das pessoas, eu abri o
1: aniversário do casal. Como assim?
13: Os dois estão de aniversário.
1: Aniversário hoje, os dois mesmo dia. Relacionamento.
8: Que legal. Não, os dois estão de aniversário hoje.
13: Dani, meu irmão.
8: Ah, só penso nela. Quem é ela?
13: O nome dela.
8: É Dani.
1: Eles devem economizar na festa de aniversário.
13: Biquíni Cavadão.
1: Uma festa só.
13: Biquíni Cavadão é incrível, meu irmão.
1: O teu microfone tá um pouquinho embaixo, Lelezinho.
14: Ah, Lelezinho.
13: Gosta, Leandro?
14: Lele, fica tranquilo que ele vai buscar um café.
13: Tu gosta de biquíni Cavadão?
14: Agora tu baixou o meu.
1: Depende do corpo.
13: Tô conversando com o Leandro.
8: Não, só pra mim, não. É da banda.
1: Ah,
13: tá banana.
1: Ah, grandes sucessos, cara. Grandes sucessos.
8: Ah, eu acho que agora ficou legal.
13: O que, foi, meu irmão? Eu não quero café, Alex. Quero.
8: Ah, sim, tá ótimo.
14: Mas aí. Não, tá ruim, meu. Quer que eu vá aí equalizar o meu?
1: Cala a boca! Ruim pra mim.
14: Faz a mão aí pra lá.
1: Babas, tá abusando do guri.
13: Não, o Arex. Não, tô abusando, deixa o Arex.
1: Eu não sei quem é que mexe aqui na boa,
14: não. Ninguém, eu não mexi.
13: Hoje, quem que operou hoje
14: agora lá? A galera do bola, né?
13: Quem operou a mesa hoje?
8: Tá na mesa tarde toda.
1: Sério, agora eu
14: mesa tarde toda.
1: Imagina se isso aqui é um avião. Imagina se isso aqui é um avião e o comando, o comissário de bordo resolve entrar na cabine e apertar uns botões ali. Cara, vocês pensam da vida.
14: Sabe quem é que mexe ali?
1: Vocês pensam da vida.
14: Lele, ele acha que aquilo ali é forno.
13: Vou defender.
14: Ele vai ligando
1: o Lele. Com licença, sério.
13: O Lele não operou a mesa hoje.
1: Primeiro que eu não operei hoje. Não, segundo, as poucas vezes que eu vou... As poucas vezes que eu vou naquele botão lá, aquele lá que tava agora, geralmente é pra aumentar este microfone aqui.
8: Certo.
1: Porque é bem frequente
14: esse... E sabe qual que é, Lele?
1: Pela cor. Se não fizeram errado, a cor significa... O botão de lá
14: tem...
1: e o microfone da
13: minha. Eu tenho uma dúvida.
1: E principalmente no caso do bolo nas costas, que quem usa esse microfone geralmente é a Carolzinha. Certo. Que, aliás, um beijo pra Carol, tá de aniversário hoje.
8: Carol Freitas, vamos.
1: E a Carol Freitas, né, ela fala mais baixinho. Então eu vou ali e aumento um pouco o volume. É só no bolo quando a Carol está. Hoje eu não estava ali.
8: Obrigado, Lelê.
1: Valeu. Só um pouquinho, desculpa. Qual é a tua questão, Ivan?
13: Ah, que é simplesmente uma ótima noite pra gente, Alexandre. Segundamente, já não é da primeira vez, eu venho aqui desde abril do ano passado.
1: Tá.
13: E há reclamações para com aquele microfone.
8: É verdade.
13: Nós não podemos abrir um chamado pra alguém dar uma ajeitadinha nesse microfone, trocar o cabo.
1: Agora tu veio muito.
13: É porque faz meses que alguém fala, esse microfone tá ruim. Pô, nós temos dinheiro.
1: Se der pra equalizar, aproveitar o pedido do mesmo chamado, dá... Pra equalizar,
14: mas é um
1: equalizar
14: as torneiras do banheiro. É que normalmente é a Rodaica que tá ali, daí
1: que dá um... Esse microfone aí, cara, que é uma questão interna, o nosso ouvinte não tem nada a ver com isso. Esse microfone tem um ganho um pouquinho mais baixo que os demais, então eu só vou ali e corrijo.
8: Tá, entendeu? Então tem
14: mas
8: que
14: olha o que, é a qualidade.
1: O teu tá baixo, Vini?
14: Olha aí a qualidade do equipamento que a RBS nos bota na roda, que tá de sacanagem.
8: Aí só craque operando,
13: ele,
8: né?
13: É isso. Ah, equipamento não, depende. Que bota na roda.
8: E aí, meu irmão? Tá bom.
1: Tá bom agora, Vini?
14: Isso aí, vai, o meu tu baixou, mas tu baixou de propósito.
1: Não, mexi no teu, Rafael. Não mexi no teu.
14: Tá querendo boicotar aí.
1: Olha aí, tá bom o teu microfone.
13: Não acha, meu irmão?
8: Boicotar.
13: Grande goleiro, né?
1: Quer me boicotar.
13: Boicotar, grande goleiro.
1: Boicotar é o que o boi faz com a vaca. Um boicote.
14: Já viu o touro?
1: Coita.
14: Já viu o touro?
1: Você já viu um touro? Cara, onde é que
13: ele
1: é?
13: É isso. Ah, agora...
1: Não, depende.
13: Fala,
8: e aí, meu irmão? Tá bom.
1: Tá bom agora, Vini?
14: Isso aí. Vai, o meu tu baixou, mas tu baixou de propósito.
1: Não, mexi no teu, Rafael. Não mexi no teu.
14: Tá querendo boicotar aí.
1: Olha aí, tá bom o teu microfone.
13: Relaxa, meu irmão.
8: Boicotar.
13: Grande goleiro, né?
1: Quer me boicotar.
13: Boicotar é grande goleiro.
1: Boicotar é o que o boi faz com a vaca. Um boicote.

0: criaram uns touros.
1: Ah, veio umas 10 piadas aqui na minha cabeça, mas não vou fazer... quieto.
0: Ah! Toro. Vocês viram a série Berlim, o spin-off da Casa Toro. De Papel? É, foi lá. Não,
2: a primeira ou a segunda temporada?
0: A primeira.
2: Já tem a segunda.
0: Já tem a segunda? Não tem a segunda.
2: Tem. É, estreou dia é 15 de maio. Boa.
1: É boa.
2: Agora ele tá em Sevilha.
1: É que o Berlim é mais legal, né?
2: Não, o Berlim, ele
3: é... Tá, então agora não, chama não, Sevilha.
2: Pá, meu, ele vai, ele pai, ele vai na
1: Duquesa. Ele é tão macho que ele é bissexual.
2: Não, não, só um pouquinho. Berlim não
0: tão... Não, ele é bissexual.
1: Ele é bissexual. Ele tem um relacionamento...
2: Porra, 30 anos de parede, trabalho pra lagartixa.
0: E outra, é impressionante como a mulherada cai em cima dele, né?
2: No 2 agora, ele vai tentar conquistar a Duquesa de Sevilha pra...
0: Cara, eu vi a segunda temporada, então, não vi a primeira.
1: A primeira é que fica na
0: Eu vi a segunda que estreou agora, então essa é a segunda.
2: É a segunda, não, que ele
0: vai... A Duquesa de Sevilha.
4: Que ele vai sabe todo, que ele vai lendo todo... ali, tu vai ver a temporada 1.
0: Às vezes eu não consigo.
2: que ele vai todo bobo de barco.
1: E morre.
2: Ele chega numa balaca.
1: Que ele rouba o francês, Ricasso, e rouba também a mulher dele.
5: Que no fim o cara é filho dele.
1: Exatamente.
0: Tá, então eu vou começar a ver.
2: Legal, a primeira é legal.
4: Ah, legal, Vini. Obrigado aí.
0: Vamos dar ele aqui.
2: Eu vi o filme do Tim Maia, ele morre no fim.
1: Só Tim Maia.
0: Nos destaques do Pretinho Básico.
1: Na Paixão de Cristo. Cara,
0: para este fim também. De tarde.
1: Está agitado.
0: Álbum de figurinhas da Copa tem o pior aproveitamento de jogadores da seleção brasileira em 40 anos.
1: Desde 1986, o álbum da Copa não tinha tantos erros. Por quê? Por motivos óbvios, as detentoras dos direitos do álbum, atualmente a Panini, na época não era, elas fazem muito antes. Elas pegam os jogadores mais convocados e colocam eles nas suas respectivas seleções. Em 1986, Leandro, lateral direito.
4: Oi.
1: O zagueiro Moser, o volante Toninho Cerezo e os atacantes Renato Gaúcho e Éder, numa das maiores presepadas da história das Copas, não foram convocados.
2: Detalhe importante, né? Na verdade, o Leandro foi convocado e na hora H não foi.
3: Não.
2: O Leandro, sim.
3: Não, ele foi cortado os outros foram em solidariedade a ele.
0: O Leandro, do Flamengo?
2: Só um pouquinho.
1: Vamos buscar informação, vamos lá,
2: tenho informação.
3: Foi o episódio aquele pular
2: o
3: muro?
2: O episódio é o seguinte. Isso. No final das contas, o Tele corta só o Renato e o Leandro fica. E aí o Leandro se sente culpado.
3: Isso.
2: E aí ele, no dia ele não viaja. Tanto que tem a matéria do Zico e do Júnior saindo do aeroporto, indo pro apartamento do Leandro. E aí quem é convocado é o Josimar.
1: Então no álbum de 86 a gente teve 5 erros no álbum de atletas que não viajaram para a Copa. Novamente foi o que aconteceu em 2026, quando o goleiro Bento, os meio-campistas,
2: Militão,
1: o zagueiro Militão, o atacante João Pedro, o meio-campista Rodrigo e também e o também atacante Estevão estavam no álbum, estão no álbum na verdade, mas vão ser substituídos. A Panini já revelou que vai fazer figurinhas novas, anunciou que a figurinha do Neymar estará entre as novas figurinhas.
4: Tá no lugar João Pedro, né?
1: E...
3: A gente cola em cima dos que não vão?
2: Não, cola a capa do álbum.
1: Não, eu acho que tem que colar...
4: Não, cola pra trás.
1: Cola o Neymar atrás. Na Argentina.
3: Não, seus abobados.
2: Cola virado. Cola em cima do Messi.
4: Não, ontem, no México.
3: Ontem um jovem aqui...
2: Cola nos Estados Unidos, ele vai a Copa lá.
3: Algum jovem aqui ontem falou...
2: O quê?
3: O negócio de fazer uma página pra se colocar dentro do álbum com novos,
4: novos
3: convocados.
4: Jovem não tem que falar
2: jovem
4: isso.
2: Jovem só fala merda. Jovem não quer levar a sério.
1: Vai
3: cola
1: ser,
3: em cima, né?
1: Vai isso. Ser uma nova
3: edição. Não, foi a ideia que eu dei ontem me chacotearam. Agora
1: Lelê,
3: não
1: é. Mas bem, é que essa ideia é antiga,
4: bem Lelê. Simples, bem simples.
1: Faz pelo menos umas 4 Copas do Mundo que a Panini já faz isso.
2: Que lindo que foi.
1: Acho que foi a Copa de 2014.
4: Filho, para de ser imbecil, seu merda.
1: A Copa de 2014, se não me falha a memória, foi a primeira que teve isso, que o Robinho era uma figurinha que estava no álbum e acabou não sendo convocado.
2: Tá guardado. Agora tá no álbum de Tremembé. Tu pode...
4: Robinho só lá guardadinho.
2: Não, guardadinho, né? Vem a segunda temporada de Tremembé, ele tá lá. Tremembé tá lá.
1: Tremembé é legal,
2: velho. Tá a segunda temporada. Escuta, ô garoto.
3: Dá pra pintar a figurinha dele.
2: Mas assim, ó, se o cara quiser dar uma colher pra Panini, dos 5 na real, Eles erraram três que não foram convocados, porque o Estevão e o Rodrigo se machucaram.
1: Não, não foram, né?
2: Não, mas assim, se tu
1: parar. Mas, é Rodrigo...
2: mas é que o Bento é um tiro, o Militão é um tiro.
1: O Rodrigo tá machucado há bastante tempo.
3: Tá, olha só.
5: É isso, né?
3: Tudo bem.
5: Eu completei.
3: Tá, mas eles vão fazer isso nas outras seleções também. Já? Olha já. Que legal, o Léo Oliveira já completou o álbum.
1: Ele é ansioso, né?
3: Ah, já é ansioso. Doente mental, né? Meu Deus. Não degustou o troço, comeu sem ver, né?
5: É o Rivotril em pessoa.

0: chegou e saiu dando, né? Não, não...
1: Faz uma semana que ele...
2: Como é. Cara, eu sei como é.
1: Ele tá andando pelos corredores da Rivers com uma sacola de pano, aquelas eco bag cheia de figurinha, cara.
3: Ele parece um vendedor de vinil na Redenção.
2: E o que que diz a sacola?
1: Hein?
2: Brizola vive. E aí é o Brizola com a catronca na mão. É a foto que ele tá de terno com a quadrada. Ninguém se aproxima.
0: Muito bom. Próximo destaque aqui, meu irmão. Os destaques do Pretinho para Zagonel.
2: Zagonel.
0: Siga o arroba Eletrozagonel nas redes sociais. Golpistas usam o nome do menino Ney para aplicar golpes na internet. O menino Ney, desculpa, que logo após a sua convocação, faturou 30 milhões de reais assim que ele foi anunciado, convocado pelo Ancelotti.
3: E tem várias críticas também em relação a isso, porque o Messi foi convocado e colocou lá a bandeira da Argentina. O Cristiano Ronaldo foi convocado e botou os seus colegas todos com a convocatória. E o Yamal também foi convocado.
1: O Mbappé foi convocado e botou a bandeira da França.
3: É, o Yamal botou acho que foi a.
1: O Neymar botou a publi.
3: Isso, e o Neymar botou 6 publis.
0: É, isso, eu só queria voltar pro Rafinha ali. Qual é o merecimento do Neymar?
4: Mérito dele.
0: Qual o mérito?
4: Ele é
0: qual
4: um
0: é
4: cara...
0: o mérito do Neymar? Tipo assim.
4: Ele conquistou o tamanho que ele tem, goste ou não. Se alguém paga pra ele, problema de quem paga.
0: Ok, não, mas eu tô pensando, tu falou do mérito dele ter sido convocado.
4: Não, de ter ganhado essa grana aí.
0: Ah, família. Não, aí ok. Não, óbvio. Isso aí não se. Não, isso aí não
4: é. Que vai, é o que ele convocou, ele já aparece com o bonezinho daquele.
0: É que pra ser convocado ele não teve mérito, né?
2: Não, ele só também acho que não. Ele só foi porque o Estevão e o Rodrigo se machucaram.
4: Eu acho que foi um apelo da.
0: Não, sem dúvida. É um apelo maior, apelo popular, apelo da própria CBF.
2: Estevão e Rodrigo iam ser convocados.
0: Fala agora,
3: o golpe do Pix, que é famoso já, que a gente sabe que as pessoas... Ah, aqui em Erechim teve a senhorinha que acreditou no Brad Pitt, tem o cara que acreditou que estava com a Alessandra Ambrosio, que é basicamente alguém se passando por outra pessoa, dizendo que precisa de um Pix.
4: Não, aí virou parça. Aí é uma parça, né, Lelê? Tu não te aguenta, fala o nome de uma mina, tu te joga, hein?
1: Ah, é entretenimento, né?
4: Rádio. Agora o nome é entretenimento,
3: tá bom? Só nós.
0: Continuando, Gomes.
3: Então, as pessoas estão compartilhando prints de uma suposta conversa onde o Neymar pediria um auxílio de R$200 no Pix pra ele comprar uma chuteira.
0: Não, não é possível, cara. Não é possível, cara.
4: Quem caiu tem que perder o dinheiro.
0: Tem que perder.
3: Eu não queria falar nada. Mas ele estaria precisando de uma chuteira pra disputar a Copa do Mundo.
2: O meu print é do caralho. Pelo amor de Deus. Aqui é o Neymar, eu preciso de 200 pra comprar chuteira pra...
0: Na verdade, no primeiro momento dá uma irritação. No primeiro momento dá uma irritação.
4: E depois dá uma peninha.
0: Mas logo depois dá uma pena.
4: É carência,
2: né? Não é carência.
0: É burrice. É ingenuidade. Tudo bem, carência entra nesse balde aí também. Não, mas
4: esse
0: ó, cara,
4: aí quando
0: é ruim,
4: nasceu,
0: velho.
4: O tapinha foi na bunda. Foi bem no meio da testa aqui pra ver se chorava.
3: E não foi nem tapinha.
2: Tijolada, né?
4: Porra, não tem como, cara.
3: É o peninho e o tijolinho, né?
0: Como é que é?
2: Não. Isso é um tapa na cara da sociedade, né, meu irmão?
0: É um tapa na cara da sociedade.
2: Ah, isso é uma vergonha, meu irmão. Ajudar...
0: Na cara da sociedade.
2: Se fosse pra ajudar a seleção de outro país, ok. Já até acredito que talvez precisasse, meu irmão.
3: Vamos parar.
4: Mas assim... Uma seleção de Congo, por exemplo.
2: Eu ia falar da seleção mexicana que tá sem patrocínio nas chuteiras. Né?
4: Ah, não, mas...
0: Médico prescreve sexo para paciente e é notificado pelo Conselho Regional de Medicina.
2: 3 horas de coisa, eu
0: onde vi? Isso?
3: E o mais inacreditável é que eu mudei as palavras, porque a Prefeitura Municipal de Alagoinha...
5: Onde é que fica a Lagoinha?
0: Olha a live, esqueceu
4: da live.
0: É o mangolão, cara, sério. É muito mangolão.
3: Eu tô vendo como... Na verdade...
2: Vagina!
0: Cala a boca!
2: Amarelinho! O médico
0: vai, amarelinho.
1: O nome da cidade
0: amarelinho ou azulzinho? Tu prefere o vermelhinho, talvez? Qual tu prefere? Fala pra mim.
4: Tu disse que vai
0: comigo. Qual
4: que
0: é amarelinho, azulzinho ou vermelhinho?
4: Naquele compromisso que é antes?
0: Só olha pro meu olhinho, olha aquele meu olhinho. Amarelinho, azulzinho ou vermelhinho?
2: Teus olhos são azuis. Mas eu quero...
4: Não, são verdes que nem o meu.
0: Não, tu não tem os olhos verdes, cara. Tu não tem os olhos verdes,
3: cara. Meu olho não é verde.
4: Tá, amarelo. Me alça com essa jaqueta hoje.
2: Eu errei.
0: Então fica quietinho.
2: Não vou falar mais vagina.
0: Então fica quietinho.
4: Cala tua boca.
0: Qual é a cidade que aconteceu? Lagoinha.
3: Alagoinha.
0: Alá. Alagoinha.
4: Lembra do Alá.
0: O que não deixa de ter, né?
3: Ele prescreveu para um paciente que estava indisposto.
4: Muito café.
3: Ele prescreveu, não foi 3 horas de sexo. Ele prescreveu ao paciente 3 horas de...
0: Pepe. Vai dar...
3: Pepe. Não.
0: De chá. Vai dar 3 horas de...
3: 3 horas de chá. Não. Não. De chá? Chavão. É, vá tomar 3 horas de vulva, ele prescreveu ao paciente.
0: Ah,
3: então, chá?
0: Ai, paizinho.
3: 3 horas?
0: É. Não, aparece alguém.
3: E aí o paciente achou a recomendação ruim. Curiosa.
0: Curiosa.
4: Se aí, fosse isso, Lelê, o freio estoura.
3: E aí tirou,
0: estoura não.
3: E aí tirou uma foto.
0: Tá. Esta, da receita.
3: Esta foto que tem lá o CRM do médico, que tem lá os dados do local onde o médico acabou receitando, que foi na Unidade Básica de Saúde da Prefeitura Municipal, fez com que o Conselho Regional de Medicina procurasse o médico e perguntasse: olha, doutor, não importa qual seja a doença que a pessoa tem, mas essa não é uma prescrição médica.
2: É sim!
3: Não, é sim! Claro que é.
2: Pega o cara com depressão, larga 3 horas de pepeca.
4: Não, ele pode olhar e sair correndo.
2: Aí 3 horas de rola.
0: Continuando.
2: Não, a palavra é mais chula. Ele
0: teve alguma penalidade pro médico?
3: Ele recebeu uma suspensão. Ele disse que ele era muito próximo do paciente e disse que era uma brincadeira para com o seu amigo.
0: Certo.
1: Mas tu nunca foi... E o paciente botou em prática o tratamento?
3: Eu não sei, Lelê.
1: Quero saber se ele tá curado.
2: Não, eu não tinha dinheiro pros remédios. Elas pediram o baldinho.
4: Barbaridade.
2: Mas não vou falar nada.
0: Ah, porra.
2: Tá chato,
0: rapaz. Não.
2: Tudo é barbaridade.
4: Ih, vai ficar brabo?
2: Vai
4: ficar brabo. Quando sou eu, tu não fica brabo. Tá
2: chato,
4: vai te a merda.
0: Rachou o grupo. Rachou.
4: Não. Quando é eu, não vou falar nada.
0: Vai, azulzinho.
4: Ah, de novo?
0: De novo.
4: Vai ser a merda.
0: O quê? Eu?
4: Não.
0: Mas assim, pava. Sai, pode ir mais cedo lá pra Campo Bom. Tchau. Vai lá.
1: Vai pra Campo Bom?
2: Ele tá muito estressado.
0: Muito estressado.
2: Ele não percebeu.
0: Mas tu também é uma mala.
2: Eu sei.
0: Tu é uma mala.
1: É, tu.
0: Mas ele tá muito estressado. Ele tá fora de controle.
1: É, não, mas é que, né? Mas é. Eu tô com o Ivan agora. Exagerou.
0: Quem, eu?
1: Não, Rafinha.
3: Ah, mas é tudo combinado, né, gente?
0: Não tem nada combinado.
3: Claro que é combinado.
0: Não tem nada
3: combinado. Ele me falou o que ia fazer.
0: Olha só, bichona, não tem nada combinado.
3: Outro vai ver o bichona também, vai saber também.
2: Mas é um grande programa, Hoje a gente falou só a verdade.
1: Tá aí o velho da Lagoinha ali, cara. Eu tô curioso saber se ele curou. Tá curado?
0: 3 horas. E aí, o que que acontece?
3: Eu não sei o que que acontece.
0: Acabou assim, então.
3: Que merda essa produção. Receitaram 3 horas.
1: Como é que tá uma notícia dessa?
0: 3 horas. Cara, 6h27 e o abobado conseguiu ser expulso do programa.
1: Mas eu vou te falar, já 3 horas se dedicando pro negócio.
2: Que privilégio, Alexandre. Eu vou dizer o que seria uma grande punição pra ele. Trazer ele de volta agora. Quando ele voltar, chama lá ele de novo.
1: O bar, você que consultou isso, o bar.
2: Isso, okay.
0: Não, mas daí abre um procedente violento, né?
2: É, velho. Mas ele pegou uma pilha pra...
0: Ficou puto, saiu.
2: Ficou com pilha dele. Eu fiquei mal.
0: Vamos chamar de volta.
3: Eu tô com saudade do
0: Rachel. Chama lá. Aí, vamos ver se ele volta pro taço.
2: Chama de volta. Puta que pariu,
0: hein? Mas é pra tirar do chão de novo. É pra tirar do chão de novo. Sim, vamos irritar ele. Vamos expulsar ele de novo.
2: Mas não estresse, deixa ele lá no chinelinho, né?
0: Ah, que loucura. Volta, Rafael!
1: E aí, Júnior?
2: JR, nego.
1: Sim, juro. É que eu fico pra não alertar os...
0: Vai voltar?
3: Eu ofereci favores.
0: Volta aí. Mas volta pianinho.
4: Eu ia ficar até as 19, como tu sempre diz.
0: Não, é que tu tem que ficar até as 19, né?
1: Você tem um compromisso. Temos nesse programa o nosso Pato Mondanzieri.
2: Por quê?
1: Porque na Libertadores 2010, o Pato Mondanzieri foi no árbitro e desmarcou um pênalti. Agora nós temos aqui o cara que foi expulso.
0: Te ajudou.
4: Eu não fiz nada, eu só disse, pô, só fiz um...
2: Porra, Nico, é isso.
3: Eu acho melhor de parar de analisar o VAR, senão nós vamos perder.
0: Senão nós vamos reanalisar o VAR.
2: Você que nem Grêmio River Plate. Vou achar coisa que não tem.
0: Próximo destaque, 6h29, homem...
2: Um homem!
0: Esquece onde estacionou o seu carro. E registra um boletim de ocorrência por furto.
3: Quem nunca, né?
0: Onde foi isso, Gomes?
3: Santa Catarina.
0: Querido.
3: Campos Novos, que é região oeste de Santa Catarina. Né? Um rapaz, lá pelas tantas, liga pra polícia e diz, olha, roubaram meu carro. E aí a polícia militar disse, não tem problema nenhum, nós vamos achar esse carro, né? E aí começaram as buscas pela cidade, começaram a analisar as câmeras, e aí encontraram o carro... Legal. Estacionado em frente à prefeitura da cidade. Com a chave na ignição. e ligado. E aí avisaram o proprietário, ó, oh, o seu carro tá aqui na frente da prefeitura, com a chave, inclusive. E aí o rapaz fez, bah, é verdade.
4: E ligado.
3: Tinha esquecido.
0: Aconteceu isso uma vez com a Narcisa Tamborindeg.
3: A gente deu essa notícia
0: aqui. A gente deu essa notícia aqui, é verdade. Só que ela não se lembrou que ela esqueceu o carro.
3: Não.
0: Ela não perdeu o carro.
3: Não foi assim.
0: Alguém lembrou ela que ela deixou
4: ela
0: o carro.
4: Não, deixou no restaurante.
3: O restaurante ligou pra ela e disse... Dona Narcisa, encontramos um carro. Eu não vou lembrar qual é o modelo.
4: Era uma Land Rover. Isso.
3: Encontramos uma Land Rover de tal cor, placa tal, tal, tal.
4: Zeradinha.
3: O seu carro tá aqui. Ela, não, não. Não, tá louco? Não tem esse
1: tá
3: carro.
1: Tá louco? Ai, não pode!
3: Esse carro não é meu! E aí o dono falou: não. Dona Narcisa, esse é o seu carro. A senhora veio com ele na última sexta-feira. Já passou uma semana que o carro tá estacionado aqui.
0: Que beleza.
3: Ela, não tem um carro desse.
0: Imagina aí tu não dá conta de uma Land Rover faltando na garagem. Não,
3: aí o.
5: Que privilégio.
3: E aí o dono do restaurante disse. Ela tava tentando convencer o dono que ela não tinha este carro. E o dono, não. É que como o carro tá uma semana no nosso estacionamento, a gente chamou o chaveiro abriu o carro, procurou no porta-luva, encontrou o documento e tem o seu nome no documento. E nesse exato momento ela fez assim, ela tinha comprado o carro naquele dia e esqueceu do carro.
0: Que loucura.
3: Esse é o tamanho do poder aquisitivo da Narcisa.
0: Que loucura.
2: Ele é muito rico. É um negócio absurdo.
4: Mas o Jory não esqueceu o carro ligado na Gaúcha?
5: Não, foi o Rodrigo Oliveira.
4: Ah, o Rodrigo Oliveira.
5: Ele tava atrasado.
0: Pode dizer.
4: Boa tarde.
5: Eu já perdi no centro de Capão o carro, já.
4: Ah, mas aí tu tava...
2: Aí é chapuletaço.
3: Não, eu esqueci o andar do shopping.
4: É porque a corote e palito...
5: Não é, meu, aquelas ruas assim, tudo parecido, cara. Daí tu sai pra dar uma banda, pra ir pra lotar.
4: Não, não tem essa aí, irmão. Tudo parecido
2: as ruas de Capão. Tu volta azul de metilheiro.
0: É tudo parecido.
4: Ah, tá. Pra tu perder, tem um carro.
0: Eu sentei de Capão na Zona Nova ali.
4: Estacionamento de shopping.
5: Parecido, assim, cara, tu confunde a quadra que tu deixou o carro.
0: Mas tu tava
4: não tava purinho, né? Não, claro que não.
5: 100%
0: puro. Tá, eu vou fechar com o Vini essa aí. Vou fechar com o Vini já.
2: Então, não vou ficar puro.
0: Já passei alguns verões ali em Capão ali. Tem uma coisa também parecida. Não, mas é que às vezes as ruas são parecidas mesmo. Tu bata nessa quadra aqui, bah, não tá na outra.
3: O estacionamento do shopping eu já fiz algumas vezes. Ah, tá no D3. E tu ali tá perto no outro andar, tá no D4.
0: Na praça ali, a Boia Nova.
3: Gosta,
0: ali.
3: Né, safado?
4: Ah, ele é legal.
3: É safado.
0: Ó, 29 minutos para 7 desta noite de quarta-feira. Vota uma pra nós aí, Vini Moura.
5: Ô, sabe por que duas irmãs siameses foram
0: pra... Vai no pelo, assim, sem olhar. Sem
4: siamesas.
5: É, isso aí. Não, é que o Rafa botou no
0: material. Que falou duas irmãs o quê?
5: Eu falei siameses, porque tava mais siamesas, né? Porque duas irmãs.
0: Sim.
5: Duas irmãs siamesas. Sabe por que duas irmãs siamesas?
3: Peraí, vamos de novo.
2: Não, chama
0: sabe por quê? Não, fica nervoso.
5: Não, eu não tô nervoso.
4: É, o jogo é difícil,
5: sabe por quê?
2: Sabe ela, né, irmão?
0: Vai começar. Começar a incomodar o cara de novo.
4: Só eu. Só hoje tu, é comigo.
0: Só tu.
4: Não, bom, eu vou te esperar na saída 19.
0: Que horas?
4: Às 19, acabei de
5: dizer. O cara quer dar um migué. É. Sabe por que duas irmãs siamesas foram pra Londres?
2: Eu sei.
5: Por quê, Ivan?
2: Porque é um belo lugar.
5: Também.
2: É um lugar muito fino, tem a rainha lá.
0: Duas irmãs siamesas foram pra Londres.
5: É, por que duas irmãs siamesas foram pra Londres, Lelê? Tu que teve lá no passado.
6: No retrasado.
2: Queremos te acordar, só.
0: Não, mas é que eu tô focado.
4: Tá pensando, né?
0: É difícil. Por que que duas irmãs Londres, siamesas
4: ela...
0: Big Bang, Tamiza.
2: Não, peraí. O que que é a segunda coisa que você falou? Desculpa, cara.
4: Big Ben.
2: Não, Big Ben eu conheço. As Tamas, o que que é isso?
0: É o rio?
2: Tamas.
0: Que cruza
2: Londres. Eu não conheço, desculpa, cara.
5: Ele sabe se o Leandro foi convocado ou não.
0: Thames River.
5: Mas o rio...
0: É a London Eye também. London Eye, tô pensando nas coisas lógicas, né?
6: É o Tamiza, né?
2: Beatles, nós foram ouvir Beatles.
0: Não. Beatles é Liverpool, né? Mas eu não vou conseguir. Os
4: cavalos, né, Lelê?
2: Por cavalo.
0: Porque duas irmãs siamesas
5: foram pra...
0: Ah, porque uma não pode ir sozinha.
5: É que se...
0: Porra, é uma baita resposta.
4: Não, mas vai, e é um estouro. Se só disser assim, ó, porque ela não pode ir sozinha.
2: Se foi isso, é uma das melhores piadas.
0: É verdade.
2: Ela ganha das piadas do Johnny.
5: Ah, não, mas se for isso, nós vamos dar nele.
0: Não. Mas é uma das melhores piadas.
2: Não, assim, do ano...
5: É boa, mas não é isso.
2: Por que que ela... Então, por quê?
5: Repete a pergunta.
4: Puta merda.
2: Por que que as irmãs siamesas foram pra Londres?
5: Pra dar direito, aprender a dirigir.
4: É boa.
0: Por causa da mão inglesa, né? Porque né? Muda o lado da direção. Baita, Vini. Muito bom, Vini. Muito sagaz, eu diria. Um sagaz homem fumaça.
4: Planet Ham.
0: 26 para 7. Leandro fez hoje a uma, né, Leandro?
1: Fiz.
0: Fiz. Então bota uma aí, Rafinha.
4: Alexandre.
0: Já que voltou, teve a chance de voltar.
1: Também fez alguma.
5: Inédito, né?
0: Fez,
5: né?
0: Olha, voltou, hein?
4: Mas tava errado, né?
0: Não, não. Foi tava. Injusto. Tanto que tu voltou.
4: Sim, né? Tava errado eu ter sido expulso. Se a Rodaico e o Rafinha puderem ler e der suas respectivas opiniões em...
5: Ó, intervalo. Para tudo.
0: Parou.
4: O ouvinte agradece aqui. A Rodaica não tá no programa, não faz.
5: Mas vocês são o mesmo público, né?
4: Não, a gente tem mais. A gente é muito coerente, ó, Rodaica. Não, mas o público gosta muito da gente.
5: Não, mas tu anda bem inesperado.
4: Venho criticar nosso magnânimo Alexandre Fetter, todo regadinho.
2: Cara, te trouxe de volta.
4: O boss, o Justin Bieber. Mas o ouvinte tá falando do Justin Bieber.
0: Pode bater, não dá nada.
4: 50 a mais, o terror de Canoas. Saudade,
2: pegou,
4: né?
2: Pegou, tu viu que ele falou muita coisa.
4: Um monte de detonação. Quando chegou o terror de Canoas, ele lembra do estacionamento.
2: O terror de Canoas é o gordo teu, né?
4: A perseguição dele com o Rafael Menegazzo sem filtro tá demais. Aí ele me elogia, eu não gosto disso.
0: Não gosto disso, né? Então não lê. Se tu não gosta, não lê.
5: Eu posso ler.
4: O garotão tá voando baixo, flertando com cancelamento, que...
0: Não é flertando com cancelamento.
2: Ele tá namorando.
0: Exatamente, é beijo na boca com cancelamento.
4: Ele tá arrastando todo mundo pra perto da hélice com três palavras. O nosso Alê não dá oportunidade. Ou a qualquer motivo, ou piada, ou frase que o Rafinha fala, o nosso boss imediatamente o amarela. Oh. Sem nenhuma margem pra interpretação.
0: Pô, hoje botei o cara, né, pra dentro. De novo.
4: Enquanto gosta, né, os outros, ele releva. Isso é verdade. Pensa, reflete, usa o bom senso. E o pior é que o Miniman fica... não se acadela. É verdade, não vamos se entregar. Ontem mesmo o Rafinha conseguiu ser expulso às 19h03. Exatamente isso. Porque ele desferiu a seguinte frase em direção ao Vini. Tu tá sempre chapado, né, Vini?
5: Do que não que é
4: erro
5: verdade,
4: foi essa?
0: Que isso, cara? Como é que tu acusa o teu colega de estar sempre chapado?
4: Exatamente. Não, não é sempre. Não, ontem tu acabou de falar. Chapado.
0: Mas tu falou, tá sempre chapado. Tu não ouviu o que tu falou agora?
5: Tu é a contradição em pessoa.
0: Tu acabou de dizer que tu falou sempre.
4: Não é dizer. Hoje, por exemplo, tu não tá. Ontem tu tava.
5: Hoje é bergamota.
0: Então já não é sempre.
4: É.
2: Mas tu tá fumando bergamota?
0: Que isso?
5: Cara, pelo amor de Deus. A casca de bergamota dá um bar.
4: Dito isso, ele rapidamente foi expulso. Olhando assim, até parece que essa frase está pesada. Mas vou colocar aqui algumas frases que rolam no mesmo programa por outros participantes. E o garotão ali diz: segue o jogo.
0: Que volta que tem que dar pra defender ele?
4: Nossa senhora. Ah, ele não pode me defender.
0: Se não tiver nada pra hoje, já tem aí.
4: Não curto.
5: Bom, o VAR errou. Tá, mas eu quero ouvir as frases.
0: O VAR errou.
4: Ao minuto 18:18. O Sandrinho me solta a seguinte frase com alto teor sexual. Ah, eu vou até mudar o termo. Dá pra colocar o pulso inteiro. E o garotão, o sem risada ali, só risadeira. Minuto 18:26, enquanto o árbitro ali se interte com música.
0: Se interte, eu vou te expulsar.
4: Foi o que ele botou.
0: Agora, se interte.
4: Moura,
0: deixa eu te falar. É se entretém. Não é se interte.
4: Ele botou se enterre com a música. Olha só.
0: Não, é que tu falou se interte.
4: Tudo bem, eu tentei mudar porque tá terrível.
0: Se entretém com a música.
1: Que te entretém ou que te enterrem?
4: Com a música, o Fetter. Vini Moura, me larga a seguinte frase em meio à loucura do momento. Bah, pior que eu vou ter que ser honesto. Me vê um MD.
5: Não fui eu.
4: Não, fui eu que falei.
5: É.
0: Foi tu que falou.
5: Vai te ver.
4: Eu assumi. Não,
5: honesto tu é. Já quer botar no isso, olha só.
4: É que tava
0: uma coisa que nós não temos dúvida, que tu é honesto. Isso aí é certo.
4: Tava tocando uma música e eu disse, só falta o MD.
0: Isso.
4: E aí eu falei que é o mini disc que a gente usava nas antigas.
0: Isso, tentou sair por essa tangente aí.
5: O cara tá te defendendo, dizendo que o Vini merecia ter sido expulso por isso.
0: Por algo que tu falou.
2: Cara, o advogado dele se perdeu.
4: Só um pouquinho. Eu não vou dizer que o outro fez, sendo que eu fiz.
0: Não, mas tu acabou de dizer.
4: Eu fiz. Eu usei essa frase. Mesmo. Ele disse que foi o Vini. Pasmem. O garotão não fez nada, deveria ter feito, o Fetter. Mas tu entendeu o que eu quis dizer.
0: Mais ou menos.
4: Minutos após o mesmo, Vini vendo que o árbitro tá deixando o jogo rolar, ele solta a frase ao minuto 18:29. Cinquentinho embaixo da língua, o cara vai à loucura. Foi tu que falou.
5: Ah, isso foi o Vini.
4: Deus é isso aí,
0: cara.
4: O que Deus tu acha céu, dessa cara. Análise aí, galera? Eu ando. Eu anoto todas as frases.
0: Eu não ouvi isso, cara.
1: Isso foi tudo ontem com o Eurodance.
4: Toda
0: vantagem de estar tá ficando surdo.
4: Não, é, aí era tão ruim aquelas sim, músicas que a gente pirou o cabeção.
1: Eu tava ouvindo, eu baixei o volume do cara.
4: O Muniz de Floripa que mandou isso.
0: Valeu, Muniz. Falou isso mesmo.
4: Mas, falou.
3: Mas isso é legal. Falou. O Muniz não, disse que anota. Não, calma. O Muniz disse que anota todas as frases passíveis de expulsão que tu não expulsa.
0: É que eu não ouço, né?
5: Tá, mas isso aí não é pra expulsão.
0: O juiz não pode ver tudo, né?
2: É. Ah, tu não pode fazer apologia à drogadição.
5: Mas isso não é drogadição. Vini, isso é um remédio, uma medicação que as pessoas usam. Vini.
4: Qual que é o remédio?
5: Pra ter um desempenho qual? Melhor na Vinícius. Hora do ato.
3: Vinícius.
4: Aí, não, tô 50 não, de Viagra, o cara morre.
5: Cara,
4: não,
5: mas tem ele
2: Vinícius,
5: falou,
2: mas MD não
5: é Vinícius. Não, quem falou das duas
3: Vinícius Chagas, assim, a produção dos tá pedindo, quê? Fica quietinho dos que é melhor.
5: Ah, não pode falar dessas medicações.
4: Não, não pode, hoje eles estão dizendo, o cara tá chato, não pode falar nada.
0: Não, é que tu não, não pode prescrever medicação no rádio, mas, né?
4: Eu não, não. Eu, o que que eu
0: tu
4: falo?
0: Não, tu não.
4: Ele botou cinquentinha embaixo da língua, foi ele.
5: Isso eu não tô prescrevendo, isso tu tá falando um negócio que é com
0: cala a boca! Cara, pelo amor de Deus, agora deu.
4: Mas o Feta deu vamos amarelo pro Sandrinho.
0: Agora deu.
2: Vamos dar amarelo pro
0: Sandrinho. Agora deu. Verdades.
2: Vamos dar assunto. Vamos falar
0: com essa
5: legal.
0: O assunto que tu quer propor.
2: Que
0: vamos
2: que
0: ver.
2: O que tá acontecendo com esse programa?
0: Eu não sei, cara. Não era nem pra eu estar aqui. O que, que tu quer propor?
2: Ah, vamos falar de uma coisa mais leve, mais tranquila.
0: Vamos ver.
2: Os Estados Unidos, que loucura, né?
3: O que, que tu acha do ICE?
0: O que é que tu quer falar sobre os Estados
2: Unidos? Não, o preço do dólar tá absurdo. Hoje em dia, o
5: caiu,
2: dólar...
5: Né? Ele... Caiu o preço do dólar.
3: Tá galão, e o galão tá do cinco, diesel. Feito. Quanto tá o galão do diesel?
5: O dólar tava 7.
0: Barril.
4: Foi assim que tu tá reclamando. Aí não
0: por claro, falar sim. Em Estados Unidos aqui, ó, o verdadeiro significado da expressão 6-7.
3: Ah, até isso o garotão errou também.
5: Não, isso eu não errei.
4: Não.
3: O que que tu falou que era?
5: Eu falei que é a altura da cesta de basquete.
3: Tá errado, vai.
2: Tu tá pegando no pé, desculpa, tu tá pegando muito no pé do rapaz ali. Tá,
4: e
2: tá,
4: tu
2: tá
4: gravou pegando... vídeo explicando isso que eu vi.
5: Não, isso eu não
2: expliquei. E eu não entendi
0: nada. Vamos ouvir o e-mail, quem sabe a gente tem a informação correta.
4: Ele gravou errado o vídeo, né?
0: Vamos lá.
1: Eu prefiro o cobre.
0: Escutei no programa a explicação do meme americano 6-7.
2: O meme americano.
0: E seu significado. A verdade não é a altura da tabela ou do aro.
4: Ah, não.
0: Tabela é uma coisa, aro é outra.
3: Por que, a gente vai, por que ele tá certo?
0: 10 pés é a altura do aro. O meme vem de uma música do rapper Skrilla. Skrilla.
3: Não. Pensei alto pra caralho.
0: A expressão 6-7, os números 6-7, aparece repetida às vezes na música Dut-Dut do rapper Skrilla. A relação que é atribuída à altura de jogador de basquete de 6 pés e 7 polegadas, aproximadamente 2 metros de altura, do jogador de basquete LaMelo Ball.
5: LaMelo Ball.
2: Eu acho que tinha grupiro
3: ou
2: nesse
3: seja,
2: LaMelo Ball aí,
3: é verdade. 6-7 é mais ou menos 2 metros de altura. Mas cesta de basquete
5: olha
3: tem
5: só,
3: muito mais
5: olha
3: que isso.
5: Olha só, primeiro, ele não tá falando... ele disse que é da música, não é da música. A música já se apropria disso, que é uma gíria do basquete street de rua. No basquete street de rua, o 6 e o 7 é a altura da cesta de
3: não
5: basquete.
3: Não é, velho.
4: Sim, street é rua.
2: É, se é street, é de rua, né?
0: Ele só continua pra... dizendo.
1: Futebol, bem o Rafinha
2: futebol
1: agora,
2: futebol de praia
0: street é rua.
4: É isso aí.
0: Ele continua dizendo. O vídeo de um adolescente viralizou fazendo o movimento das mãos falando isso e LaMelo fez o mesmo em uma entrevista.
2: Quem fez?
0: Uma situação foi puxando a outra e viralizou a ponto de qualquer motivo para falar 6-7 ou falar sem motivo mesmo. Tudo é motivo para 6-7, 6-7 ou sem motivo mesmo. No placar, quando chega a 67 pontos, se escutam gritos enlouquecidos dos adolescentes nos jogos, gritando 6-7, 6-7. Espero ter ajudado. Mandem um abraço para minha esposa, a Maria Lapuente, e outro para o meu cunhado, Gabriel Martins, que mora em Vila Velha, no Espírito Santo.
5: Aí.
0: Escuta vocês todos os dias, é o maior fã do programa. Abraço do Giancarlo.
5: Tá bem aí. Soninho, pai.
4: Tá, mas o que quer dizer, então, 6-7?
3: Nada. A graça pros adolescentes é essa,
4: Rafinha. Ah, é que eu achei que era algo assim meio... Ah, mais ou menos.
5: É mas que... é que agora tá pra isso.
4: Mais ou menos. Tá pra isso? Mas eu te falei isso ontem e tu disse que não.
5: Não, não.
4: Cada hora tu fala uma coisa.
5: Eu disse que não é a origem. Assim como a origem não é da música. A música também se apropria de uma gíria que vem do basquete. Ou
2: tá, então, tá errado, me desculpa. Então tu tá
4: não,
2: certo.
4: Não, peraí. Tu eu falou que era a altura da cesta do troço. Tá não é?
5: Sim. Não. É sim, ele tá falando não, que ele tá vem falando da música. Altura. Ele falou que veio da música.
0: Isso aqui deve ter... Isso aqui eu não sei, tá? Eu não sei qual é a origem mesmo, tá? Mas isso aqui é muito famoso. Deve ter relação com a altura do jogador de basquete na hora exatamente. De ele enterrar a bola. É essa a relação que deve ter. Daí o cara olha e diz, pô, mas também 6'7". O cara tem 2 metros de altura, como sentido. É que não vai enterrar?
4: Pois é. Entende? Pois é o quê? Pô,
5: mas não cara, é a altura da
3: mas cesta. O cara falou que vem da música, tá errado também.
1: O que me pega nessa história toda é que um jogador de basquete que é o sobrenome dele é Bola.
0: Ball, né? É. Ball.
2: Lamelo Ball.
1: Lamelo Ball.
5: Olha lá, ele. Lamelo
0: Ball. Agora, que me pega. No basquete atual, 2 metros de altura, o cara tem uma altura média.
1: É o Rafinha do basquete.
0: Altura média, 2 metros de altura.
4: Porra!
0: Não é o nome daquele magrão que tem 2 metros e 30?
4: O Jangolão.
2: O grego?
0: Porra, o nome dele.
2: O Jangolão.
0: Antetopoucos. Qual o grego?
2: Antetopoucos.
1: Mas no caso eu tento muito, né? Porque é alto,
4: cara. 2,30, cara.
2: Imagina
4: dois
2: o tamanho da.
5: Mas, cara, mas é que.
3: É o Yao Ming.
5: Sabe qual a altura
2: ele
5: do.
2: Ele de suma, não, parece sério. Ter um
5: lembra o Serginho do vôlei? Que sim. Era o líbero?
3: O escadinha.
5: Sabe qual é a altura dele? 1,84.
3: Ele era baixinho.
5: Ele é o baixinho do time.
4: Não, mas pro vôlei não, ele é baixinho.
5: Não, mas sim. Pra tu ver...
4: Mas por isso que ele é líbero.
2: E sabe qual é a altura do Roberto?
1: Ele é mais dele. Ele é uma formação. O basquete Roberto brasileiro Carlos. Tinha jogadores que eram os armadores, que eles não eram muito altos também, para os padrões do basquete.
2: Tinha aquele alemãozinho do Chicago Bulls, o Steve Kerr. E era pequenininho, bem baixinho. Sim.
0: Informação.
5: Ah, informação.
0: Olivier Rio. É um cara, do basquete da NBA, o basquete americano, ele tem 2 metros e 36 de altura.
4: Meu Deus.
5: Que a fuder.
0: Imagina que se... a fuder.
5: Mas 2,30 é uma...
3: Imagina, meu, o Lucianinho, que é gigantesco, merda, a gente tem 2,5.
2: Mas gera uma expectativa,
5: mas eu acho que tá bom,
2: né?
5: Aí.
2: Moça, né? 2,5. Os rapazes,
0: né? Não sei, cara.
4: Se o cara não tem nem carro
2: pra então, tu olha o cara com 2,30 metros, se o cara tiver um tiquinho, é muito azar.
5: Fica chato. Não tem como, é impossível o cara ter um tiquinho com 2,30 metros.
2: Ah, não é.
0: E a relação...
2: Eu já vi.
0: A relação ela é simples. Quanto maior o cara, maior o também tamanho não. Do pé. Quanto menor o cara, menor o tamanho do pé.
5: Até 1,90.
0: É óbvio.
5: Até 1,90 tu tem os
0: pequenininhos. É que assim, é óbvio.
2: Eu vou te mandar um vídeo do Pistolinha. Tu anel Pistolinha, tu vai ver. Vou te mandar é hoje. Tu vai ver que
1: essa
2: tua
1: tese...
5: Aí tua tese cai com o anel
2: Pistolinha. O anelzinho parece aqueles triangulozinho quando o carro estraga.
3: Não, o anelzinho parece um L.
5: Ele parece um porta-retrato que tem.
2: Ele foi fazer a volta loucura, na moto, ele chegou a trupicar de tão longe.
0: Ó, o Neto Fagundes não tá com a gente aqui hoje, mandou um abraço pra nossa audiência, mas a qualidade, nego velho, linguiça, hambúrguer e produtos Calemba, mais tradição e praticidade na tua casa, são os produtos nego velho da Calemba.
2: Que é muito bom, queria agradecer o Neto.
0: Muito bom mesmo.
2: Fizer uma feijoada hoje lá no Baratinha, eu, Joia Rara, amiguinho, oito dedos. Entendeu? Tiquinho de estátua, a nossa turma toda lá.
0: O Joia Rara tá bem saidinho, né, Joia?
2: Eu, nego, tá louco, nego. Ontem tava lá no Chinelinha, nego.
0: Onde?
2: Chinelinha.
1: Mas tu tá liberado de novo? Não precisa voltar?
2: Não, nego, agora eu tô liberado uma semaninha, nego.
0: Uma semaninha? Mas como assim?
3: Quem é que fica preso uma semana
0: livre? Sabe, como, que barbada é essa?
2: Eu tô de volta pra sociedade, né, nego?
0: Certo.
4: E aí, reabilitado,
2: e aí,
4: né?
2: E aí o Ivan me conseguiu uma vaquinha no Chinelinha, nego.
0: Isso. Tá trabalhando lá.
2: Tô trabalhando lá de segurança, né, nego?
0: Tá. E tá com o Apple Watch no...
2: Tô com ele ali, né, nego? Tá pegando, pega batimento cardíaco.
0: Certo.
3: E quanto é que tá o Valdinho?
4: Pega o batimento.
2: Valdinho, nego.
3: Quantas vem?
2: Vem 4. Tu me arruma pra colocar loucura, um reggae lá no...
0: Um reggae aí, meu irmão. Jimmy Clean.
2: Não, Jimmy Clean não, é dupla nova, meu irmão. Ah. Vitório e Adão.
0: É bom nome.
2: Viadão do reggae.
1: Viadão do reggae.
2: Eles têm o sucesso, macho regueiro, tu não conhece?
0: Não.
2: Meu macho regueiro.
0: Macho regueiro.
2: Ele me lame por inteiro.
0: Meu Deus do céu.
2: Meu macho regueiro.
0: Macho regueiro é o Rafinha.
2: Ele me beija por inteiro. Viadão do reggae. Sucesso também, abraço pro Zambolt do reggae, amigo meu que não tem a perna, que toca reggae, né?
4: Bateu, hein?
0: O Zambute não tem uma...
2: Perdeu a perninha ele.
0: Qual é a origem do apelido?
2: Correria, né? Ele é ligeiro.
5: Corria pra caralho.
2: Ele tira o teu óculos e tu nem viu.
0: Nem viu.
2: Beijo pra ele, meu irmão.
5: Viadão é uma dupla, ai, né? Cara.
2: Viadão é uma dupla.
0: Classificados do Pretinho Básico para a Redmac.
2: O Básico Marquinhos, meu irmão.
0: 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E vamos vender o que hoje aí, Gomes?
5: Um músico.
0: Um músico?
2: Ai, pai. É o Usain Bolt?
0: Buenas, aqui, desculpa. O que que o Usain Bolt toca, teu amigo?
2: Nesse momento?
0: Ele é músico.
5: Cuidado, cuidado.
2: Que, meu irmão,
0: ele é músico, é.
2: Sim.
0: O que que ele toca?
2: Reggae.
0: Não, sim, mas instrumento musical.
4: Toca reggae.
5: Todo mundo toca reggae.
2: Toca bongo.
0: Bongo.
2: Que ele bota na cadeirinha.
5: É que bateria não dá.
2: Não, porque não pega no pezinho. Mas ele é muito bom jogando vôlei.
3: Buenas, pretinhos. Me chamo Jonatas Cardoso, sou músico nativista e na busca de alcançar meus objetivos, quero oferecer meu show pra audiência do Pretinho.
2: Por favor.
3: Na minha proposta, entrego um espetáculo nativista adaptável em diferentes formas e contextos.
2: Como
3: de evento.
2: Assim adaptável?
3: Podendo ser violão e voz até banda completa.
5: Faz reggae, Galdério.
0: Ó, dá pra ir com a banda completa.
3: Essa flexibilidade
0: com a banda
3: é o diferencial que permite atender diversos ambientes e orçamentos.
5: É. Não tem foto?
3: Sempre mantendo coerência musical e presença.
2: Tem a foto da banda. Pô, tem que ter um som pra
5: gente ver a estrutura.
3: Pra tirar as dúvidas, conhecer meu trabalho e fazer um orçamento, a audiência me encontra no @ O Jonatas Cardoso.
4: Aí, quer ver ele agora, Vini?
2: Mas tá, abre aí, bota pra lá. Abre aí, bota ele tocando pra gente ouvir.
5: Tem
2: abre
5: uma aí, galera aí, descreve que tá no O Jonatas Cardoso.
3: Rádio é áudio.
0: O Jonatas Cardoso.
3: @ O Jonatas Cardoso.
0: Jonatas normal, sem H, sem nada. Jonatas.
3: Jonatas.
0: Tá, beleza.
3: No mais, lhes deixo um abraço e Rafinha.
0: Camigol.
4: Fala.
3: Eu sou teu público.
4: Obrigado, nativista. Bota aí, Vini.
2: O Gomes, zero paciência.
4: Tá ótimo, Vini.
0: Que isso, mano.
4: Que não, isso, não dá pra bota no cabo.
0: Que isso.
4: Não, bota no cabo. Bota aí, vendeu o trabalho do cara.
5: O meu não dá aí nesse aí.
0: Ah, não dá nesse?
2: Como não tem aqui não, adaptado,
4: tem
2: problema.
4: Cara. Tu não quer, né, da moral pro...
0: Tu acha que bota só porque aí. O teu é 17, esse cabo não pega no teu?
2: Não, pensei. Ah,
5: Tá me estranhando.
2: Que isso, negócio?
0: Aqui, estamos ouvindo aqui.
4: Bota aí.
2: Valeu,
3: esqueceu até a voz.
0: O trabalho do nosso parceiro aqui que não tá vindo.
3: Jonatas Cardoso.
0: Aqui, ó. Esse é sem a banda, né? Dá como é que ver. Tira agora?
4: É, só dá stop. Ali, se tu der stop, para a música.
2: Não, o violão ele toca
0: tá
2: legal.
0: Tá tocando lá no Complexo Tarumã aqui, ó.
4: Vá?
0: Perto da tua casa ali.
4: Quilômetro de arrancada, né?
2: Ele é
0: aí,
2: muito...
0: ó, aí, ó, perfeito, bacana.
4: É qual é?
0: Dá o e-mail de novo do parceiro aí, porque tem gente que faz...
3: do Instagram.
0: Tem gente que faz um churrasco e quer chamar um músico. É normal isso.
2: Vegano, né?
0: No verão inteiro, os caras passam nos condomínios chamando um músico.
5: Cantar, a coisa é que tu vai colocar aí, no teu restaurante, tem que avisar
0: a galera.
5: É o trabalho
0: do cara, Rafinha. É o trabalho do cara, velho. Tem que respeitar, não dá pra tirar onda.
1: A última vez que eu fui com o Rafinha num bar e tava um cara tocando, lá em Passo Fundo,
0: ele jogou uma garrafa no cara.
1: Na vineria.
4: Cantamos junto com o cara.
1: É verdade, o Rafinha, inclusive, cantou.
3: O cara pediu bis pro cara, inclusive.
2: O cara se empolgou.
4: Ah, o cara tá legal. Não,
2: quando ele viu o Lelê, ele se empolgou, né?
3: Era @ O Jonatas Cardoso.
0: Boa, 8:07. Vamos fazer, infelizmente, como passa rápido quando a gente tá aqui se divertindo,
3: né? A gente tá junto, né?
4: Não, a gente não se divertiu muito hoje.
0: Não, todos nós nos divertimos, cara. Se tu não te divertiu, tu tem um problema.
4: Foi meio tenso o programa.
0: Pra quem que foi tenso, cara? Eu ri pra caralho.
5: Ah, eu também. Mas o bom agora é que cada um vai pra sua casa e a gente só se vê amanhã.
0: Não, hoje, vocês, cara, eu tenho uma costelinha pra assar hoje da noite pra ver um jogo.
4: Não quer, tu não vai com a gente?
0: Cara, era amanhã, eu tava com tudo pronto pra ir amanhã, não, mas daí não, hoje não, eu descobri que era hoje, velho. Hoje eu descobri que era hoje, aí hoje é ruim pra mim.
5: Não, apliquei.
2: O Zambolt.
5: Conversamos no WhatsApp o dia inteiro sobre isso.
2: Zambolt, ô Zambolt, pra cima de Moá, meu amor.
4: A oferta não tá no grupo.
2: Então nós vamos trocar pra amanhã, então, já que tu pode, vamos amanhã, então.
0: Calma. 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
16: 19h, tá na hora de dar tchau. Mas antes eu queria fazer uma pergunta. Rafinha, prestou atenção na pergunta de hoje do Memória de Elefante, palavra do dia? A palavra, se tu não prestou, eu vou te falar. A palavra é pueril. Pueril.
17: Que é isso?
16: Eu quero te perguntar, o que é pueril?
17: Eu não prestei atenção, eu tava no telefone.
16: Mas é que tu deveria saber, porque tu tem um traço pueril. E mais do que isso...
17: Só eu tenho esse traço aqui, do grupo?
16: Talvez.
18: O mais aguçado é tu.
16: Não se trata de aguçado.
17: Então tu também não entendeu.
18: Não são traços, é que o da pueril, infância.
16: Exatamente. Então, mas ele não é algo, não, não. Um traço de infância. Ele é gurizinho de infância, infantil, né? Imaturo.
17: Entretenimento.
16: Então pueril é relativo à infância, à inocência, à ingenuidade.
17: Era só teu,
16: porque nós temos esse quadro maravilhoso.
17: Mas a audiência
16: aqui chamado
17: focada.
16: Memória de Elefante, com a palavra do dia agora, com uma super produção da galera do Elefante Letrado, pra gente entender e saber o significado das palavrinhas.
17: Vou fazer uma coisa, cada edição desse quadro pergunta pra um também, não todos pra mim.
16: Tá.
17: Fechou.
16: Combinado. Aí eu vou apertar pra outro, então.
17: E agora?
16: Agora nós vamos fazer a escolha do craque do episódio, porque a KTO.bet.br bota pra gente. 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
17: Hoje tem Grêmio, hein?
16: Pode sair votando Vini Moura. Não.
17: Não.
16: É a minha mãe.
18: Tu nunca
16: Pera, não. Isso,
18: assim.
16: A minha mãe.
18: Tu nunca começa por mim.
17: E daí?
18: Como é que funciona assim o programa?
16: Cara, deixa eu chamar Vini Moura. Deixa eu te fazer uma pergunta.
18: Faça uma pergunta.
16: Tu não quer votar agora? Tu quer votar depois?
17: Não, eu sou o último, tu sabe disso.
16: Tu não tá no assunto agora, desculpa te dizer isso, né? Mas não é contigo agora o assunto, é com Vini Moura. Vini, tu quer votar depois?
18: Não, vou votar agora.
19: Olha a educação de Lelê Bortolassi.
17: Observe,
18: é o microfone.
19: Observe a educação de Lelê Bortolassi.
18: É o microfone, esse aqui.
16: É o microfone, Lelê, tem razão.
18: Vou votar agora.
17: Vota, merda.
16: Vota.
19: Eu voto.
18: Não, o meu voto.
16: Não, é o meu voto.
19: Em quem que eu vou votar? Me dizem quem que eu vou votar.
17: Cara, nós temos que dar uma banda ainda.
18: Ah, é? Eu vou votar em ti.
16: Por quê?
18: Cara, eu acho que o lance ali da volta do Rafinha foi legal.
16: Obrigado pelo teu voto, Vini Moura. Lelê, Leandro Bortolatti.
20: Ele voltou e vota do
16: Crespo, Lelê.
18: Mas quem é que fez ele voltar?
16: Não
18: fui eu?
16: Crespo, Lelê.
18: Foi eu.
17: Foi o Lelê.
18: Ele tirou, Lelê.
19: Eu falei pro Rafinha voltar.
16: Aperta o número e confirma, Lelê.
20: Eu vou votar justamente no Rafinha.
16: No Rafinha.
20: O poder de ser expulso.
16: Brindando a malandragem, então.
20: Bom, mas quem é que trouxe ele de volta?
17: Já viu o time de Santinho ganhar jogo?
16: Celebrando a marginalidade.
17: É isso.
16: Quem trouxe ele de volta?
17: Tem que ser vagabundo.
16: Foi tu? Foi eu, por pena. Por pena.
20: Mas então votar em ti também é celebrar, Lelê.
17: Esse sentimento não quero. Tu quer o Saio?
18: O Lelê tá te criticando.
19: Eu disse pro Rafinha voltar que eu tava com saudade dele. Aí tu falou...
16: Cala a boca, Sandrinho. O cara tinha saído fazia 30 segundos.
18: Não, manda ele calar a boca assim que ele gosta.
17: Cala a boca. Ah, Lelê,
16: tu quer o tapão também? Além do cara, vamos o tapão.
18: Tu não aguenta 2 minutos comigo.
16: É verdade, não aguenta.
18: Porque tu vai já.
16: Certo, Lelê votou no Rafinha, então.
17: Nem
16: mim. E o Vini votou em mim. O Léo Oliveira vai votar em quem?
21: Irmão, vou votar eu. O Léo Oliveira não vai votar.
16: Ah, o da pena, então. Pode votar,
21: irmão,
16: da pena.
21: Eu vou votar, irmão. Na tua pessoa.
16: Na
21: hoje,
16: minha meu. Pessoa.
21: Por dois motivos.
16: Quais seriam?
21: O primeiro, por ter. Primeiro, deixar de eu divulgar aí as minhas atrações do meu cast novo de artistas, que é o Viadão do Reggae e o Zambote. E também, por um momento que passou em branco do programa.
16: Ah, qual foi?
21: Que foi a hora que tu olhou pro Sandrinho e falou: ô, bichona! Tava fora!
18: Eu vou sair no seu contigo, alemão.
21: Ele meteu. Então, bichona,
16: eu não falei isso.
21: Falou.
16: Eu não falei isso.
21: Chamou de bichona.
16: Falei, e eu te peço desculpas.
18: Ah, tu vai ver, eu vou pra cima de ti.
21: Então tu acertou, então eu voto em ti.
18: Vai que... muito obrigado. De onde tá chegando.
16: Muito obrigado.
21: Na bichona vai já tá aqui.
16: Sandrinho, quer votar tu ou vai passar pro Gomes?
18: É, eu vou votar eu.
16: Vai votar tu, então vota em quem?
18: Eu vou votar no Gordo Léo.
16: No Gordo Léo por quê?
18: Porque ele fez muito bem o diálogo fake da briga.
16: Ele que fez o... Ah, tá isso, tá aquilo. Aí, a gente ensaiou fora do ar e funcionou. Ficou bonito no ar.
0: Vocês ensaiaram, né?
16: Ensaiamos.
0: Então são verdade, duas. Mesmo? Não é só uma, são exato. Duas.
17: Tem razão. Eu vou ter que concordar contigo.
0: São duas, então. Ô, Rafinha, vai votar em quem?
17: Indiscutível hoje.
0: Indiscutível.
17: Lelê, o cara mais educado do programa.
16: Observe, Leandro.
17: O cara mais educado, ele não se jogou em nada. Ele manteve
0: o microfone. Dele. É o microfone, quem é o microfone. Quem sabe um dia dele, tu faz... Um único dia tu faz naquele microfone ali pra ver. E todo que mundo que faz nesse teu aí dá se uma, perde.
18: É verdade. E olha cara, a coincidência, né? O Lelê votou em ti, né?
21: Cara, eu vou discordar, Rafinha.
17: Ele votou em mim.
18: E tu tá votando nele.
17: O Rafinha, Lelê, nem prestei atenção nisso.
0: Isso, tu nunca presta.
21: Tu não lembra que tu corneteou ele uma hora.
17: Do quê?
21: Com a Alessandra Ambrosio, ele meteu a taradice do velho ali.
17: Ele tomou uma botada e depois jogou pra cacete. Diferente de outros que não entenderam o recado que o
21: Fetter... Sim, que foram expulsos e ficaram com...
17: Eu não fiquei cocô, voltei na melhor não, vibe.
0: Voltou porque a gente teve pena de ti.
17: É. Não, esse mas advento eu não quero, quer me expulsar, me expulsa.
18: Pena é uma merda.
17: Eu não tive pena. Pena eu não quero.
18: Pena é uma merda.
21: Pena de ti, eu tenho pena de ti.
17: Tá, mas e aí, tu vai votar em quem?
16: Eu acho que a gente... Eu acho que a gente precisa
17: nós desses, pegar, desses quero,
16: olhos
17: que
16: dar, verdes.
21: Mano. Vamos pegar. Ah,
16: a gente precisa desses pegar. Olhos verdes.
0: Quais olhos verdes?
17: Meu?
0: Não, Sandrinho, deixa eu te falar.
18: O Rafinha não mais próximo.
0: O Rafinha não tem olhos verdes.
17: Claro que eu tenho, tá
16: eu
17: louco.
16: Eu acredito em tudo que ele fala.
17: É difícil ser loiro de olho verde. Pera, meu olho pera, é meio
18: como
17: azul.
18: Como assim? Como assim é como difícil pera, loiro pera, de olho
0: cara,
18: verde,
0: cara? O meu olho não é azul, meu olho é verde, cara. É verde, meu olho. Não é azul, cara.
17: Mas ele tá estranho hoje.
21: É o cabelo...
18: É que às vezes dependendo...
0: Eu vou votar.
17: Isso.
21: Eu vou votar.
0: Quantos votos cada um tem? Eu tenho dois votos, o Lelê tem dois votos.
16: Eu tenho dois, quem dois
17: votaria? Só um.
18: O Léo tem um. Lelê tem um voto, claro que é do Rafinha.
0: Ah, um voto do Rafinha.
17: Como claro que é
0: eu do tenho Rafinha. Dois votos. Vini, quantos votos você tem, Vini?
18: Eu não tenho voto.
0: Não tem nenhum voto?
18: Tenho
0: quantos
18: voto.
0: Votos tem, Léo?
16: Que faz, hein?
0: Já teve um voto. Gomes tem voto?
18: Nenhum voto.
0: Não essa, é que eu queira ganhar.
16: Essa análise não deveria ser feita.
0: Não a gente é que já eu falou sobre ganhar. Isso aqui, né? Não. A plaquinha, todo mundo votar simultaneamente para o voto 7. Dos últimos não ser influenciado pela quantidade de votos.
21: Queria ver o Grêmio,
17: já nós não, podemos.
0: Indeferido o teu pedido, Lelê. Indeferido.
18: Beleza.
21: Amanhã no bolo, eu vou deixar o Natan.
17: Porra, nego.
0: Eu voto no Gomes porque a produção do programa de hoje foi excepcional.
16: Ah, eu discordo veementemente.
0: Eu não tô.
21: Eu quero mudar meu voto.
0: Eu não tô.
21: Eu
0: não
21: entro, Lelê.
18: Eu vou mudar meu voto.
0: Lelê, a gente é brother, Lelê. Olha pra mim. Eu não tô interessado na tua opinião, Lelê.
17: Mas eu não discordo.
0: Eu não discordo. Ele não discordo do teu voto.
18: Não tem que concordar que ele foi bem.
0: Audiência. Ninguém da audiência sabe se o cara lá da Lagoinha... curou o problema
18: não
0: dele.
18: Sabe isso aí.
0: Não, olha assim, ó.
17: Ele não tá errado, tu não tá errado.
18: Eu não quero
0: por
18: saber.
0: Por isso, quero saber se as três horas...
21: Eu mudei meu voto.
0: Curaram ele. Mas isso não é importante que...
17: Pra mim é!
18: A questão não é o mérito, a forma como ele falou.
0: O que é importante, neste caso, é a notícia e não o desfecho.
16: Ah, eu discordo.
0: O desfecho... Aí o desfecho faz o seguinte, usa a tua imaginação, que é fértil e eu conheço.
16: 7-8.
0: E quando chegar em casa, tu resolve.
16: Alexandre, 7-8 é
17: 7-7.
0: 7-8 era isso.
18: É, 6-7.
0: Infelizmente, você é obrigado. Infelizmente, você é obrigado a absorver o prêmio de craque do programa.
18: O Lelê ganhou.
21: Nós mudamos os votos, hein, Vini? Lelê ganhou 3 votos. Ganhou.
0: Não, vocês não mudaram os
18: votos. Mudei.
21: Ah, vai mudar até a regra.
18: Eles vão dar pra atacar.
0: Olha só.
18: Tá querendo vir
0: vocês
18: brigar
0: não mudaram os votos. Eu sou o craque do programa. Muito obrigado. Boa noite. Esteja conosco amanhã novamente. A 1 da tarde pra mais um Pretinho Básico. Um abraço. Obrigado pela sua audiência. Desculpa qualquer coisa.
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2: Opa, 7h13, bom início de noite desta quarta-feira, 20 de maio de 2026. Vamos até as 9 da noite, depois do Pretinho Básico, é a nossa vez. E agora, compondo a trilha sonora tradicional e agradável. Arroba Everton Cunha Pi pelo Instagram, ou ainda pelo WhatsApp 489-9188-1009. Saudações para você que nos acompanha em qualquer cidade de Santa Catarina, pela frequência tradicional do rádio ou em qualquer parte do planeta aí pelo aplicativo Atlântida SC. Já vamos para a primeira canção de hoje. Tudo começa com The Verve, Look Man.

0: Que espetáculo! Encerramos a primeira meia hora com Pearl Jam. Ainda ouvimos Lagoon, Justin Timberlake, Victor Clay e The Verve. Mr. P na rede e volta. 26 para as 8, intervalo.
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0: Sim, Mr. P na rede. Atlântida. 22 para as 8, Atlântida, rádio das nossas vidas. Agora com Lenny Kravitz.

0: Bumpers and Sons, aí da Titãs, Dua Lipa, Blind Melo, Strokes, Nando Reis. E lá no começo, Lenny Kravitz. Encerramos a primeira hora do Mr. P na Rede aqui na Atlântida, Rádio das Nossas Vidas. Mr. P na Rede volta já.
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0: Sim, Mr. P na rede. Atlântida. 26 para as 9, Atlântida, rádio das nossas vidas. A melhor vibe do FM. Sábado, agora vou discotecar. Boteco Mané, Carnasvieiras, Florianópolis, o baile do P. Agora temos The Weeknd, que vai bem demais. Nesta noite de quarta-feira, aí está.

0: Com Alanis, estamos encerrando o Mr. P na Rede. Vem a Voz do Brasil na sequência e retomamos às 10 da noite com o Pijama por aqui. Até daqui a pouco.
1: Opa! Que a sequência da noite contemple as suas expectativas positivas. Encerramos aqui Mr. P na Rede. Aí está. 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
4: E olha só a dúvida da Lúcia. Doutor, desde que mudei de cidade por causa de um novo emprego muito bom, eu tenho me sentido bastante solitária. Sou uma pessoa reservada, tímida, com muita dificuldade de fazer novos amigos. Não sei o que faço. E olha só, Lúcia, é importante que você pense em formas de atenuar esse sentimento de solidão que você tem. A solidão, nos últimos anos, começou a ser tratada como uma questão importante de saúde pública nos Estados Unidos e no mundo todo. Uma série de pesquisas mostram pra gente que mesmo antes da pandemia, quase a metade dos adultos norte-americanos, por exemplo, já se queixava de solidão. E hoje a gente tem estudos que relacionam a solidão com uma série de riscos, não só para nossa saúde mental, como para nossa saúde física. Maior risco de depressão, maior risco de doenças cardíacas, de AVC, né, que são os derrames, maior risco de demência em idosos e, de uma maneira geral, até um maior risco de morte precoce. Então é importante que a gente entenda a solidão como um forte impacto para a nossa saúde e que a gente busque alternativas para se sentir menos só. Eu sei que você é uma pessoa tímida, reservada, mas seria importante fazer algumas conexões, não precisam ser muitas conexões, mas que essas conexões sejam significativas. E tentar recuperar a distância dos seus amigos que ficaram na outra cidade de alguma forma, videochamadas, eventuais viagens, você visitar eles, eles te visitam. Isso seria muito importante para que você rompa esse ciclo de solidão. E é sempre bom lembrar que uma terapia pode te ajudar a acelerar esses processos.
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